0: Ali Espumante Dudão. 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
2: 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Previsão do estado do tempo para as próximas 24 horas. O Instituto Português do Mar e da Atmosfera está a prever para o distrito de Viseu céu muito nublado, com períodos de chuva passando gradualmente a regime de aguaceiros que serão por vezes fortes, diminuindo de intensidade ao longo do dia. O IPMA está ainda a prever vento fraco a moderado, superando moderado a forte nas terras altas e com rajadas, e uma pequena descida das temperaturas, com mercúrio dos termómetros a chegar aos 18 graus de máxima e a mínima a registrar valores perto dos 12 graus no distrito de Viseu.
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4: Estes são os primeiros minutos desta emissão Superestação. A Rádio Oficial de Viseu tem um espaço de emissão especialmente pensado para te dar mais grandes músicas. Continua ligado no 96.8 na playlist da Estação Diária. Volte já a seguir, deixa-te ficares.
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1: Estás na Estação Diária e estás muito bem, com a redação a chamar a atenção, que vem aí a informação do desporto. Só para quem quer estar por dentro do mundo desportivo, não percas, porque já a seguir regresso com mais música sem parar.
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2: São estes alguns dos temas que vamos desenvolver no desporto da Estação Diária. O lateral direito espanhol Valério Fernandes, de 26 anos, é reforço do Académico de Viseu. Os sub-23 do Académico de Viseu somem e seguem na frente da Liga Next Gen depois de um terceiro triunfo em 3 partidas disputadas. Está esgotada a lotação do Estádio do Fontelo para o jogo entre o Académico de Viseu e o Futebol Clube do Porto, a contar para a 4ª jornada da Primeira Liga de Futebol. O ciclismo nacional regressa esta semana à competição e duas provas vão ter passagem por conselhos do Distrito de Viseu, o Grande Prémio de Douro Internacional e a volta a Portugal Júniores. Agora é só ficarem atentos ao desenvolvimento destes e outros temas no desporto da Estação Diária. 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
3: Estação Diária. 1h30, avançamos para o desporto.
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4: O espanhol Valery Fernandes, de 26 anos, é reforço do Académico de Viseu. É lateral direito, que também pode jogar como extremo e passou pela formação do Barcelona. Chegou à equipa principal do Girona em 2018 e estreou-se na Liga Espanhola frente ao Atlético de Madrid. Na última temporada representou o Real Zaragoza, depois de também ter passado pelo Mallorca. O jogador já trabalha às ordens do técnico Bruno Pinheiro na preparação para a recepção ao Futebol Clube do Porto, líder do campeonato. O jogo está marcado para sábado, 29 de agosto, às 6 da tarde, no Estádio do Fontelo, já com lotação esgotada. O sub-23 do Académico de Viseu somam e seguem na frente da Liga Next Gen, depois de um terceiro triunfo em 3 partidas disputadas. Após vitórias por 3-0 sobre o Estrela da Amadora e um triunfo por 2-1 em Barcelos, frente ao Gil Vicente, os vizinhos bateram o Vizela por 2-1, em partida disputada na Academia de Futebol de Viseu, em Mundão. Alex Pérez adiantou o Académico logo aos 2 minutos, com Alfa Berri a fazer 2-0 aos 40. O Vizela ainda reduziu de grande penalidade aos 50 minutos, mas o resultado não se alterou até final. Na próxima jornada, dia 2 de setembro, o Académico Viseu joga no Seixal frente ao Benfica. Está esgotada a lotação do Estádio de Fontelo para o jogo entre o Académico Viseu e o Futebol Clube do Porto, a contar para a 4ª jornada da Primeira Liga de Futebol. Eram 6.785 bilhetes disponíveis para a partida agendada para sábado, às 6 da tarde, a lotação oficial do estádio, dos quais 348 ingressos foram enviados para o Futebol Clube do Porto. Os 5% da lotação previstos pelo regulamento das competições para adeptos da equipa adversária, que vão ocupar os dois setores do topo-sol do Estádio do Fontelo. A SAD do Académico informa ainda que não será permitida a utilização de adereços alusivos ao Futebol Clube do Porto nos setores destinados aos adeptos do Académico. O ciclismo nacional regressa esta semana à competição e duas provas vão ter passagem por concelhos do Distrito de Viseu, o Grande Prémio Douro Internacional e a Volta a Portugal de Júniores. A 6ª edição do Grande Prémio Douro Internacional se arranca na sexta-feira com um prólogo de 2,8 km nas ruas de Vila Real. A etapa de sábado entre a Universidade de Trás-os-Montes e Alto Douro e Lamego terá passagem pelo interior de Oriense antes da chegada à cidade de Lamego. Também a 20ª volta a Portugal de Júniores vai passar pelo Distrito de Viseu. A última etapa, no domingo, liga-se Lurico da Beira à Praia Fluvial da Vila da Ponta, em Sernancelho, depois de

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0: 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Previsão do estado do tempo para as próximas 24 horas. O Instituto Português do Mar e da Atmosfera está a prever para o distrito de Viseu céu muito nublado, com períodos de chuva passando gradualmente a regime de aguaceiros que serão por vezes fortes, diminuindo de intensidade ao longo do dia. O IPMA está ainda a prever vento fraco a moderado, superando moderado a forte nas terras altas e com rajadas, e uma pequena descida das temperaturas, com mercúrio dos termómetros a chegar aos 8 graus de máxima e a mínima a registrar valores perto dos 12 graus no distrito de Viseu.
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0: de volta para chamar a tua atenção para os grandes clássicos da estação que passamos regularmente na antena da Estação Diária. Fica por aí, bem ligado na estação oficial de Viseu.
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3: De regresso à informação na Estação Diária. Já daqui a pouco vem o Diário da Estação na Estação Oficial de Viseu. Logo a seguir volto com mais música sem parar. Fica por aí.
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4: São estas algumas das notícias que vamos destacar na edição do dia do Diário da Estação. O distrito de Viseu está hoje sob aviso amarelo devido à previsão de chuva por vezes forte, trovoada e vento forte, informou o Instituto Português do Mar e da Atmosfera. O trânsito do IP3 vai voltar a estar cortado durante a noite entre quarta e sexta-feira no troço entre os nós de Canas, Santa Maria e São Miguel de Outeiro, no concelho de Tondela. A Polícia Judiciária realizou uma busca domiciliária no concelho de Tondela no âmbito da Operação Scamway, que levou à detenção de 8 pessoas suspeitas de vários crimes, entre os quais burla qualificada. O município de Penalva do Castelo e Águas do Douro e Paiva reuniram para analisar e planear o futuro do abastecimento de água no concelho. Agora é só ficarem atentos ao desenvolvimento destes e outros temas no Diário da Estação.
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5: A Câmara de Mortágua vai avançar com a reabilitação da estação de tratamento de águas residuais do concelho, num investimento de cerca de 1 milhão de euros, depois de a empreitada ter recebido o visto do Tribunal de Contas. Cumprida esta formalidade, o município pode agora proceder à consignação da obra, adjudicada em junho. A intervenção terá um prazo de execução de 365 dias e é considerada pela autarquia como a maior realizada numa única empreitada no sistema de tratamento de águas residuais do concelho. O projeto vai permitir modernizar equipamentos, aumentar a eficiência do sistema e reforçar sua capacidade para responder às necessidades atuais e futuras da população de Mortágua. O município de Castro Daire vai oferecer, no novo ano letivo, os livros de fichas a todos os alunos do primeiro ciclo de ensino básico. A medida pretende reduzir os encargos das famílias com o início do ano escolar e contribuir para melhorar condições no percurso educativo das crianças. Além deste apoio, os alunos abrangidos pela ação social escolar podem beneficiar de uma comparticipação para a aquisição de material. Para terem acesso aos apoios, os encarregados de educação devem apresentar o pedido até 31 de outubro, acompanhado pelas faturas dos livros de fichas, pelas faturas do material escolar, no caso dos beneficiários da ação social escolar, e também pelo IBAN do encarregado de educação. O pedido deve ser submetido preferencialmente através do serviço online do município, no menu Educação, através de um formulário que está disponível. A alternativa à documentação pode também ser entregue presencialmente no balcão de atendimento do município. Os 2 homens detidos em junho pela GNR, no âmbito da Operação Rede Oculta, vão ser julgados pela alegada prática de 35 crimes de furto, qualificados e simples, nos distritos de Viseu e Aveiro. Segundo a GNR, o Ministério Público estima em cerca de 88 mil euros a vantagem patrimonial obtida com a atividade criminosa. Os principais suspeitos, de 47 e 51 anos, permanecem em prisão preventiva. A investigação, que decorreu durante cerca de 4 meses, incidiu sobre crimes cometidos, entre outros locais, no concelho de Oliveira de Frades, no distrito de Viseu, tendo como alvos juntas de freguesia, associações, habitações, anexos agrícolas e instalações industriais. Aos detidos foram apreendidas armas, veículos, dinheiro, ouro, ferramentas e droga. O Rally Constólica volta à estrada no fim de semana, dias 29 e 30 de agosto, com a 14ª edição a contar com 10 especiais, arrancando do concelho de Castro Daire e a arrumar depois a Vozela e Oliveira de Frades. No sábado, o primeiro piloto vai sair pelas 16h27 para a especial Rota Nacional 2, em Castro Daire, seguida pelo especial de modelo, ainda em território castrense. Ambas terão depois uma segunda passagem. A prova arruma depois a Vozela para uma dupla passagem pela especial urbana noturna. No dia 30 de agosto, mais 6 especiais com duplas passagens pelas classificativas da Senhora de Castelo e Penoita, em Vozela, e termina depois com uma dupla passagem pela especial urbana de Oliveira de Frades. O Rally Constólica é a 5ª prova do Campeonato Centro de Rallies e a 3ª disputada na região de Viseu, depois do Cidade Termal, que abriu o calendário de 2026, e também do Rally Espumante do Dão. Toda a informação está atualizada em estaçãodiariajornal.sapo.pt, também no site da Estação Diária Rádio, em 968.fm.
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2: 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Previsão do estado do tempo para as próximas 24 horas. O Instituto Português do Mar e da Atmosfera está a prever para o distrito de Viseu céu muito nublado, com períodos de chuva passando gradualmente a regime de aguaceiros, que serão por vezes fortes, diminuindo de intensidade ao longo do dia. O IPMA está ainda a prever vento fraco a moderado, superando moderado a forte nas terras altas e com rajadas, e uma pequena descida das temperaturas, com o mercúrio dos termómetros a chegar aos 18 graus de máxima e a mínima a registrar valores perto dos 12 graus no distrito de Viseu.
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3: 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Estes são os primeiros minutos desta emissão Superestação na Estação Diária. Abrimos com som nacional e já a seguir fica com uma supernova para ouvir com muita atenção.
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0: Carlos Manuel Costa. Aí estamos para mais uma grande hora de emissão na Estação Diária. Está já alinhada mais uma super malha em 96.80. Carlos Manuel Costa, na Estação Diária. Para continuarmos em grande ritmo aqui em 96.80, já a seguir vamos ficar com as soltas da estação que estão a chegar à antena na Estação Diária, de segunda a domingo.
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1: Informação de meia e meia hora aqui na tua estação diária. Estamos quase em cima da hora para dar lugar ao desporto. São as notícias em destaque em 96.8. Fica por aí, até já.
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3: São estes alguns dos temas que vamos desenvolver no desporto da Estação Diária. O lateral direito espanhol Valério Fernandes, de 26 anos, é reforço do Académico de Viseu. Os sub-23 do Académico de Viseu somem e seguem na frente da Liga Next Gen depois de um terceiro triunfo em 3 partidas disputadas. Está esgotada a lotação do Estádio do Fontelo para o jogo entre o Académico de Viseu e o Futebol Clube do Porto, a contar para a 4ª jornada da 1ª Liga de Futebol. O ciclismo nacional regressa esta semana à competição e duas provas vão ter passagem por conselhos do Distrito de Viseu, o Grande Prémio de Douro Internacional e a volta a Portugal Júniores. Agora é só ficarem atentos ao desenvolvimento destes e outros temas no desporto da Estação Diária. 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
5: O espanhol Valery Fernandes, de 26 anos, é reforço do Académico de Viseu. É lateral direito, que também pode jogar como extremo, e passou pela formação do Barcelona. Chegou à equipa principal do Girona em 2018 e estreou-se na Liga Espanhola frente ao Atlético de Madrid. Na última temporada representou o Real Zaragoza, depois de também ter passado pelo Mallorca. O jogador já trabalha às ordens do técnico Bruno Pinheiro na preparação para a recepção ao Futebol Clube do Porto, líder do campeonato. O jogo está marcado para sábado, 29 de agosto, às 6 da tarde, no Estádio do Fontelo, já com lotação esgotada. O Sub-23 do Académico de Viseu são mão e segue na frente da Liga Next Gen depois de um terceiro triunfo em três partidas disputadas. Após vitórias por 3-0 sobre o Estrela da Amadora e um triunfo por 2-1 em Barcelos frente ao Gil Vicente, os vizinhos bateram o Vizela por 2-1 em partida disputada na Academia de Futebol de Viseu em Mundão. Alex Pérez adiantou o Académico logo aos 2 minutos, com Alfa Berri a fazer 2-0 aos 40. O Vizela ainda reduziu de grande penalidade aos 50 minutos, mas o resultado não se alterou até final. Na próxima jornada, dia 2 de setembro, o Académico Viseu joga no Seixal frente ao Benfica. Está esgotada a lotação do Estádio de Fontelo para o jogo entre o Académico Viseu e o Futebol Clube do Porto, a contar para a 4ª jornada da Primeira Liga de Futebol. Eram 6.785 bilhetes disponíveis para a partida agendada para sábado, às 6 da tarde, a lotação oficial do estádio, dos quais 348 ingressos foram enviados para o Futebol Clube do Porto. Os 5% da lotação previstos pelo regulamento das competições para adeptos da equipa adversária, que vão ocupar os dois setores do topo do estádio do Fontelo. A SAD do Académico informa ainda que não será permitida a utilização de adereços alusivos ao Futebol Clube do Porto nos setores destinados aos adeptos do Académico. O ciclismo nacional regressa esta semana à competição e duas provas vão ter passagem por concelhos do Distrito de Viseu: o Grande Prémio Douro Internacional e a Volta a Portugal de Júniores. A sexta edição do Grande Prémio Douro Internacional se arranca na sexta-feira com um prólogo de 2,8 km nas ruas de Vila Real. A etapa de sábado entre a Universidade de Trás-os-Montes e Alto Douro e Lamego terá passagem pelo interior de Oriense antes da chegada à cidade de Lamego. Também a 20ª volta a Portugal de Júniores vai passar pelo Distrito de Viseu. A última etapa, no domingo, liga-se Lourico da Beira à Praia Fluvial da Vila da Ponta, em Sernancelha, depois de uma distância de 115 km. A prova sub-19 decorre entre quinta e domingo, num total de 4 etapas e 338 km. 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
0: 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Previsão do estado do tempo para as próximas 24 horas. O Instituto Português do Mar e da Atmosfera está a prever para o Distrito de Viseu céu muito nublado com períodos de

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0: 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Ricardo Teixeira.
2: Olá pessoal, bem-vindos ao QI Business Secrets.
0: Ricardo Teixeira, o imparável.
2: Hoje vamos falar de um tema bastante sensível. Vamos falar da nossa relação com o Estado.
0: É o fim de semana.
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1: Vem aí a informação atualizada na Estação Diária com o Diário da Estação. 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
3: São estas algumas das notícias que vamos destacar na edição do dia do Diário da Estação. O distrito de Viseu está hoje sob aviso amarelo devido à previsão de chuva por vezes forte, trovoada e vento forte, informou o Instituto Português do Mar e da Atmosfera. O trânsito do IP3 vai voltar a estar cortado durante a noite entre quarta e sexta-feira no troço entre os nós de Canas de Santa Maria e São Miguel de Outeiro, no concelho de Tondela. A Polícia Judiciária realizou uma busca domiciliária no concelho de Tondela no âmbito da Operação Scamway, que levou à detenção de 8 pessoas suspeitas de vários crimes, entre os quais burla qualificada. O município de Penova do Castelo e Águas do Douro e Paiva reuniram para analisar e planear o futuro do abastecimento de água no concelho. Agora é só ficar atentos ao desenvolvimento destes e outros temas no Diário da Estação.
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1: 3 horas.
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5: A Câmara de Mortágua vai avançar com a reabilitação da estação de tratamento de águas residuais do concelho, num investimento de cerca de 1 milhão de euros, depois de a empreitada ter recebido o visto do Tribunal de Contas. Cumprida esta formalidade, o município pode agora proceder à consignação da obra, adjudicada em junho. A intervenção terá um prazo de execução de 365 dias e é considerada pela autarquia como a maior realizada numa única empreitada no sistema de tratamento de águas residuais do concelho. O projeto vai permitir modernizar equipamentos, aumentar a eficiência do sistema e reforçar sua capacidade para responder às necessidades atuais e futuras da população de Mortágua. O município de Castro Daire vai oferecer, no novo ano letivo, os livros de fichas a todos os alunos do primeiro ciclo de ensino básico. A medida pretende reduzir os encargos das famílias com o início do ano escolar e contribuir para melhorar condições no percurso educativo das crianças. Além deste apoio, os alunos abrangidos pela ação social escolar podem beneficiar de uma comparticipação para a aquisição de material. Para terem acesso aos apoios, os encarregados de educação devem apresentar o pedido até 31 de outubro, acompanhado pelas faturas dos livros de fichas, pelas faturas do material escolar, no caso dos beneficiários da ação social escolar, e também pelo IBAN do encarregado de educação. O pedido deve ser submetido preferencialmente através do serviço online do município, no menu Educação, através de um formulário que está disponível. A alternativa à documentação pode também ser entregue presencialmente no balcão de atendimento do município. Os dois homens detidos em junho pela GNR, no âmbito da Operação Rede Oculta, vão ser julgados pela alegada prática de 35 crimes de furto, qualificados e simples, nos distritos de Viseu e Aveiro. Segundo a GNR, o Ministério Público estima em cerca de 88 mil euros a vantagem patrimonial obtida com a atividade criminosa. Os principais suspeitos, de 47 e 51 anos, permanecem em prisão preventiva. A investigação, que decorreu durante cerca de 4 meses, incidiu sobre crimes cometidos, entre outros locais, no concelho de Oliveira de Frades, no distrito de Viseu, tendo como alvos juntas de freguesia, associações, habitações, anexos agrícolas e instalações industriais. Aos detidos foram apreendidas armas, veículos, dinheiro, ouro, ferramentas e droga. O Rally Constólica volta à estrada no fim de semana, dias 29 e 30 de agosto, com a 14ª edição a contar com 10 especiais, arrancando do concelho de Castro Daire e a rumar depois a Vozela e Oliveira de Frades. No sábado, o primeiro piloto vai sair pelas 16h27 para a especial Rota Nacional 2, em Castro Daire, seguida pela especial de modelo, ainda em território castrense. Ambas terão depois uma segunda passagem. A prova arruma depois a Vozela para uma dupla passagem pela especial urbana noturna. No dia 30 de agosto, mais 6 especiais com duplas passagens pelas classificativas da Senhora de Castelo e Penoita, em Vozela, e termina depois com uma dupla passagem pela especial urbana de Oliveira de Frades. O Rally Constólica é a 5ª prova do Campeonato Centro de Rallys e a 3ª disputada na região de Viseu, depois do Cidade Termal, que abriu o calendário de 2026, e também do Rally Espumante do Dão. Toda a informação está atualizada em estaçãodiariajornal.sapo.pt, também no site da Estação Diária Rádio, em 968.fm.
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2: 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Previsão do estado do tempo para as próximas 24 horas. O Instituto Português do Mar e da Atmosfera está a prever para o distrito de Viseu céu muito nublado, com períodos de chuva passando gradualmente a regime de água, seis que serão por vezes fortes, diminuindo de intensidade ao longo do dia. O IPMA está ainda a prever vento fraco a moderado, superando moderado a forte nas terras altas e com rajadas, e uma pequena descida das temperaturas, com o mercúrio dos termómetros a chegar aos 18 graus de máxima e a mínima a registrar valores perto dos 12 graus no distrito de Viseu.
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3: 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Bem-vindo ao 96.8, sessão de abertura na Estação Diária para mais Super Estação. E já de seguida voltamos à música com uma supernova. Eu volto já a seguir, até já.
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5: São estes alguns dos temas que vamos desenvolver no Desporto da Estação Diária. O lateral direito espanhol Valério Fernandes, de 26 anos, é reforço do Académico de Viseu. Os sub-23 do Académico de Viseu somem e seguem na frente da Liga Next Gen depois de um terceiro triunfo em 3 partidas disputadas. Está esgotada a lotação do Estádio do Fontelo para o jogo entre o Académico de Viseu e o Futebol Clube do Porto, a contar para a 4ª jornada da 1ª Liga de Futebol. O ciclismo nacional regressa esta semana à competição e duas provas vão ter passagem por concelhos do Distrito de Viseu, o Grande Prémio de Douro Internacional e a volta a Portugal Júniores. Agora é só ficarem atentos ao desenvolvimento destes e outros temas no Desporto da Estação Diária.
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2: O espanhol Valery Fernandes, de 26 anos, é reforço do Académico de Viseu. É lateral direito, que também pode jogar como extremo, e passou pela formação do Barcelona. Chegou à equipa principal do Girona em 2018 e estreou-se na Liga Espanhola frente ao Atlético de Madrid. Na última temporada representou o Real Zaragoza, depois de também ter passado pelo Mallorca. O jogador já trabalha às ordens do técnico Bruno Pinheiro na preparação para a recessão ao Futebol Clube do Porto, líder do campeonato. O jogo está marcado para sábado, 29 de agosto, às 6 da tarde, no Estádio do Fontelo, já com lotação esgotada. O sub-23 do Académico de Viseu somam e seguem na frente da Liga Next Gen depois de um terceiro triunfo em 3 partidas disputadas. Após vitórias por 3-0 sobre o Estrela da Amadora e um triunfo por 2-1 em Barcelos frente ao Gil Vicente, os vizinhos bateram o Vizela por 2-1 em partida disputada na Academia de Futebol de Viseu em Mundão. Alex Pérez adiantou o Académico logo aos 2 minutos com Alfa Berri a fazer o 2-0 aos 40. O Vizela ainda reduziu de grande penalidade aos 50 minutos, mas o resultado não se alterou até final. Na próxima jornada, dia 2 de setembro, o Académico Viseu joga no Seixal frente ao Benfica. Está esgotada a lotação do Estádio de Fontelo para o jogo entre o Académico Viseu e o Futebol Clube do Porto, a contar para a 4ª jornada da Primeira Liga de Futebol. Eram 6.785 bilhetes disponíveis para a partida agendada para sábado, às 6 da tarde, a lotação oficial do estádio, dos quais 348 ingressos foram enviados para o Futebol Clube do Porto. Os 5% da lotação previstos pelo regulamento das competições para adeptos da equipa adversária, que vão ocupar os dois setores do topo do estádio do Fontelo. A SAD do Académico informa ainda que não será permitida a utilização de adereços alusivos ao Futebol Clube do Porto nos setores destinados aos adeptos do Académico. O ciclismo nacional regressa esta semana à competição e duas provas vão ter passagem por concelhos do Distrito de Viseu, o Grande Prémio Douro Internacional e a Volta a Portugal de Júniores. A 6ª edição do Grande Prémio Douro Internacional se arranca na sexta-feira com um prólogo de 2,8 km nas ruas de Vila Real. A etapa de sábado entre a Universidade de Trás-os-Montes e Alto Douro e Lamego terá passagem pelo interior de Oriense antes da chegada à cidade de Lamego. Também a 20ª volta a Portugal de Júniores vai passar pelo Distrito de Viseu. A última etapa, no domingo, liga-se Lourico da Beira à Praia Fluvial da Vila da Ponta, em Sernancelho, depois de uma distância de 115 km. A prova sub-19 decorre entre quinta e domingo, num total de 4 etapas e 338 km. 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
4: O Instituto Português do Mar e da Atmosfera está a prever para o distrito de Viseu céu muito nublado, com períodos de chuva passando gradualmente a regime de água, seis que serão por vezes fortes, diminuindo de intensidade ao longo do dia. O IPMA está ainda a prever vento fraco a moderado, superando moderado a forte nas terras altas e com rajadas, e uma pequena descida das temperaturas, com o mercúrio dos termómetros a chegar aos 18 graus de máxima e a mínima a registrar valores perto dos 12 graus no distrito de Viseu.
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0: 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Mais um grande som house na Estação Diária. Sabemos que os grandes apreciadores do house e eletrónica agradecem. Para já, fica aí com uma pequena amostra daquilo que temos preparado para mais logo. Antena 9680.
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1: Vamos fazer uma pequena pausa na música e logo a seguir temos o Diário da Estação. As notícias em destaque em 96.8. Já a seguir, fica bem ligado.

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0: São estas algumas das notícias que vamos destacar na edição do dia do Diário da Estação. O distrito de Viseu está hoje sob aviso amarelo devido à previsão de chuva por vezes forte, trovoada e vento forte, informou o Instituto Português do Mar e da Atmosfera. O trânsito do IP3 vai voltar a estar cortado durante a noite entre quarta e sexta-feira no troço entre os nós de Canas, Santa Maria e São Miguel de Outeiro, no concelho de Tondela. A Polícia Judiciária realizou uma busca domiciliária no concelho de Tondela no âmbito da Operação Scamway, que levou à detenção de 8 pessoas suspeitas de vários crimes, entre os quais burla qualificada. O município de Penalva do Castelo e Águas do Douro e Paiva reuniram para analisar e planear o futuro do abastecimento de água no concelho. Agora é só ficarem atentos ao desenvolvimento destes e outros temas no Diário da Estação. 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
5: A Câmara de Mortágua vai avançar com a reabilitação da estação de tratamento de águas residuais do concelho, num investimento de cerca de 1 milhão de euros, depois de a empreitada ter recebido o visto do Tribunal de Contas. Cumprida esta formalidade, o município pode agora proceder à consignação da obra, adjudicada em junho. A intervenção terá um prazo de execução de 365 dias e é considerada pela autarquia como a maior realizada numa única empreitada no sistema de tratamento de águas residuais do concelho. O projeto vai permitir modernizar equipamentos, aumentar a eficiência do sistema e reforçar sua capacidade para responder às necessidades atuais e futuras da população de Mortágua. O município de Castro Daire vai oferecer, no novo ano letivo, os livros de fichas a todos os alunos do primeiro ciclo de ensino básico. A medida pretende reduzir os encargos das famílias com o início do ano escolar e contribuir para melhorar condições no percurso educativo das crianças. Além deste apoio, os alunos abrangidos pela ação social escolar podem beneficiar de uma comparticipação para a aquisição de material. Para terem acesso aos apoios, os encarregados de educação devem apresentar o pedido até 31 de outubro, acompanhado pelas faturas dos livros de fichas, pelas faturas do material escolar, no caso dos beneficiários da ação social escolar, e também pelo IBAN do encarregado de educação. O pedido deve ser submetido preferencialmente através do serviço online do município, no menu Educação, através de um formulário que está disponível. A alternativa à documentação pode também ser entregue presencialmente no balcão de atendimento do município. Os dois homens detidos em junho pela GNR, no âmbito da Operação Rede Oculta, vão ser julgados pela alegada prática de 35 crimes de furto, qualificados e simples, nos distritos de Viseu e Aveiro. Segundo a GNR, o Ministério Público estima em cerca de 88 mil euros a vantagem patrimonial obtida com a atividade criminosa. Os principais suspeitos, de 47 e 51 anos, permanecem em prisão preventiva. A investigação, que decorreu durante cerca de 4 meses, incidiu sobre crimes cometidos, entre outros locais, no concelho de Oliveira de Frades, no distrito de Viseu, tendo como alvos juntas de freguesia, associações, habitações, anexos agrícolas e instalações industriais. Os detidos foram apreendidas armas, veículos, dinheiro, ouro, ferramentas e droga. O Rally Constólica volta à estrada no fim de semana, dias 29 e 30 de agosto, com a 14ª edição a contar com 10 especiais, arrancando no concelho de Castro Daire e a arrumar depois a Vozela e Oliveira de Frades. No sábado, o primeiro piloto vai sair pelas 16h27 para a especial Rota Nacional 2, em Castro Daire, seguida pelo especial de modelo, ainda em território castrense. Ambas terão depois uma segunda passagem. A prova arruma depois a Vozela para uma dupla passagem pela especial urbana noturna. No dia 30 de agosto, mais 6 especiais com duplas passagens pelas classificativas da Senhora de Castelo e Penoita, em Vozela, e termina depois com uma dupla passagem pela especial urbana de Oliveira de Frades. O Rally Constólica é a 5ª prova do Campeonato Centro de Rallies e a 3ª disputada na região de Viseu, depois do Cidade Termal, que abriu o calendário de 2026, e também do Rally Espumante do Dão. 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
0: 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Previsão do estado do tempo para as próximas 24 horas. O Instituto Português do Mar e da Atmosfera está a prever para o distrito de Viseu céu muito nublado, com períodos de chuva passando gradualmente a regime de aguaceiros que serão por vezes fortes, diminuindo de intensidade ao longo do dia. O IPMA está ainda a prever vento fraco a moderado, superando moderado a forte nas terras altas e com rajadas, e uma pequena descida das temperaturas, com mercúrio dos termómetros a chegar aos 18 graus de máxima e a mínima a registrar valores perto dos 12 graus no distrito de Viseu.
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4: Estamos aí de regresso para quem segue regularmente a Estação Oficial de Viseu. Ouvimos Tuga da Estação na Estação Diária. Supernova é o som que iremos recomendar já de seguida. Até já!
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2: Atualizamos os principais títulos das notícias de caráter desportivo. Vêm os comerciais e o bloco de informação. Voltaremos para a segunda meia hora com muito mais energia. Fiquem bem.
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9: São estes alguns dos temas que vamos desenvolver no desporto da Estação Diária. O lateral direito espanhol Valéry Fernández, de 26 anos, é reforço do Académico de Viseu. Os sub-23 do Académico de Viseu somem e seguem na frente da Liga Next Gen depois de um terceiro triunfo em 3 partidas disputadas. Está esgotada a lotação do Estádio do Fontel para o jogo entre o Académico de Viseu e o Futebol Clube do Porto, a contar para a 4ª jornada da 1ª Liga de Futebol. O ciclismo nacional regressa esta semana à competição e duas provas vão ter passagem por concelhos do Distrito de Viseu, o Grande Prémio de Douro Internacional e a volta a Portugal de Júniores. Agora é só ficarem atentos ao desenvolvimento destes e outros temas no desporto da Estação Diária.
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4: Já a seguir, bloco de informação desportiva às 4h30.
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5: O espanhol Valery Fernandes, de 26 anos, é reforço do Académico de Viseu. É lateral-direito, que também pode jogar como extremo, e passou pela formação do Barcelona. Chegou à equipa principal do Girona em 2018 e estreou-se na Liga Espanhola frente ao Atlético de Madrid. Na última temporada representou o Real Zaragoza, depois de também ter passado pelo Mallorca. O jogador já trabalha às ordens do técnico Bruno Pinheiro na preparação para a recepção ao Futebol Clube do Porto, líder do campeonato. O jogo está marcado para sábado, 29 de agosto, às 6 da tarde, no Estádio do Fontelo, já com lotação esgotada. O Sub-23 do Académico de Viseu somam e seguem na frente da Liga Next Gen, depois de um terceiro triunfo em 3 partidas disputadas. Após vitórias por 3-0 sobre o Estrela da Amadora e um triunfo por 2-1 em Barcelos, frente ao Gil Vicente, os vizinhos bateram Vizela por 2-1 em partida disputada na Academia de Futebol de Viseu em Mundão. Alex Pérez adiantou o Académico logo aos 2 minutos, com Alfa Berri a fazer o 2-0 aos 40. O Vizela ainda reduziu de grande penalidade aos 50 minutos, mas o resultado não se alterou até final. Na próxima jornada, dia 2 de setembro, o Académico Viseu joga no Seixal frente ao Benfica. Está esgotada a lotação do Estádio de Fontelo para o jogo entre o Académico Viseu e o Futebol Clube do Porto, a contar para a 4ª jornada da Primeira Liga de Futebol. Eram 6.785 bilhetes disponíveis para a partida agendada para sábado, às 6 da tarde, a lotação oficial do estádio, dos quais 348 ingressos foram enviados para o Futebol Clube do Porto. Os 5% da lotação previstos pelo regulamento das competições para adeptos da equipa adversária, que vão ocupar os dois setores do topo-sol do Estádio do Fontelo. A SAD do Académico informa ainda que não será permitida a utilização de adereços alusivos ao Futebol Clube do Porto nos setores destinados aos adeptos do Académico. O ciclismo nacional regressa esta semana à competição e duas provas vão ter passagem por concelhos do Distrito de Viseu, o Grande Prémio de Ouro Internacional e a Volta a Portugal de Júniores. A 6ª edição do Grande Prémio de Ouro Internacional se arranca na sexta-feira com um prólogo de 2,8 km nas ruas de Vila Real. A etapa de sábado entre a Universidade de Trás-os-Montes e Alto Douro e Lamego terá passagem pelo interior de Oriense antes da chegada à cidade de Lamego. Também a 20ª Volta a Portugal de Júniores vai passar pelo Distrito de Viseu. Na última etapa, no domingo, liga-se Lourico da Beira à Praia Fluvial da Vila da Ponta, em Sernancelho, depois de uma distância de 115 km. A prova sub-19 decorre entre quinta e domingo, num total de 4 etapas e 338 km. 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
8: Previsão do estado do tempo para as próximas 24 horas. O Instituto Português do Mar e da Atmosfera está a prever para o

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1: Já de seguida, proposta Super Remix. Aponta aí, 96.8, pista de dança. Lá mais para a noite, a seguir às 23, para escutares na Estação Oficial de Viseu. 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
1: Sinal da redação que chama a atenção para os principais títulos das notícias que fazem parte do bloco de informação do desporto.
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1: 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Fiquem bem.
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0: 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Boa noite.
1: Ora, estamos nós de novo em 9680. Estivemos aí com o melhor da música que vai rodando na antena da Estação Diária. Reservamos ainda para o final desta edição os títulos que iremos destacar no Diário da Estação. Fiquem bem, iremos regressar logo após o Bloco das Notícias.

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0: 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São estes alguns dos temas que vamos desenvolver no Desporto da Estação Diária. Há um novo reforço para a defesa do Académico de Viseu com a chegada de Miguel Brau por empréstimo do Coventry. Vai ser um fonteiro lutado que sábado vai assistir à recepção do Académico de Viseu ao campeão e líder do Campeonato de Futebol Clube do Porto em jogo da 4ª jornada da Primeira Liga de Futebol. Igor Milio Rança não conta para Bruno Pinheiro e está de saída do Académico de Viseu. O atleta Nuno Lopes, residente em Castro Daire, conquistou o título de campeão do mundo de 10 mil metros na categoria M35. Agora é só ficarem atentos ao desenvolvimento destes e outros temas no Desporto da Estação Diária. 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
3: A Câmara de Mortágua vai avançar com a reabilitação da estação de tratamento de águas residuais do concelho, num investimento de cerca de 1 milhão de euros, depois de a empreitada ter recebido o visto do Tribunal de Contas. Cumprida esta formalidade, o município pode agora proceder à consignação da obra, adjudicada em junho. A intervenção terá um prazo de execução de 365 dias e é considerada pela autarquia como a maior realizada numa única empreitada no sistema de tratamento de águas residuais do concelho. O projeto vai permitir modernizar equipamentos, aumentar a eficiência do sistema e reforçar sua capacidade para responder às necessidades atuais e futuras da população de Mortágua. O município de Castro Daire vai oferecer, no novo ano letivo, os livros de fichas a todos os alunos do primeiro ciclo de ensino básico. A medida pretende reduzir os encargos das famílias com o início do ano escolar e contribuir para melhorar condições no percurso educativo das crianças. Além deste apoio, os alunos abrangidos pela ação social escolar podem beneficiar de uma comparticipação para a aquisição de material. Para terem acesso aos apoios, os encarregados de educação devem apresentar o pedido até 31 de outubro, acompanhado pelas faturas dos livros de fichas, pelas faturas do material escolar, no caso dos beneficiários da ação social escolar, e também pelo IBAN do encarregado de educação. O pedido deve ser submetido preferencialmente através do serviço online do município, no menu Educação, através de um formulário que está disponível. A alternativa à documentação pode também ser entregue presencialmente no balcão de atendimento do município. Os dois homens detidos em junho pela GNR, no âmbito da Operação Rede Oculta, vão ser julgados pela alegada prática de 35 crimes de furto, qualificados e simples, nos distritos de Viseu e Aveiro. Segundo a GNR, o Ministério Público estima em cerca de 88 mil euros a vantagem patrimonial obtida com a atividade criminosa. Os principais suspeitos, de 47 e 51 anos, permanecem em prisão preventiva. A investigação, que decorreu durante cerca de 4 meses, incidiu sobre crimes cometidos, entre outros locais, no concelho de Oliveira de Frades, no distrito de Viseu, tendo como alvos juntas de freguesia, associações, habitações, anexos agrícolas e instalações industriais. Os detidos foram apreendidas armas, veículos, dinheiro, ouro, ferramentas e droga. O Rally Constólica volta à estrada no fim de semana, dias 29 e 30 de agosto, com a 14ª edição a contar com 10 especiais, arrancando do concelho de Castro Daire e a arrumar depois a Vozela e Oliveira de Frades. No sábado, o primeiro piloto vai sair pelas 16h27 para a especial Rota Nacional 2, em Castro Daire, seguida pelo especial de modelo, ainda em território castrense. Ambas terão depois uma segunda passagem. A prova arruma depois a Vozela para uma dupla passagem pela especial urbana noturna. No dia 30 de agosto, mais 6 especiais com duplas passagens pelas classificativas da Senhora de Castelo e Penoita, em Vozela, e termina depois com uma dupla passagem pela especial urbana de Oliveira de Frades. O Rally Constólica é a 5ª prova do Campeonato Centro de Rallies e a 3ª disputada na região de Viseu, depois do Cidade Termal, que abriu o calendário de 2026, e também do Rally Espumante do Dão. 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
0: 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Previsão do estado do tempo para as próximas 24 horas. O Instituto Português do Mar e da Atmosfera está a prever para o distrito de Viseu céu muito nublado, com períodos de chuva passando gradualmente a regime de aguaceiros que serão por vezes fortes, diminuindo de intensidade ao longo do dia. O IPMA está ainda a prever vento fraco a moderado, superando moderado a forte nas terras altas e com rajadas, e uma pequena descida das temperaturas, com mercúrio dos termómetros a chegar aos 18 graus de máxima e a mínima a registrar valores perto dos 12 graus no distrito de Viseu. 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
4: Olá, esta é a frequência da Estação Diária. Chamamos a atenção para a primeira das músicas rodadas. Ouvimos Fuga da Estação, a Supernova é a malha que divulgamos nos minutos que se seguem. Fiquem bem.
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1: Estamos aí para dar a conhecer as grandes novidades do dia. Os principais títulos do desporto na Estação Diária. Regressaremos logo depois do bloco comercial e das notícias para a segunda meia hora desta emissão. Até já.
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7: São estes alguns dos temas que vamos desenvolver no Desporto da Estação Diária. O lateral direito espanhol Valéry Fernández, de 26 anos, é reforço do Académico de Viseu. Os sub-23 do Académico de Viseu somem e seguem na frente da Liga Next Gen depois de um terceiro triunfo em 3 partidas disputadas. Está esgotada a lotação do Estádio do Fontelo para o jogo entre o Académico de Viseu e o Futebol Clube do Porto, a contar para a 4ª jornada da Primeira Liga de Futebol. O ciclismo nacional regressa esta semana à competição e duas provas vão ter passagem por Conselhos do Distrito de Viseu, o Grande Prémio de Douro Internacional e a volta a Portugal Júniores. Agora é só ficarem atentos ao desenvolvimento destes e outros temas no Desporto da Estação Diária.
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1: O espanhol Valery Fernandes, de 26 anos, é reforço do Académico de Viseu. É lateral direito, que também pode jogar como extremo, e passou pela formação do Barcelona. Chegou à equipa principal do Girona em 2018 e estreou-se na Liga Espanhola frente ao Atlético de Madrid. Na última temporada representou o Real Zaragoza, depois de também ter passado pelo Mallorca. O jogador já trabalha às ordens do técnico Bruno Pinheiro na preparação para a recepção ao Futebol Clube do Porto, líder do campeonato. O jogo está marcado para sábado, 29 de agosto, às 6 da tarde, no Estádio do Fontelo, já com lotação esgotada. O sub-23 do Académico de Viseu soa mão e segue na frente da Liga Next Gen, depois de um terceiro triunfo em 3 partidas disputadas. Após vitórias por 3-0 sobre o Estrela da Amadora e um triunfo por 2-1 em Barcelos, frente ao Gil Vicente, os vizinhos bateram Vizela por 2-1, em partida disputada na Academia de Futebol de Viseu, em Mundão. Alex Pérez adiantou o Académico logo aos 2 minutos, com Alfa Berri a fazer 2-0 aos 40. O Vizela ainda reduziu de grande penalidade aos 50 minutos, mas o resultado não se alterou até final. Na próxima jornada, dia 2 de setembro, o Académico Viseu joga no Seixal frente ao Benfica. Está esgotada a lotação do Estádio de Fontelo para o jogo entre o Académico Viseu e o Futebol Clube do Porto, a contar para a 4ª jornada da Primeira Liga de Futebol. Eram 6.785 bilhetes disponíveis para a partida agendada para sábado, às 6 da tarde, a lotação oficial do estádio, dos quais 348 ingressos foram enviados para o Futebol Clube do Porto. Os 5% da lotação previstos pelo regulamento das competições para adeptos da equipa adversária que vão ocupar os dois setores do topo do estádio do Fontelo. A SAD do Académico informa ainda que não será permitida a utilização de adereços alusivos ao Futebol Clube do Porto nos setores destinados aos adeptos do Académico. O ciclismo nacional regressa esta semana à competição e duas provas vão ter passagem por concelhos do Distrito de Viseu, o Grande Prémio Douro Internacional e a Volta a Portugal de Júniores. A 6ª edição do Grande Prémio Douro Internacional se arranca na sexta-feira com um prólogo de 2,8 km nas ruas de Vila Real. A etapa de sábado entre a Universidade de Trás-os-Montes e Alto Douro e Lamego terá passagem pelo interior de Oriense antes da chegada à cidade de Lamego. Também a 20ª Volta a Portugal de Júniores vai passar pelo Distrito de Viseu. Na última etapa, no domingo, liga-se Lourico da Beira à Praia Fluvial da Vila da Ponta, em Sernancelho, depois de uma distância de 115 km. A prova sub-19 decorre entre quinta e domingo, num total de 4 etapas e 338 km. 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Notícias também atualizadas no site da Estação Diária Rádio em 968.fm.
0: 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Previsão do estado do tempo para as próximas 24 horas. O Instituto Português do Mar e da Atmosfera está a prever para o Distrito de Viseu céu muito nublado, com períodos de chuva passando gradualmente a regime de aguaceiros que serão por vezes fortes, diminuindo de intensidade ao longo do dia. O IPMA está ainda a prever vento fraco a moderado, superando moderado a forte nas terras altas e com rajadas, e uma pequena descida das temperaturas, com mercúrio dos termómetros a chegar aos 18
2: graus de máxima e a mínima registava hoje perto dos 12 graus no distrito de Viseu.
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0: 19:22. Rui Moreira. Sejam todos muito bem-vindos ao Top 10 da Estação. Abrimos este espaço de emissão em 96.8. Rui Moreira, na Estação Diária. 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

0: Boa noite. Para recuperarmos grandes músicas, estão aí clássicos da estação. Estamos a dar a conhecer algumas das melhores manhãs do mercado que rodaram alguns anos atrás. Ainda durante esta hora, recordamos a antena 9680 a fixar no vosso rádio. Até já!
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1: Estamos de regresso e praticamente a finalizar mais uma hora de emissão na Estação Diária. Avançamos para os destaques que, à hora certa, irão fazer parte do Diário da Estação. Foi um prazer estar convosco durante estes cerca de 60 minutos. Regressaremos à antena logo a seguir à informação atualizada.

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3: São estes alguns dos temas que vamos desenvolver no Desporto da Estação Diária. Há um novo reforço para a defesa do Académico de Viseu com a chegada de Miguel Brau por empréstimo do Coventry. Vai ser um fundo lutado que sábado vai assistir à recepção do Académico de Viseu ao campeão e líder do Campeonato de Futebol Clube do Porto em jogo da 4ª jornada da 1ª Liga de Futebol. Igor Milho Rança não conta para Bruno Pinheiro e está de saída do Académico de Viseu. O atleta Nuno Lopes, residente em Castro Daire, conquistou o título de campeão do mundo de 10 mil metros na categoria M35. Agora é só ficarem atentos ao desenvolvimento destes e outros temas no Desporto da Estação Diária.
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5: A Câmara de Mortágua vai avançar com a reabilitação da estação de tratamento de águas residuais do concelho, num investimento de cerca de 1 milhão de euros, depois de a empreitada ter recebido o visto do Tribunal de Contas. Cumprida esta formalidade, o município pode agora proceder à consignação da obra, adjudicada em junho. A intervenção terá um prazo de execução de 365 dias e é considerada pela autarquia como a maior realizada numa única empreitada no sistema de tratamento de águas residuais do concelho. O projeto vai permitir modernizar equipamentos, aumentar a eficiência do sistema e reforçar sua capacidade para responder às necessidades atuais e futuras da população de Mortágua. O município de Castro Daire vai oferecer, no novo ano letivo, os livros de fichas a todos os alunos do primeiro ciclo de ensino básico. A medida pretende reduzir os encargos das famílias com o início do ano escolar e contribuir para melhorar condições no percurso educativo das crianças. Além deste apoio, os alunos abrangidos pela ação social escolar podem beneficiar de uma comparticipação para a aquisição de material. Para terem acesso aos apoios, os encarregados de educação devem apresentar o pedido até 31 de outubro, acompanhado pelas faturas dos livros de fichas, pelas faturas do material escolar, no caso dos beneficiários da ação social escolar, e também pelo IBAN do encarregado de educação. O pedido deve ser submetido preferencialmente através do serviço online do município, no menu Educação, através de um formulário que está disponível. A alternativa à documentação pode também ser entregue presencialmente no balcão de atendimento do município. Os dois homens detidos em junho pela GNR, no âmbito da Operação Rede Oculta, vão ser julgados pela alegada prática de 35 crimes de furto, qualificados e simples, nos distritos de Viseu e Aveiro. Segundo a GNR, o Ministério Público estima em cerca de 88 mil euros a vantagem patrimonial obtida com a atividade criminosa. Os principais suspeitos, de 47 e 51 anos, permanecem em prisão preventiva. A investigação, que decorreu durante cerca de 4 meses, incidiu sobre crimes cometidos, entre outros locais, no concelho de Oliveira de Frades, no distrito de Viseu, tendo como alvos juntas de freguesia, associações, habitações, anexos agrícolas e instalações industriais. Aos detidos foram apreendidas armas, veículos, dinheiro, ouro, ferramentas e droga. O Rally Constólica volta à estrada no fim de semana, dias 29 e 30 de agosto, com a 14ª edição a contar com 10 especiais, arrancando do concelho de Castro Daire e a arrumar depois a Vozela e Oliveira de Frades. No sábado, o primeiro piloto vai sair pelas 16h27 para a especial Rota Nacional 2, em Castro Daire, seguida pelo especial de modelo, ainda em território castrense. Ambas terão depois uma segunda passagem. A prova arruma depois a Vozela para uma dupla passagem pela especial urbana noturna. No dia 30 de agosto, mais 6 especiais com duplas passagens pelas classificativas da Senhora de Castelo e Penoita, em Vozela, e termina depois com uma dupla passagem pela especial urbana de Oliveira de Frades. O Rally Constólica é a 5ª prova do Campeonato Centro de Rallies e a 3ª disputada na região de Viseu, depois do Cidade Termal, que abriu o calendário de 2026, e também do Rally Espumante do Dão. Toda a informação está atualizada em estaçãodiariajornal.sapo.pt, também no site da Estação Diária Rádio, em 968.fm.
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1: 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Previsão do estado do tempo para as próximas 24 horas. O Instituto Português do Mar e da Atmosfera está a prever para o distrito de Viseu céu muito nublado, com períodos de chuva passando gradualmente a regime de água, seis que serão por vezes fortes, diminuindo de intensidade ao longo do dia. O IPMA está ainda a prever vento fraco a moderado, superando moderado a forte nas terras altas e com rajadas, e uma pequena descida das temperaturas, com o mercúrio dos termómetros a chegar aos 7 graus de máxima e a mínima a registrar valores perto dos 12 graus no distrito de Viseu.
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0: Tema House é a malha que te propomos para ficares colado na rádio e que te chama a atenção para a pista de dança, mais logo, depois das 23.
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4: Ora, estamos nós para vos dar as boas-vindas para mais uma hora Superestação. E para continuarmos sem parar, Malha Supernova, na antena da Estação Diária.
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0: Estação Diária, boa noite. Avançamos para as soltas da estação e recordamos alguns dos momentos mais marcantes na antena da Estação Diária. 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Até já.
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1: Atualizamos os principais títulos do desporto, informação que vai para o ar logo a seguir ao Bloco dos Comerciais. Estaremos de novo convosco para avançarmos para a segunda meia hora desta emissão.
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5: São estes alguns dos temas que vamos desenvolver no desporto da Estação Diária. O lateral direito espanhol Valério Fernandes, de 26 anos, é reforço do Académico de Viseu. Os sub-23 do Académico de Viseu somem e seguem na frente da Liga Next Gen depois de um terceiro triunfo em 3 partidas disputadas. Está esgotada a lotação do Estádio do Fontel para o jogo entre o Académico de Viseu e o Futebol Clube do Porto, a contar para a 4ª jornada da 1ª Liga de Futebol. O ciclismo nacional regressa esta semana à competição e duas provas vão ter passagem por concelhos do Distrito de Viseu, o Grande Prémio de Douro Internacional e a volta a Portugal de Júniores. Agora é só ficarem atentos ao desenvolvimento destes e outros temas no desporto da Estação Diária.
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5: O espanhol Valery Fernandes, de 26 anos, é reforço do Académico de Viseu. É lateral direito, que também pode jogar como extremo, e passou pela formação do Barcelona. Chegou à equipa principal do Girona em 2018 e estreou-se na Liga Espanhola frente ao Atlético de Madrid. Na última temporada representou o Real Zaragoza, depois de também ter passado pelo Mallorca. O jogador já trabalha às ordens do técnico Bruno Pinheiro na preparação para a recepção ao Futebol Clube do Porto, líder do campeonato. O jogo está marcado para sábado, 29 de agosto, às 6 da tarde, no Estádio do Fontelo, já com lotação esgotada. O sub-23 do Académico de Viseu somam e seguem na frente da Liga Next Gen depois de um terceiro triunfo em 3 partidas disputadas. Após vitórias por 3-0 sobre o Estrela da Amadora e um triunfo por 2-1 em Barcelos frente ao Gil Vicente, os vizenses bateram o Vizela por 2-1 em partida disputada na Academia de Futebol de Viseu em Mundão. Alex Pérez adiantou o Académico logo aos 2 minutos com Alfa Berri a fazer o 2-0 aos 40. O Vizela ainda reduziu de grande penalidade aos 50 minutos, mas o resultado não se alterou até final. Na próxima jornada, dia 2 de setembro, o Académico Viseu joga no Seixal frente ao Benfica. Está esgotada a lotação do Estádio de Fontelo para o jogo entre o Académico Viseu e o Futebol Clube do Porto, a contar para a 4ª jornada da Primeira Liga de Futebol. Eram 6.785 bilhetes disponíveis para a partida agendada para sábado, às 6 da tarde, a lotação oficial do estádio, dos quais 348 ingressos foram enviados para o Futebol Clube do Porto. Os 5% da lotação previstos pelo regulamento das competições para adeptos da equipa adversária, que vão ocupar os dois setores do topo-sol do Estádio do Fontelo. A SAD do Académico informa ainda que não será permitida a utilização de adereços alusivos ao Futebol Clube do Porto nos setores destinados aos adeptos do Académico. O ciclismo nacional regressa esta semana à competição e duas provas vão ter passagem por concelhos do Distrito de Viseu, o Grande Prémio Douro Internacional e a Volta a Portugal de Júniores. A sexta edição do Grande Prémio Douro Internacional se arranca na sexta-feira com um prólogo de 2,8 km nas ruas de Vila Real. A etapa de sábado entre a Universidade de Trás-os-Montes e Alto Douro e Lamego terá passagem pelo interior do Oriense antes da chegada à cidade de Lamego. Também a 20ª volta a Portugal de Júniores vai passar pelo Distrito de Viseu. A última etapa, no domingo, liga-se Lourico da Beira à Praia Fluvial da Vila da Ponta, em Sernancelho, depois de uma distância de 115 km. A prova sub-19 decorre entre quinta e domingo, num total de 4 etapas e 338 km. 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
6: 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Previsão do estado do tempo para as próximas 24 horas. O Instituto Português do Mar e da Atmosfera está a prever para o Distrito de Viseu céu muito nublado, com períodos de chuva passando gradualmente a regime de aguaceiros que serão por vezes fortes, diminuindo de intensidade ao longo do dia. O IPMA está ainda a prever vento fraco a moderado, superando moderado a forte nas terras altas e com rajadas, e uma pequena descida das temperaturas, com mercúrio dos termómetros a chegar aos 18 graus de máxima e a mínima a registrar valores perto dos 12 graus no Distrito de Viseu.
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15: Hoje vamos falar porque é que às vezes parece que o mundo está contra nós, mas será que está mesmo?
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1: Malha, pista de dança, no melhor house do FM. Fica aí com mais um remix para ouvir mais logo. Depois das 23, já sabes, 3 horas com super músicas para escutares nesta sessão diária.
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1: Boa noite. Estão aí os super clássicos na Estação Diária. Vamos recordar algumas das malhas que regularmente tocavam na rádio em 96.8. Fiquem muito bem, até já.
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0: Sessão diária. Boa noite. Praticamente no final de hora, altura para fazermos mais uma pausa na música e darmos a conhecer os títulos do Diário da Estação. Ainda antes de encerrarmos a hora, vêm aí os comerciais. Depois do sinal horário, voltamos para mais uma hora na Estação Diária.
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4: São estes alguns dos temas que vamos desenvolver no Desporto da Estação Diária. Há um novo reforço para a defesa do Académico de Viseu com a chegada de Miguel Brau por empréstimo do Coventry. Vai ser um fonteiro lutado que sábado vai assistir à recepção do Académico de Viseu ao campeão e líder do Campeonato de Futebol Clube do Porto em jogo da 4ª jornada da 1ª Liga de Futebol. Igor Milho Rança não conta para Bruno Pinheiro e está de saída do Académico de Viseu. O atleta Nuno Lopes, residente em Castro Daire, conquistou o título de campeão do mundo de 10 mil metros na categoria M35. Agora é só ficarem atentos ao desenvolvimento destes e outros temas no Desporto da Estação Diária.
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5: Sete horas.
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3: 7 horas. Está de volta à informação na Estação Diária.
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9: A Câmara de Mortágua vai avançar com a reabilitação da estação de tratamento de águas residuais do concelho, num investimento de cerca de 1 milhão de euros, depois de a empreitada ter recebido o visto do Tribunal de Contas. Cumprida esta formalidade, o município pode agora proceder à consignação da obra, adjudicada em junho. A intervenção terá um prazo de execução de 365 dias e é considerada pela autarquia como a maior realizada numa única empreitada no sistema de tratamento de águas residuais do concelho. O projeto vai permitir modernizar equipamentos, aumentar a eficiência do sistema e reforçar sua capacidade para responder às necessidades atuais e futuras da população de Mortágua. O município de Castro Daire vai oferecer, no novo ano letivo, os livros de fichas a todos os alunos do primeiro ciclo de ensino básico. A medida pretende reduzir os encargos das famílias com o início do ano escolar e contribuir para melhorar condições no percurso educativo das crianças. Além deste apoio, os alunos abrangidos pela ação social escolar podem beneficiar de uma comparticipação para a aquisição de material. Para terem acesso aos apoios, os encarregados de educação devem apresentar o pedido até 31 de outubro, acompanhado pelas faturas dos livros de fichas, pelas faturas do material escolar, no caso dos beneficiários da ação social escolar, e também pelo IBAN do encarregado de educação. O pedido deve ser submetido preferencialmente através do serviço online do município, no menu Educação, através de um formulário que está disponível. A alternativa à documentação pode também ser entregue presencialmente no balcão de atendimento do município. Os dois homens detidos em junho pela GNR, no âmbito da Operação Rede Oculta, vão ser julgados pela alegada prática de 35 crimes de furto, qualificados e simples, nos distritos de Viseu e Aveiro. Segundo a GNR, o Ministério Público estima em cerca de 88 mil euros a vantagem patrimonial obtida com a atividade criminosa. Os principais suspeitos, de 47 e 51 anos, permanecem em prisão preventiva. A investigação, que decorreu durante cerca de 4 meses, incidiu sobre crimes cometidos, entre outros locais, no concelho de Oliveira de Frades, no distrito de Viseu, tendo como alvos juntas de freguesia, associações, habitações, anexos agrícolas e instalações industriais. Aos detidos foram apreendidas armas, veículos, dinheiro, ouro, ferramentas e droga. O Rally Constólica volta à estrada no fim de semana, dias 29 e 30 de agosto, com a 14ª edição a contar com 10 especiais, arrancando do concelho de Castro Daire e arrumar depois a Vozela e Oliveira de Frades. No sábado, o primeiro piloto vai sair pelas 16h27 para a especial Rota Nacional 2, em Castro Daire, seguida pelo especial de modelo, ainda em território castrense. Ambas terão depois uma segunda passagem. A prova arruma depois a Vozela para uma dupla passagem pela especial urbana noturna. No dia 30 de agosto, mais 6 especiais com duplas passagens pelas classificativas da Senhora de Castelo e Penoita, em Vozela, e termina depois com uma dupla passagem pela especial urbana de Oliveira de Frades. O Rally Costálica é a quinta prova do Campeonato Centro de Rallies e a terceira disputada na região de Viseu, depois do Cidade Termal, que abriu o calendário de 2026, e também do Rally Espumante do Dão. Toda a informação está atualizada em estaçãodiariojornal.sapo.pt, também no site da Estação Diária Rádio, em 968.fm.
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2: 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Previsão do estado do tempo para as próximas 24 horas. O Instituto Português do Mar e da Atmosfera está a prever para o distrito de Viseu céu muito nublado, com períodos de chuva passando gradualmente a regime de aguaceiros que serão por vezes fortes, diminuindo de intensidade ao longo do dia. O IPMA está ainda a prever vento fraco a moderado, superando moderado a forte nas terras altas e com rajadas, e uma pequena descida das temperaturas, com o mercúrio dos termómetros a chegar aos 18 graus de máxima e a mínima a registrar valores perto dos 12 graus no distrito de Viseu.
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10: Muito bem, estamos aí em mais uma hora super estação, com grandes músicas à mistura e com o essencial da informação.
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10: Porque estamos quase no meio da hora, daqui a pouco vamos passar em revista à informação desportiva atualizada na Estação Diária.
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1: Pois é, hora de ponta na estação diária. Estamos a percorrer as diferentes zonas onde, por norma, acontece maior condicionamento de trânsito automóvel em Viseu. Por acaso se encontra no centro da cidade e pretende circular em direção à Zona Sul, para quem vai no sentido da localidade de Repeses, tome como ponto de referência do início do percurso à Avenida 25 de Abril e avance em sentido ascendente até aos semáforos junto à Escola Secundária Alves Martins. Já sabe, o limite máximo de velocidade dentro das localidades não poderá ultrapassar os 50 km/h. Poderá ter de parar nos sinais luminosos e até encontrar algum constrangimento no trânsito. Continuar a marcha pela Avenida 25 de Abril até à Rotunda Paulo VI, aqui presta alguma atenção, porque em hora de ponta o trânsito irá obrigá-lo a abrandar, depois fazer a rotunda em frente, em direção à segunda saída, no sentido do Regimento Infantaria 14, e a partir daí terá maior tranquilidade na abordagem à estrada. 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
0: Cá estamos para mais um espaço de emissão em 9680. Superestação com o som nacional sempre na abertura de cada hora. Já está preparada mais uma grande música para tocar aqui na estação diária. Estação oficial de Viseu. 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

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Estamos de volta e, como é de esperar, vem aí mais um grande momento na Estação Viária. As grandes músicas que passam em revista na Estação Oficial de Viseu. Soltas da Estação, na Antena 96.80. Até já.

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1: Diogo Pissarra surge no panorama da música portuguesa como cantor, intérprete e músico. Em 2006, inicia um percurso que mudaria a vida para sempre. Foi nas suas primeiras aulas de guitarra que começa, pela primeira vez, a dar a conhecer o seu talento. Foi um dos fundadores da banda Algarvia.

0: solo, que atualmente conta com temas de sucesso como Tu e Eu e Volta, destacando-se nos tops nacionais. Diogo Pissarra é um nome a estar atento no futuro da música portuguesa.
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cada vez mais perto do meio da hora. Vamos ficar com os comerciais. Fiquem atentos ao bloco de informação de caráter desportivo com as últimas em grande destaque. Iremos regressar logo depois do bloco das notícias.

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2: 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São estes alguns dos temas que vamos desenvolver no Desporto da Estação Diária. O lateral direito espanhol Valério Fernandes, de 26 anos, é reforço do Académico de Viseu. Os sub-23 do Académico de Viseu somem e seguem na frente da Liga Next Gen depois de um terceiro triunfo em 3 partidas disputadas. Está esgotada a lotação do Estádio do Fontelo para o jogo entre o Académico de Viseu e o Futebol Clube do Porto, a contar para a 4ª jornada da Primeira Liga de Futebol. O ciclismo nacional regressa esta semana à competição e duas provas vão ter passagem por concelhos do Distrito de Viseu, o Grande Prémio de Ouro Internacional e a volta a Portugal Júniores. Agora é só ficarem atentos ao desenvolvimento destes e outros temas no Desporto da Estação Diária.
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1: 7h30. Está de volta à informação desportiva.
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5: O espanhol Valery Fernandes, de 26 anos, é reforço do Académico de Viseu. É lateral direito, que também pode jogar como extremo, e passou pela formação do Barcelona. Chegou à equipa principal do Girona em 2018 e estreou-se na Liga Espanhola frente ao Atlético de Madrid. Na última temporada representou o Real Zaragoza, depois de também ter passado pelo Mallorca. O jogador já trabalha às ordens do técnico Bruno Pinheiro na preparação para a recepção ao Futebol Clube do Porto, líder do campeonato. O jogo está marcado para sábado, 29 de agosto, às 6 da tarde, no Estádio do Fontelo, já com lotação esgotada. O Sub-23 do Académico de Viseu somam e seguem na frente da Liga Next Gen, depois de um terceiro triunfo em 3 partidas disputadas. Após vitórias por 3-0 sobre o Estrela da Amadora e um triunfo por 2-1 em Barcelos, frente ao Gil Vicente, os vizenses bateram Vizela por 2-1 em partida disputada na Academia de Futebol de Viseu em Mundão. Alex Pérez adiantou o Académico logo aos 2 minutos, com Alfa Berri a fazer o 2-0 aos 40. O Vizela ainda reduziu de grande penalidade aos 50 minutos, mas o resultado não se alterou até final. Na próxima jornada, dia 2 de setembro, o Académico Viseu joga no Seixal frente ao Benfica. Está esgotada a lotação do Estádio de Fontelo para o jogo entre o Académico Viseu e o Futebol Clube do Porto, a contar para a 4ª jornada da Primeira Liga de Futebol. Eram 6.785 bilhetes disponíveis para a partida agendada para sábado, às 6 da tarde, a lotação oficial do estádio, dos quais 348 ingressos foram enviados para o Futebol Clube do Porto. Os 5% da lotação previstos pelo regulamento das competições para adeptos da equipa adversária, que vão ocupar os dois setores do topo do Estádio do Fontelo. A SAD do Académico informa ainda que não será permitida a utilização de adereços alusivos ao Futebol Clube do Porto nos setores destinados aos adeptos do Académico. O ciclismo nacional regressa esta semana à competição e duas provas vão ter passagem por concelhos do Distrito Viseu, o Grande Prémio Douro Internacional e a Volta a Portugal de Júniores. A 6ª edição do Grande Prémio Douro Internacional se arranca na sexta-feira com um prólogo de 2,8 km nas ruas de Vila Real. A etapa de sábado entre a Universidade de Trás-os-Montes e Alto Douro e Lamego terá passagem pelo interior de Oriense antes da chegada à cidade de Lamego. Também a 20ª volta a Portugal de Júniores vai passar pelo Distrito de Viseu. A última etapa, no domingo, liga-se Lourico da Beira à Praia Fluvial da Vila da Ponta, em Sernancelho, depois de uma distância de 115 km. A prova sub-19 decorre entre quinta e domingo, num total de 4 etapas e 338 km. 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
0: 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Previsão do estado do tempo para as próximas 24 horas. O Instituto Português do Mar e da Atmosfera está a prever para o Distrito de Viseu céu muito nublado, com períodos de chuva passando gradualmente a regime de aguaceiros que serão por vezes fortes, diminuindo de intensidade ao longo do dia. O IPMA está ainda a prever vento fraco a moderado, superando moderado a forte nas terras altas e com rajadas, e uma pequena descida das temperaturas, com mercúrio dos termómetros a chegar aos 18 graus de máxima e a mínima a registrar valores perto dos 12 graus no Distrito de Viseu.
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1: Muito bem, está aí a hora de ponta na estação diária. Para perceber onde estão os focos de maior intensidade de trânsito, fique atento ao GPS da estação. Preste atenção às nossas indicações e junte às rotundas da circunvalação de Viseu, onde se encontra maior volume de tráfego. Em hora de ponta, a circulação fica condicionada. Se o caminho que procura percorrer é o da estrada pela zona norte da cidade, isto é, ao cimo da rotunda de Braveses, tem três alternativas. A primeira será descer à Avenida de Europa até à fonte cibernética junto à Feira de São Mateus. E aí o trânsito começa a complicar. A solução número 2 será tomar o rumo da Avenida da Bélgica, descer até ao continente, continuar em frente até à estátua de Viriato e seguir via Avenida Emílio Navarro. A terceira das alternativas é avançar pela localidade de Braveses em direção à Escola Básica Dr. Azeredo Perdigão, continuar em sentido descendente pela estrada que vai dar a Santiago até apanhar a circunvalação. Ou tem

0: 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Carlos Fernando Costa. Estamos de volta para dar mais música na Estação Oficial de Viseu. Está alinhada uma grande faixa pista de dança. Mais logo depois das 11 da noite, o melhor house durante 3 horas na Estação Diária. 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

0: 10, 13, José Alberto Ribeiro. De volta à hora para vos darmos a conhecer os temas mais comerciais da rádio. José Alberto Ribeiro, na Estação Diária. Estivemos aí com o melhor da música que vai rodando na antena da Estação Diária. Não percam as notícias. Prometemos rezar em força de segunda a domingo.
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1: Muito bem, estamos aí em Hora de Portugal às 7. 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
2: Está aí a altura de revelarmos os principais títulos do Diário da Estação. Fiquem atentos porque vem aí os comerciais. Contem connosco na próxima hora, logo depois do Bloco das Notícias. Fiquem bem.
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2: São estas algumas das notícias que vamos destacar na edição do dia do Diário da Estação. A Câmara Municipal de Mortágua vai avançar com a reabilitação da ETAR do Conselho num investimento de cerca de 1 milhão de euros. O município de Castro Daire vai oferecer no ano letivo 2026-2027 os livros de fichas a todos os alunos do primeiro ciclo do ensino básico. Os dois homens detidos em junho pela GNR no âmbito da Operação Rede Oculta vão ser julgados pela alegada prática de 35 crimes de furto nos distritos de Viseu e Aveiro. O Rally Constálica volta à estrada no fim de semana, dias 29 e 30 de agosto, com a 14ª edição a contar com 10 especiais, arrancando no concelho de Castro Daire e arrumar depois a Vozela e Oliveira de Frades. Agora é só ficarem atentos ao desenvolvimento destes e outros temas no Diário da Estação.
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6: A Câmara de Mortágua vai avançar com a reabilitação da Estação de Tratamento de Águas Residuais do Concelho, num investimento de cerca de 1 milhão de euros, depois de a empreitada ter recebido o visto do Tribunal de Contas. Cumprida esta formalidade, o município pode agora proceder à consignação da obra, adjudicada em junho. A intervenção terá um prazo de execução de 365 dias e é considerada pela autarquia como a maior realizada numa única empreitada no sistema de tratamento de águas residuais do concelho. O projeto vai permitir modernizar equipamentos, aumentar a eficiência do sistema e reforçar a sua capacidade para responder às necessidades atuais e futuras da população de Mortágua. O município de Castro Daire vai oferecer, no novo ano letivo, os livros de fichas a todos os alunos do primeiro ciclo de ensino básico. A medida pretende reduzir os encargos das famílias com o início do ano escolar e contribuir para melhorar condições no percurso educativo das crianças. Além deste apoio, os alunos abrangidos pela ação social escolar podem beneficiar de uma comparticipação para a aquisição de material. Para terem acesso aos apoios, os encarregados de educação devem apresentar o pedido até 31 de outubro, acompanhado pelas faturas dos livros de fichas, pelas faturas do material escolar, no caso dos beneficiários da ação social escolar, e também pelo IBAN do encarregado de educação. O pedido deve ser submetido preferencialmente através do serviço online do município, no menu Educação, através de um formulário que está disponível. A alternativa à documentação pode também ser entregue presencialmente no balcão de atendimento do município. Os dois homens detidos em junho pela GNR, no âmbito da Operação Rede Oculta, vão ser julgados pela alegada prática de 35 crimes de furto, qualificados e simples, nos distritos de Viseu e Aveiro. Segundo a GNR, o Ministério Público estima em cerca de 88 mil euros a vantagem patrimonial obtida com a atividade criminosa. Os principais suspeitos, de 47 e 51 anos, permanecem em prisão preventiva. A investigação, que decorreu durante cerca de 4 meses, incidiu sobre crimes cometidos, entre outros locais, no concelho de Oliveira de Frades, no distrito de Viseu, tendo como alvos juntas de freguesia, associações, habitações, anexos agrícolas e instalações industriais. Aos detidos foram apreendidas armas, veículos, dinheiro, ouro, ferramentas e droga. O Rally Constólica volta à estrada no fim de semana, dias 29 e 30 de agosto, com a 14ª edição a contar com 10 especiais, arrancando do concelho de Castro Daire e a arrumar depois a Vozela e Oliveira de Frades. No sábado, o primeiro piloto vai sair pelas 16h27 para a especial Rota Nacional 2, em Castro Daire, seguida pelo especial de modelo, ainda em território castrense. Ambas terão depois uma segunda passagem. A prova arruma depois a Vozela para uma dupla passagem pela especial urbana noturna. No dia 30 de agosto, mais 6 especiais com duplas passagens pelas classificativas da Senhora de Castelo e Penoita, em Vozela, e termina depois com uma dupla passagem pela especial urbana de Oliveira de Frades. O Rally Constólica é a 5ª prova do Campeonato Centro de Rallies e a 3ª disputada na região de Viseu, depois do Cidade Termal, que abriu o calendário de 2026, e também do Rally Espumante do Dão. Toda a informação está atualizada em estaçãodiariojornal.sapo.pt, também no site da Estação Diária Rádio, em 968.fm.
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3: 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Previsão do estado do tempo para as próximas 24 horas. O Instituto Português do Mar e da Atmosfera está a prever para o distrito de Viseu céu muito nublado, com períodos de chuva passando gradualmente a regime de aguaceiros, que serão por vezes fortes, diminuindo de intensidade ao longo do dia. O IPMA está ainda a prever vento fraco a moderado, superando moderado a forte nas terras altas e com rajadas, e uma pequena descida das temperaturas, com o mercúrio dos termómetros a chegar aos 18 graus de máxima e a mínima a registrar valores perto dos 12 graus no distrito de Viseu.
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1: Para cá estamos nós na hora de ponta da estação diária. Este é o período em que damos a conhecer alguns dos principais constrangimentos nas zonas de mais tráfego para quem se aproxima via automóvel da cidade de Viseu. Quem vem via Sátão e está a entrar pela zona este da cidade, está

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2: Som de abertura é mais um espaço de emissão na Estação Diária. Começamos com Super Malha Tuga e para que possamos prosseguir nesta edição Supernova. Nos próximos minutos há mais música na Estação Oficial de Viseu. Fiquem bem.
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Avançamos para as soltas da estação e recordamos alguns dos momentos mais marcantes na antena da Estação Diária. Estação Oficial de Viseu. Até já.

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Estação Diária. Bom dia. Quase em cima da meia hora para dar um espaço de emissão ao desporto na Estação Diária. Informação que vai para o ar logo a seguir aos destaques e ao bloco comercial na antena da Estação Oficial de Viseu. Até já.

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0: 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São estes alguns dos temas que vamos desenvolver no Desporto da Estação Diária. O lateral direito espanhol Valéry Fernández, de 26 anos, é reforço do Académico de Viseu. Os sub-23 do Académico de Viseu somem e seguem na frente da Liga Next Gen depois de um terceiro triunfo em 3 partidas disputadas. Está esgotada a lotação do Estádio do Fontelo para o jogo entre o Académico de Viseu e o Futebol Clube do Porto, a contar para a 4ª jornada da 1ª Liga de Futebol. O ciclismo nacional regressa esta semana à competição e duas provas vão ter passagem por concelhos do Distrito de Viseu, o Grande Prémio de Ouro Internacional e a volta a Portugal de Júniores. Agora é só ficarem atentos ao desenvolvimento destes e outros temas no Desporto da Estação Diária. 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
0: 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Regresso ao desporto, bloco 2, 8h30. 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
3: O espanhol Valery Fernandes, de 26 anos, é reforço do Académico de Viseu. É lateral direito, que também pode jogar como extremo, e passou pela formação do Barcelona. Chegou à equipa principal do Girona em 2018 e estreou-se na Liga Espanhola frente ao Atlético de Madrid. Na última temporada representou o Real Zaragoza, depois de também ter passado pelo Mallorca. O jogador já trabalha às ordens do técnico Bruno Pinheiro na preparação para a recepção ao Futebol Clube do Porto, líder do campeonato. O jogo está marcado para sábado, 29 de agosto, às 6 da tarde, no Estádio do Fontelo, já com lotação esgotada. O Sub-23 do Académico de Viseu somam e seguem na frente da Liga Next Gen depois de um terceiro triunfo em 3 partidas disputadas. Após vitórias por 3-0 sobre o Estrela da Amadora e um triunfo por 2-1 em Barcelos frente ao Gil Vicente, os vizinhos bateram o Vizela por 2-1 em partida disputada na Academia de Futebol de Viseu em Mundão. Alex Pérez adiantou o Académico logo aos 2 minutos com Alfa Berri a fazer 2-0 aos 40. O Vizela ainda reduziu de grande penalidade aos 50 minutos, mas o resultado não se alterou até final. Na próxima jornada, dia 2 de setembro, o Académico Viseu joga no Seixal frente ao Benfica. Está esgotada a lotação do Estádio de Fontelo para o jogo entre o Académico Viseu e o Futebol Clube do Porto, a contar para a 4ª jornada da Primeira Liga de Futebol. Eram 6.785 bilhetes disponíveis para a partida agendada para sábado, às 6 da tarde, a lotação oficial do estádio, dos quais 348 ingressos foram enviados para o Futebol Clube do Porto. Os 5% da lotação previstos pelo regulamento das competições para adeptos da equipa adversária, que vão ocupar os dois setores do topo do estádio do Fontelo. A SAD do Académico informa ainda que não será permitida a utilização de adereços alusivos ao Futebol Clube do Porto nos setores destinados aos adeptos do Académico. O ciclismo nacional regressa esta semana à competição e duas provas vão ter passagem por concelhos do Distrito de Viseu: o Grande Prémio Douro Internacional e a Volta a Portugal de Júniores. A 6ª edição do Grande Prémio Douro Internacional se arranca na sexta-feira com um prólogo de 2,8 km nas ruas de Vila Real. A etapa de sábado entre a Universidade de Trás-os-Montes e Alto Douro e Lamego terá passagem pelo interior de Oriense antes da chegada à cidade de Lamego. Também a 20ª volta a Portugal de Júniores vai passar pelo Distrito de Viseu. A última etapa, no domingo, liga-se Lourico da Beira à Praia Fluvial da Vila da Ponta, em Sernancelha, depois de uma distância de 115 km. A prova sub-19 decorre entre quinta e domingo, num total de 4 etapas e 338 km. Toda a informação do desporto é em estaçãodiariajornal.sapo.pt. 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
4: 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Previsão do estado do tempo para as próximas 24 horas. O Instituto Português do Mar e da Atmosfera está a prever para o distrito de Viseu céu muito nublado com períodos de chuva, passando gradualmente a regime de aguaceiros que serão por vezes fortes, diminuindo de intensidade ao longo do dia. O IPMA está ainda a prever vento fraco a moderado, superando moderado a forte nas terras altas e com rajadas, e uma pequena descida das temperaturas, com o mercúrio dos termómetros a chegar aos 18 graus de máxima e a mínima a registrar valores perto dos 12 graus no distrito de Viseu.
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1: Para cá estamos nós na hora de ponta da estação diária. Este é o período em que estamos.

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0: Rotação diária. Bom dia. Cumprimos mais uma hora de emissão. Está aí a altura de revelarmos os principais títulos do Diário da Estação. Tudo a postos para que possamos saber as novidades que irão ter desenvolvimento logo após o sinal horário. Não percam as notícias. Prometemos regressar em força. Fiquem bem.
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3: São estas algumas das notícias que vamos destacar na edição do dia do Diário da Estação. A Câmara Municipal de Mortágua vai avançar com a reabilitação da etar do concelho num investimento de cerca de 1 milhão de euros. O município de Castro Daire vai oferecer no ano letivo 2026-2027 os livros de fichas a todos os alunos do primeiro ciclo do ensino básico. Os dois homens detidos em junho pela GNR no âmbito da Operação Rede Oculta vão ser julgados pela alegada prática de 35 crimes de furto nos distritos de Viseu e Aveiro. O Rally Constálica volta à estrada no fim de semana, dias 29 e 30 de agosto, com a 14ª edição a contar com 10 especiais, arrancando no concelho de Castro Daire e arrumar depois a Vozela e Oliveira de Frades. Agora é só ficarem atentos ao desenvolvimento destes e outros temas no Diário da Estação.
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2: 9 horas.
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6: A Câmara de Mortágua vai avançar com a reabilitação da estação de tratamento de águas residuais do concelho, num investimento de cerca de 1 milhão de euros, depois de a empreitada ter recebido o visto do Tribunal de Contas. Cumprida esta formalidade, o município pode agora proceder à consignação da obra, adjudicada em junho. A intervenção terá um prazo de execução de 365 dias e é considerada pela autarquia como a maior realizada numa única empreitada no sistema de tratamento de águas residuais do concelho. O projeto vai permitir modernizar equipamentos, aumentar a eficiência do sistema e reforçar sua capacidade para responder às necessidades atuais e futuras da população de Mortágua. O município de Castro Daire vai oferecer, no novo ano letivo, os livros de fichas a todos os alunos do primeiro ciclo de ensino básico. A medida pretende reduzir os encargos das famílias com o início do ano escolar e contribuir para melhorar condições no percurso educativo das crianças. Além deste apoio, os alunos abrangidos pela ação social escolar podem beneficiar de uma comparticipação para a aquisição de material. Para terem acesso aos apoios, os encarregados de educação devem apresentar o pedido até 31 de outubro, acompanhado pelas faturas dos livros de fichas, pelas faturas do material escolar, no caso dos beneficiários da ação social escolar, e também pelo IBAM do encarregado de educação. O pedido deve ser submetido preferencialmente através do serviço online do município, no menu Educação, através de um formulário que está disponível. A alternativa à documentação pode também ser entregue presencialmente no balcão de atendimento do município. Os dois homens detidos em junho pela GNR, no âmbito da Operação Rede Oculta, vão ser julgados pela alegada prática de 35 crimes de furto, qualificados e simples, nos distritos de Viseu e Aveiro. Segundo a GNR, o Ministério Público estima em cerca de 88 mil euros a vantagem patrimonial obtida com a atividade criminosa. Os principais suspeitos, de 47 e 51 anos, permanecem em prisão preventiva. A investigação, que decorreu durante cerca de 4 meses, incidiu sobre crimes cometidos, entre outros locais, no concelho de Oliveira de Frades, no distrito de Viseu, tendo como alvos juntas de freguesia, associações, habitações, anexos agrícolas e instalações industriais. Os detidos foram apreendidas armas, veículos, dinheiro, ouro, ferramentas e droga. O Rally Constólica volta à estrada no fim de semana, dias 29 e 30 de agosto, com a 14ª edição a contar com 10 especiais, arrancando do concelho de Castro Daire e a rumar depois da Vozela e Oliveira de Frades. No sábado, o primeiro piloto vai sair pelas 16h27 para a especial Rota Nacional 2, em Castro Daire, seguida pelo especial de modelo, ainda em território castrense. Ambas terão depois uma segunda passagem. A prova arruma depois a Vozela para uma dupla passagem pela especial urbana noturna. No dia 30 de agosto, mais 6 especiais com duplas passagens pelas classificativas da Senhora de Castelo e Penoita, em Vozela, e termina depois com uma dupla passagem pela especial urbana de Oliveira de Frades. O Rally Constólica é a 5ª prova do Campeonato Centro de Rallies e a 3ª disputada na região de Viseu, depois do Cidade Termal, que abriu o calendário de 2026, e também do Rally Espumante do Dão. Toda a informação está atualizada em estaçãodiariajornal.sapo.pt, também no site da Estação Diária Rádio, em 968.fm.
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4: 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Previsão do estado do tempo para as próximas 24 horas. O Instituto Português do Mar e da Atmosfera está a prever para o distrito de Viseu céu muito nublado, com períodos de chuva passando gradualmente a regime de água, seis que serão por vezes fortes, diminuindo de intensidade ao longo do dia. O IPMA está ainda a prever vento fraco a moderado, superando moderado a forte nas terras altas e com rajadas, e uma pequena descida das temperaturas, com mercúrio dos termómetros a chegar aos 18 graus de máxima e a mínima a registrar valores perto dos 12 graus no distrito de Viseu.
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7: Ora, estamos nós para vos dar as boas-vindas para mais uma hora Super Estação.
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2: Voltamos para mais uma hora de ponta na estação diária. Em períodos de ponta, o centro da cidade fica sujeito a um volume de tráfego que torna a movimentação automóvel mais complicada. Se o seu destino é prosseguir na direção da Braveses, isto é, avançar no sentido da zona de saída mais a norte de Viseu, e se tiver de passar pelo Rossio, não é novidade que o trânsito costuma sofrer abrandamento, tendo em atenção que existem dois semáforos na Praça da República. Ultrapassado esta área de afunilamento de circulação automóvel, vai ter de descer a Avenida Dr. António José de Almeida e até ao cruzamento com a Rua Sepa Pinto, e a Rua 21 de Agosto terá duas vias de trânsito. É quase sempre complicada a mobilidade nesta descida. Mais à frente, a cerca de 200 metros, encontrará a rotunda mais próxima do Fórum Viseu. Atenção que as rotundas permitem uma maior mobilidade no trânsito. Seguindo em frente, terá de percorrer cerca de mais de 300 metros até encontrar a rotunda da Fonte Cibernética, uma das mais movimentadas e congestionadas da cidade. E a partir desta zona mais baixa da cidade de Viseu, é só seguir em frente e subir até ao cimo da Avenida da Europa. É mais uma hora de ponta na estação diária. É a hora de trânsito na cidade.
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1: Para recuperarmos grandes músicas, estão aí clássicos da Estação em 96.8. 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
1: Na Estação Diária damos destaque a alguns dos temas mais ouvidos em 96.8. Soltas da Estação, para escutares na próxima sequência que preparámos na playlist da Estação Oficial de Viseu.
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4: Após participar na quinta temporada do programa de talentos Ídolos do Canadá em 2007,

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1: É o desporto na Estação Diária. Prestem atenção aos destaques e ao bloco dos comerciais. Voltaremos de novo à antena para a segunda parte desta emissão Super Estação. Até já.

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0: 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São estes alguns dos temas que vamos desenvolver no desporto da Estação Diária. O lateral direito espanhol Valéry Fernández, de 26 anos, é reforço do Académico de Viseu. Os sub-23 do Académico de Viseu somem e seguem na frente da Liga Next Gen depois de um terceiro triunfo em 3 partidas disputadas. Está esgotada a lotação do Estádio do Fontel para o jogo entre o Académico de Viseu e o Futebol Clube do Porto, a contar para a 4ª jornada da 1ª Liga de Futebol. O ciclismo nacional regressa esta semana à competição e duas provas vão ter passagem por concelhos do Distrito de Viseu, o Grande Prémio de Douro Internacional e a volta a Portugal de Júniores. Agora é só ficarem atentos ao desenvolvimento destes e outros temas no desporto da Estação Diária. 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
5: O espanhol Valery Fernandes, de 26 anos, é reforço do Académico de Viseu. É lateral direito, que também pode jogar como extremo, e passou pela formação do Barcelona. Chegou à equipa principal do Girona em 2018 e estreou-se na Liga Espanhola frente ao Atlético de Madrid. Na última temporada representou o Real Zaragoza, depois de também ter passado pelo Mallorca. O jogador já trabalha às ordens do técnico Bruno Pinheiro na preparação para a recepção ao Futebol Clube do Porto, líder do campeonato. O jogo está marcado para sábado, 29 de agosto, às 6 da tarde, no Estádio do Fontelo, já com lotação esgotada. O sub-23 do Académico de Viseu alçou mão e segue na frente da Liga Next Gen depois de um terceiro triunfo em 3 partidas disputadas. Após vitórias por 3-0 sobre o Estrela da Amadora e um triunfo por 2-1 em Barcelos frente ao Gil Vicente, os vizienses bateram o Vizela por 2-1 em partida disputada na Academia de Futebol de Viseu em Mundão. Alex Pérez adiantou o Académico logo aos 2 minutos com Alfa Berri a fazer o 2-0 aos 40. O Vizela ainda reduziu de grande penalidade aos 50 minutos, mas o resultado não se alterou até final. Na próxima jornada, dia 2 de setembro, o Académico Viseu joga no Seixal frente ao Benfica. Está esgotada a lotação do Estádio de Fontelo para o jogo entre o Académico Viseu e o Futebol Clube do Porto, a contar para a 4ª jornada da Primeira Liga de Futebol. Eram 6.785 bilhetes disponíveis para a partida agendada para sábado, às 6 da tarde, a lotação oficial do estádio, dos quais 348 ingressos foram enviados para o Futebol Clube do Porto. Os 5% da lotação previstos pelo regulamento das competições para adeptos da equipa adversária que vão ocupar os dois setores do topo-sul do estádio do Fontelo. A SAD do Académico informa ainda que não será permitida a utilização de adereços alusivos ao Futebol Clube do Porto nos setores destinados aos adeptos do Académico. O ciclismo nacional regressa esta semana à competição e duas provas vão ter passagem por concelhos do Distrito de Viseu, o Grande Prémio de Ouro Internacional e a Volta a Portugal de Júniores. A 6ª edição do Grande Prémio de Ouro Internacional se arranca na sexta-feira com um prólogo de 2,8 km nas ruas de Vila Real. A etapa de sábado entre a Universidade de Trás-os-Montes e Alto Douro e Lamego terá passagem pelo interior de Oriense antes da chegada à cidade de Lamego. Também a 20ª volta a Portugal de Júniores vai passar pelo Distrito de Viseu. A última etapa, no domingo, liga-se Lourico da Beira à Praia Fluvial da Vila da Ponta, em Sernancelha, depois de uma distância de 115 km. A prova sub-19 decorre entre quinta e domingo, num total de 4 etapas e 338 km. 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Notícias também atualizadas no site da Estação Diária Rádio em 968.fm.
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3: 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Previsão do estado do tempo para as próximas 24 horas. O Instituto Português do Mar e da Atmosfera está a prever para o Distrito de Viseu céu muito nublado com períodos de chuva passando gradualmente a regime de aguaceiros que serão por vezes fortes diminuindo de intensidade ao longo do dia. O IPMA está ainda a prever vento fraco a moderado, superando moderado a forte nas terras altas e com rajadas e uma pequena descida das temperaturas com o mercúrio dos termómetros a chegar aos 18 graus de máxima e a mínima a registrar valores perto dos 12 graus no Distrito de Viseu.
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0: Encontra no centro da cidade e pretende circular em direção à Zona Sul. Para quem vai no sentido da localidade de Repeses, tome como ponto de referência do início do percurso a Avenida 25 de Abril e avance em sentido ascendente até aos semáforos, junto à Escola Secundária Alves Martins. Já sabe, o limite máximo de velocidade dentro das localidades não poderá ultrapassar os 50 km/h. Poderá ter de parar nos sinais luminosos e até encontrar algum constrangimento no trânsito. Continuar a marcha pela Avenida 25 de Abril até à Rotunda Paulo VI, aqui presta alguma atenção, porque em hora de ponta o trânsito irá obrigá-lo a abrandar, depois fazer a rotunda em frente, em direção à segunda saída, no sentido do Regimento Infantaria 14, e a partir daí terá maior tranquilidade na abordagem à estrada. 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
1: Tim House é a malha que te propomos para ficares colado na rádio e que te chama a atenção para a pista de dança. 3 horas de emissão na estação diária dedicadas ao House. Mais logo, depois das 23.
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0: Voltámos à música em direção aos super clássicos. Recorda aí a frequência 96.8, ou se preferir, podes ainda seguir-nos no site oficial da Estação Diária, facebook.com/estaçãodiária. 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
1: Estamos de volta para dar por finalizado o último terço da hora. Ainda tempo para ficarmos por dentro dos principais destaques que iremos desenvolver à hora certa no Diário da Estação. Voltaremos para mais Superestação logo a seguir ao sinal horário e às notícias em 96.8. Fiquem muito bem, até já.
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4: 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São estas algumas das notícias que vamos destacar na edição do dia do Diário da Estação. A Câmara Municipal de Mortágua vai avançar com a reabilitação da ETAR do Conselho num investimento de cerca de 1 milhão de euros. O município de Castro Daire vai oferecer no ano letivo 2026-2027 os livros de fichas a todos os alunos do primeiro ciclo do ensino básico. Os dois homens detidos em junho pela GNR no âmbito da Operação Rede Oculta vão ser julgados pela alegada prática de 35 crimes de furto nos distritos de Viseu e Aveiro. O Rally Constálica volta à estrada no fim de semana, dias 29 e 30 de agosto, com a 14ª edição a contar com 10 especiais, arrancando no concelho de Castro Daire e arrumar depois a Vozela e Oliveira de Frades. Agora é só ficarem atentos ao desenvolvimento destes e outros temas no Diário da Estação.
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6: A Câmara de Mortágua vai avançar com a reabilitação da estação de tratamento de águas residuais do concelho, num investimento de cerca de 1 milhão de euros, depois de a empreitada ter recebido o visto do Tribunal de Contas. Cumprida esta formalidade, o município pode agora proceder à consignação da obra, adjudicada em junho. A intervenção terá um prazo de execução de 365 dias e é considerada pela autarquia como a maior realizada numa única empreitada no sistema de tratamento de águas residuais do concelho. O projeto vai permitir modernizar equipamentos, aumentar a eficiência do sistema e reforçar sua capacidade para responder às necessidades atuais e futuras da população de Mortágua. O município de Castro Daire vai oferecer, no novo ano letivo, os livros de fichas a todos os alunos do primeiro ciclo de ensino básico. A medida pretende reduzir os encargos das famílias com o início do ano escolar e contribuir para melhorar condições no percurso educativo das crianças. Além deste apoio, os alunos abrangidos pela Ação Social Escolar podem beneficiar de uma comparticipação para a aquisição de material. Para terem acesso aos apoios, os encarregados de educação devem apresentar o pedido até 31 de outubro, acompanhado pelas faturas dos livros de fichas, pelas faturas do material escolar, no caso dos beneficiários da Ação Social Escolar, e também pelo IBAN do encarregado de educação. O pedido deve ser submetido preferencialmente através do serviço online do município, no menu Educação, através de um formulário que está disponível. Em alternativa, a documentação pode também ser entregue presencialmente no balcão de atendimento do município. Os dois homens detidos em junho pela GNR, no âmbito da Operação Rede Oculta, vão ser julgados pela alegada prática de 35 crimes de furto, qualificados e simples, nos distritos de Viseu e Aveiro. Segundo a GNR, o Ministério Público estima em cerca de 88 mil euros a vantagem patrimonial obtida com a atividade criminosa. Os principais suspeitos, de 47 e 51 anos, permanecem em prisão preventiva. A investigação, que decorreu durante cerca de 4 meses, incidiu sobre crimes cometidos, entre outros locais, no concelho de Oliveira de Frades, no distrito de Viseu, tendo como alvos juntas de freguesia, associações, habitações, anexos agrícolas e instalações industriais. Aos detidos foram apreendidas armas, veículos, dinheiro, ouro, ferramentas e droga. O Rally Costa Liga volta à estrada no fim de semana, dias 29 e 30 de agosto, com a 14ª edição a contar com 10 especiais, arrancando do concelho de Castro Daire e a arrumar depois da Vozela e Oliveira de Frades. No sábado, o primeiro piloto vai sair pelas 16h27 para a especial Rota Nacional 2, em Castro Daire, seguida pelo especial de modelo, ainda em território castrense. Ambas terão depois uma segunda passagem. A prova arruma depois a Vozela para uma dupla passagem pela especial urbana noturna. No dia 30 de agosto, mais 6 especiais com duplas passagens pelas classificativas da Senhora de Castelo e Penoita, em Vozela, e termina depois com uma dupla passagem pela especial urbana de Oliveira de Frades. O Rally Costálica é a 5ª prova do Campeonato Centro de Rallys e a 3ª disputada na região de Viseu, depois do Cidade Termal, que abriu o calendário de 2026, e também do Rally Espumante do Dão. Toda a informação está atualizada em estaçãodiariajornal.sapo.pt, também no site da Estação Diária Rádio, em 968.fm.
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7: 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Previsão do estado do tempo para as próximas 24 horas. O Instituto Português do Mar e da Atmosfera está a prever para o distrito de Viseu céu muito nublado, com períodos de chuva passando gradualmente a regime de aguaceiros que serão por vezes fortes, diminuindo de intensidade ao longo do dia. O IPMA está ainda a prever vento fraco a moderado, superando moderado a forte nas terras altas e com rajadas, e uma pequena descida das temperaturas, com mercúrio dos termómetros a chegar aos 18 graus de máxima e a mínima a registrar valores perto dos 12 graus no distrito de Viseu.
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1: 10-13, José Alberto Ribeiro. Olá Viva, versão nacional para começarmos mais uma grande hora. José Alberto Ribeiro, na Estação Diária. Para escutar na próxima sequência que preparámos na playlist da Estação Diária, mais uma faixa que iremos destacar de segunda a domingo.
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0: 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Olá, esta é a frequência da Estação Diária. Estão aí os primeiros sons que fazem parte da abertura desta hora. Super Estação, Supernova é a malha que vos queremos dar a conhecer já de seguida. 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

0: 16-19. Ângela Faria da Cunha.
1: Olá, esta é a frequência da estação diária. Fiquem bem, fiquem por aí.
0: Ângela Faria da Cunha, na estação diária.
1: Vêm aí os temas que merecem relevo nos diferentes tops do mercado da música. Avançamos para as soltas da estação, na estação oficial de Viseu.
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0: 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Para que nos próximos minutos possas ficar ligado na Estação Diária Rádio, temos aí mais uma faixa que iremos destacar em 96.8. Sul Transestação, na Estação Oficial de Viseu. Até já. 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
1: Para quem está atento à informação de caráter desportivo, preste atenção aos destaques e ao bloco dos comerciais. Voltaremos de novo à emissão, logo a seguir às notícias, para a segunda meia hora desta emissão Superestação. Fiquem bem.
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1: São estes alguns dos temas que vamos desenvolver no Desporto da Estação Diária. O lateral direito espanhol Valéry Fernández, de 26 anos, é reforço do Académico de Viseu. Os sub-23 do Académico de Viseu somem e seguem na frente da Liga Next Gen depois de um terceiro triunfo em 3 partidas disputadas. Está esgotada a lotação do Estádio do Fontelo para o jogo entre o Académico de Viseu e o Futebol Clube do Porto, a contar para a 4ª jornada da 1ª Liga de Futebol. O ciclismo nacional regressa esta semana à competição e duas provas vão ter passagem por conselhos do Distrito de Viseu, o Grande Prémio de Douro Internacional e a Volta a Portugal Júniores. Agora é só ficarem atentos ao desenvolvimento destes e outros temas no Desporto da Estação Diária. 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
0: 10:30. Vem o desporto na Estação Diária.
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6: O espanhol Valery Fernandes, de 26 anos, é reforço do Académico de Viseu. É lateral direito, que também pode jogar como extremo e passou pela formação do Barcelona. Chegou à equipa principal do Girona em 2018 e estreou-se na Liga Espanhola frente ao Atlético de Madrid. Na última temporada representou o Real Zaragoza, depois de também ter passado pelo Mallorca. O jogador já trabalha às ordens do técnico Bruno Pinheiro na preparação para a recepção ao Futebol Clube do Porto, líder do campeonato. O jogo está marcado para sábado, 29 de agosto, às 6 da tarde, no Estádio do Fontelo, já com lotação esgotada. O sub-23 do Académico de Viseu somam e seguem na frente da Liga Next Gen, depois de um terceiro triunfo em 3 partidas disputadas. Após vitórias por 3-0 sobre o Estrela da Amadora e um triunfo por 2-1 em Barcelos, frente ao Gil Vicente, os vizienses bateram Vizela por 2-1 em partida disputada na Academia de Futebol de Viseu em Mundão. Alex Pérez adiantou o Académico logo aos 2 minutos, com Alfa Berri a fazer o 2-0 aos 40. O Vizela ainda reduziu de grande penalidade aos 50 minutos, mas o resultado não se alterou até final. Na próxima jornada, dia 2 de setembro, o Académico Viseu joga no Seixal frente ao Benfica. Está esgotada a lotação do Estádio de Fontelo para o jogo entre o Académico Viseu e o Futebol Clube do Porto, a contar para a 4ª jornada da Primeira Liga de Futebol. Eram 6.785 bilhetes disponíveis para a partida agendada para sábado, às 6 da tarde, a lotação oficial do estádio, dos quais 348 ingressos foram enviados para o Futebol Clube do Porto. Os 5% da lotação previstos pelo regulamento das competições para adeptos da equipa adversária, que vão ocupar os dois setores do topo-sol do Estádio do Fontelo. A SAD do Académico informa ainda que não será permitida a utilização de adereços alusivos ao Futebol Clube do Porto nos setores destinados aos adeptos do Académico. O ciclismo nacional regressa esta semana à competição e duas provas vão ter passagem por concelhos do Distrito de Viseu, o Grande Prémio Douro Internacional e a Volta a Portugal de Júniores. A 6ª edição do Grande Prémio Douro Internacional se arranca na sexta-feira com um prólogo de 2,8 km nas ruas de Vila Real. A etapa de sábado entre a Universidade de Trás-os-Montes e Alto Douro e Lamego terá passagem pelo interior de Oriense antes da chegada à cidade de Lamego. Também a 20ª Volta a Portugal de Júniores vai passar pelo Distrito de Viseu. A última etapa, no domingo, liga-se Lourico da Beira à Praia Fluvial da Vila da Ponta, em Sernancelho, depois de uma distância de 115 km. A prova sub-19 decorre entre quinta e domingo, num total de 4 etapas e 338 km. Toda a informação do desporto é em estaçãodiariajornal.sapo.pt. Notícias também atualizadas no site da Estação Diária Rádio em 968.fm.
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5: 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Previsão do estado do tempo para as próximas 24 horas. O Instituto Português do Mar e da Atmosfera está a prever para o Distrito de Viseu céu muito nublado, com períodos de chuva passando gradualmente para regimes de aguaceiros que serão por vezes fortes, diminuindo de intensidade ao longo do dia. O IPMA está ainda a prever vento fraco a moderado, superando moderado a forte nas terras altas e com rajadas, e uma pequena descida das temperaturas, com mercúrio dos termómetros a chegar aos 18 graus de máxima e a mínima a registrar valores perto dos 12 graus no Distrito de Viseu.
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7: Olá pessoal, bem-vindos ao KIPs and Secrets.
5: Ricardo Teixeira, o imparável.
7: Hoje vamos falar sobre falar em público. Seja para uma pessoa, seja para mil pessoas, é tudo exatamente igual. É exatamente igual.
5: É o fim de semana.
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2: 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Segunda hora desta emissão, Superestação, Malha Pista de Dança, no melhor alto do FM, é uma das faixas que nos próximos minutos te vai fazer mexer. Pista de Dança, não perder em 96.8. Até já. 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
0: 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Já de seguida, algumas das nossas melhores edições em formato de música. Vamos recordar algumas das malhas que regularmente tocavam na Estação Diária. Super clássicos na Estação Oficial de Viseu. Até já. 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
1: Reta final deste espaço de emissão. Reservamos ainda para este final desta edição os títulos que irão destacar-se no Diário da Estação. Fiquem bem, iremos regressar logo após o bloco de notícias. Até já.
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1: 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São estas algumas das notícias que vamos destacar na edição do dia do Diário da Estação. O Distrito de Viseu está hoje sob aviso amarelo devido à previsão de chuva por vezes forte, trovoada e vento forte, informou o Instituto Português do Mar e da Atmosfera. O trânsito do IP3 vai voltar a estar cortado durante a noite entre quarta e sexta-feira no troço entre os nós de Canas de Santa Maria e São Miguel de Outeiro, no concelho de Tondela. A Polícia Judiciária realizou uma busca domiciliária no concelho de Tondela no âmbito da Operação Scamway, que levou à detenção de 8 pessoas suspeitas de vários crimes, entre os quais burla qualificada. O município de Penova do Castelo e Águas do Douro e Paiva reuniram para analisar e planear o futuro do abastecimento de água no concelho. Agora é só ficarem atentos ao desenvolvimento destes e outros temas no Diário da Estação.
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2: 11 horas.
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5: A segurança continua a ser uma das principais apostas da Viseu Marca na organização da Feira São Mateus, que recebe anualmente milhares de visitantes. O recinto conta com um centro de monitorização em funcionamento permanente, apoiado por um sistema de videovigilância com 5 câmaras equipadas com função térmica que permite visualizar todas as zonas da feira e controlar os acessos. O dispositivo de segurança é preparado meses antes do início do certame e envolve várias entidades, incluindo a PSP, a Polícia Municipal, Proteção Civil, Bombeiros, Sapadores de Viseu e também uma empresa privada. Antes de cada dia de feira é feita uma análise de risco e ajustado o dispositivo, tendo em conta fatores como o artista em cartaz, a previsão de público e o tipo de espetáculo. O plano de coordenação, que abrange também a logística e a resposta a eventuais ocorrências, existe há cerca de uma década e é atualizado regularmente. A centralização da operação, que é feita no posto de coordenação do pavilhão multiusos, permite uma resposta mais rápida e uma melhor articulação entre as entidades envolvidas na segurança da Feira de São Mateus. A Infraestruturas de Portugal cancelou os cortes noturnos que estavam previstos esta semana no IP3, na zona de Tondela, devido às condições do estado do tempo. Decisão tomada após uma avaliação no local que concluiu não estarem reunidas as condições de segurança necessárias para realizar os trabalhos durante a noite. Os cortes estavam previstos entre os nós de Canas de Santa Maria e São Miguel de Outeiro, no concelho de Tondela, no âmbito da empreitada de requalificação e duplicação do IP3 entre Santa Combadão e Viseu. A intervenção abrange 27,5 km e representa um investimento de cerca de 103 milhões de euros. A Infraestruturas de Portugal não indicou ainda a nova data para os trabalhos que foram agora cancelados. O Presidente da Câmara Municipal de Castro Daire, Paulo Almeida, é um dos oradores convidados para o 2º Congresso Mundial do Turismo do Interior. Vai acontecer no dia 18 de novembro no Teatro Municipal da Guarda. Paulo Almeida vai participar no painel Cultura, Identidade e Emoção, o poder das narrativas locais, onde vai apresentar o trabalho desenvolvido pelo município castrense na valorização do território, com destaque para a cultura, a identidade e as tradições. A participação no Congresso pretende também contribuir para a promoção de Castro Daire enquanto destino turístico, destacando o património, a cultura local e o turismo de natureza como elementos importantes para o desenvolvimento. O evento reúne representantes e especialistas ligados ao turismo do interior e constitui uma oportunidade para divulgar projetos e estratégias de valorização dos territórios de baixa densidade. O ciclismo nacional está esta semana de regresso à competição e duas provas têm passagem por concelhos do Distrito de Viseu, o Grande Prémio do Douro Internacional e também a Volta a Portugal dos Júniores. A 6ª edição do Grande Prémio do Douro Internacional se arranca esta sexta-feira com um prólogo com cerca de 3 km nas ruas de Vila Real e a etapa de sábado entre a Universidade de Trás-os-Montes e Alto Douro e Lamego vai ter passagem pelo interior duriense antes da chegada à cidade de Lamego. A prova vai terminar no domingo no Porto e conta com alguns dos principais nomes do pelotão nacional. Também a 20ª Volta a Portugal dos Júniores em ciclismo está na estrada até domingo e vai passar pelo distrito. A última etapa liga-se Lourico da Beira à Praia Fluvial da Vila da Ponte em Sernancelhes, depois de uma distância de 115 km. Atualizamos todas as notícias em estaçãodiariajornal.sapo.pt. 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

0: do estado do tempo para as próximas 24 horas. O Instituto Português do Mar e da Atmosfera está a prever para o distrito de Viseu céu muito nublado com períodos de chuva passando gradualmente a regime de água, seis que serão por vezes fortes, diminuindo de intensidade ao longo do dia. O IPMA está ainda a prever vento fraco a moderado, superando moderado a forte nas terras altas e com rajadas e uma pequena descida das temperaturas com mercúrio.
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0: 10-13, José Alberto Ribeiro. Olá, viva. Está aí mais um início de emissão na Estação Diária. José Alberto Ribeiro, na Estação Diária. Vem aí o melhor som house da estação. 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

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José Alberto Ribeiro. Muito bem, som de abertura em mais um espaço de emissão na Estação Diária. Começamos com Super Malha Tuga e, para que possamos prosseguir nesta edição, acrescentamos Supernova. Nos próximos minutos, há mais música na Estação Oficial de Viseu. www.efitnesshealthclub.pt. 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

0: C3, Carlos Manuel Costa. Ok, estamos em frente a relembrar como podes ter acesso à estação diária online. Carlos Manuel Costa, na estação diária. 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De segunda a domingo.
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0: Soltas de Estação, momento em que damos particular destaque a algumas das músicas selecionadas pelos especialistas do Top, na Estação Oficial de Viseu. Até já. 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
1: Praticamente a finalizarmos a primeira das duas meias horas desta emissão na Estação Diária, está aí a altura de revelarmos os principais títulos do desporto. Contem connosco para a segunda parte desta emissão na Estação Oficial de Viseu. Fiquem bem. 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
1: São estes alguns dos temas que vamos desenvolver no desporto da Estação Diária. O extremo Tiago Dias, de 28 anos, é reforço de Tondela e assinou contrato válido até junho de 2028. O Académico de Viseu anunciou 3 reforços para a equipa Sub-23 que disputa a Liga Next Gen. O Sport Lisboa e Nelas, equipa que vai voltar a disputar a divisão de honra da Associação de Futebol Viseu, anunciou 3 reforços para o setor ofensivo. O tempo útil de jogo continua a aumentar nas competições profissionais de futebol, onde o Distrito de Viseu está representado pelo Académico de Viseu na Primeira Liga e pelo Tondela na Liga 2. Agora é só ficarem atentos ao desenvolvimento destes e outros temas no desporto da Estação Diária. 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
2: O extremo Tiago Dias, de 28 anos, é reforço do Tondela e assinou um contrato válido até junho de 2028. Chega do Lusitânia de Lourosa, que representou na temporada passada, e é o 14º reforço para a época dos Oliverdes. Formado no Sporting e também no Benfica, o extremo passou ainda pela equipa sub-20 do Milão e representou clubes como Olhanense, Feirense, Casa Pia e Lusitânia de Lourosa. Após 3 jornadas da Liga 2, o Tondela ocupa o 12º lugar com 3 pontos, depois de uma vitória e 2 derrotas. Na próxima jornada, esta sexta-feira, em Leiria, joga frente ao União às 6 da tarde. O Académico de Viseu anunciou 3 reforços para a equipa Sub-23, que lidera a Liga Next Gen, a nova designação da antiga Liga Revelação, que os vizenses venceram na época passada. Para a baliza chegou Rafael Nunes, guarda-redes brasileiro, que representou o Polícia da Ucrânia. O ataque passa também a contar com Tomás Viegas, avançado de 18 anos, que fez toda a formação no Tondela, desde os Pestinhos até à equipa de juniores dos Oriverdes, onde na época passada marcou 5 golos. Já Lisson de Quixemba chega de Mafra, onde esteve emprestado pelos dinamarqueses do Midtjylland, depois de ter também passado por equipas de formação do Tondela, Vitória de Guimarães e Sporting. Os 3 jogadores já trabalham integrados no plantel às ordens do técnico João Duarte. O Sport Lisboa Nelas, que vai voltar a disputar a divisão de honra da Associação de Futebol de Viseu, anunciou 3 reforços para o ataque. O avançado senegalês Abdoulaye Dafé, de 31 anos, chega ao clube depois de passagens por Desportivo Chaves, Gouveia, Sporting da Covilhã, Torriense, Oliveira do Hospital e Bragança. Ansu Kassabá é um avançado guineense, 24 anos, já representou o Fides de Bideras e em Portugal jogou no Bolonenses e no Távora, onde na última época fez 29 jogos, marcou 4 golos. A terceira contratação do Nelas é Francisco Figueiredo, de apenas 18 anos, que se prepara para a estreia no futebol sénior, depois de passar pela formação do Dinamo Clube da Estação, Aliás da Beira e Asdrek de Quintela. O tempo útil de jogo continua a aumentar nas competições profissionais do futebol, onde Viseu está representado pelo Académico na Primeira Liga e também pelo Tondela na Liga 2. Na principal competição, a média da jornada foi de 57 minutos e meio, elevando o acumulado da temporada face aos 53 minutos e 38 segundos da média final da época passada. Na terceira jornada da Liga 2, a média de tempo útil atingiu os 53 minutos e 27 segundos, o melhor registro de uma ronda desde a temporada 2023-2024. A média acumulada da competição subiu também para os 52 minutos e meio, acima dos 49 registados no ano passado. Também diminuíram as médias de cartões amarelos e vermelhos e faltas por jogo nas duas competições. A evolução da 2ª Liga Portugal se enquadra-se na estratégia Meta 2028, que pretende aumentar o tempo útil e melhorar a qualidade do futebol profissional em Portugal. Todas as notícias do desporto atualizadas em estaçãodiariajornal.sapo.pt e também no site da Estação Diária Rádio em 968.fm.
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1: Voltamos à música, grandes temas clássicos da estação, na Estação Diária. 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
1: Estamos a fazer a atualização da informação de meia hora, ainda antes de darmos um salto aos comerciais. Fiquem a saber quais são os títulos das notícias que fazem parte do bloco de informação do Diário da Estação, na Estação Oficial de Viseu. Fiquem por aí.
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1: São estas algumas das notícias que vamos destacar na edição do dia do Diário da Estação. A Câmara Municipal de Mortágua vai avançar com a reabilitação da ETAR do Conselho num investimento de cerca de 1 milhão de euros. O município de Castro Daire vai oferecer no ano letivo 2026-2027 os livros de fichas a todos os alunos do primeiro ciclo do ensino básico. Os dois homens detidos em junho pela GNR no âmbito da Operação Rede Oculta vão ser julgados pela alegada prática de 35 crimes de furto nos distritos de Viseu e Aveiro. O Rally Constólica volta à estrada no fim de semana, dias 29 e 30 de agosto, com a 14ª edição a contar com 10 especiais, arrancando no concelho de Castro Daire e arrumar depois a Vouzela e Oliveira de Frades. Agora é só ficarem atentos ao desenvolvimento destes e outros temas no Diário da Estação. 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
6: A segurança continua a ser uma das principais apostas da Viseu Marca na organização da Feira São Mateus, que recebe anualmente milhares de visitantes. O recinto conta com um centro de monitorização em funcionamento permanente, apoiado por um sistema de videovigilância com 5 câmaras equipadas com função térmica, que permitem visualizar todas as zonas da feira e controlar os acessos. O dispositivo de segurança é preparado meses antes do início do certame e envolve várias entidades, incluindo a PSP, a Polícia Municipal, Proteção Civil, Bombeiros, Sapadores de Viseu e também uma empresa privada. Antes de cada dia de feira é feita uma análise de risco e ajustado o dispositivo, tendo em conta fatores como o artista em cartaz, a previsão de público e o tipo de espetáculo. O plano de coordenação, que abrange também a logística e a resposta a eventuais ocorrências, existe há cerca de uma década e é atualizado regularmente. A centralização da operação, que é feita no posto de coordenação do pavilhão multiusos, permite uma resposta mais rápida e uma melhor articulação entre as entidades envolvidas na segurança da Feira de São Mateus. A Infraestruturas de Portugal cancelou os cortes noturnos que estavam previstos esta semana no IP3, na zona de Tondela, devido às condições do estado do tempo. Decisão tomada após uma avaliação no local que concluiu não estarem reunidas as condições de segurança necessárias para realizar os trabalhos durante a noite. Os cortes estavam previstos entre os nós de Canas de Santa Maria e São Miguel de Outeiro, no concelho de Tondela, no âmbito da empreitada de requalificação e duplicação do IP3 entre Santa Combadão e Viseu. A intervenção abrange 27,5 km e representa um investimento de cerca de 103 milhões de euros. A Infraestruturas de Portugal não indicou ainda a nova data para os trabalhos que foram agora cancelados. O Presidente da Câmara Municipal de Castro Daire, Paulo Almeida, é um dos oradores convidados para o 2º Congresso Mundial de Turismo do Interior. Vai acontecer no dia 18 de novembro no Teatro Municipal da Guarda. Paulo Almeida vai participar no painel Cultura, Identidade e Emoção, o poder das narrativas locais, onde vai apresentar o trabalho desenvolvido pelo município castrense na valorização do território, com destaque para a cultura, a identidade e as tradições. A participação no Congresso pretende também contribuir para a promoção de Castro Daire enquanto destino turístico, destacando o património, a cultura local e o turismo de natureza como elementos importantes para o desenvolvimento. O evento reúne representantes e especialistas ligados ao turismo do interior e constitui uma oportunidade para divulgar projetos e estratégias de valorização dos territórios de baixa densidade. O ciclismo nacional está esta semana de regresso à competição e duas provas têm passagem por concelhos do Distrito de Viseu, o Grande Prémio do Douro Internacional e também a Volta a Portugal de Júniores. A 6ª edição do Grande Prémio do Douro Internacional se arranca esta sexta-feira com um prólogo com cerca de 3 km nas ruas de Vila Real e a etapa de sábado entre a Universidade de Trás-os-Montes e Alto Douro e Lamego vai ter passagem pelo interior douriense antes da chegada à cidade de Lamego. A prova vai terminar no domingo no Porto e conta com alguns dos principais nomes do pelotão nacional. Também a 20ª Volta a Portugal de Juniores em ciclismo está na estrada até domingo e vai passar pelo distrito. A última etapa liga-se Lourico da Beira à Praia Fluvial da Vila da Ponte em Sernancelhos, depois de uma distância de 115 km. 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
3: 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Previsão do estado do tempo para as próximas 24 horas. O Instituto Português do Mar e da Atmosfera está a prever para o Distrito de Viseu céu muito nublado, com períodos de chuva passando gradualmente aos limites de aguaceiros que serão por vezes fortes, diminuindo de intensidade ao longo do dia. O IPMA está ainda a prever vento fraco a moderado, superando por vezes forte e com rajadas nas terras altas, e uma pequena descida das temperaturas, em especial da mínima, com o mercúrio dos termómetros a não ir além dos 17 graus de máxima e a mínima a registrar valores perto dos 10 graus no Distrito de Viseu.
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4: 10-13, José Alberto Ribeiro. Muito bem, som de abertura em mais um espaço de emissão na Estação Diária. José Alberto Ribeiro, na Estação Diária. Temos aí mais informação relativa às diferentes bandas que vão rodando na Estação Diária, de segunda a domingo.
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0: 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Muito bem, som de abertura em mais um espaço de emissão na Estação Diária. Começamos com Super Malha Tuga e, para que possamos prosseguir nesta edição, acrescentamos Supernova. Nos próximos minutos, há mais música na Estação Oficial Viseu. www.efitnesshealthclub.pt. 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

0: 16-19, Ângela Faria da Cunha.
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0: Para escutar na próxima sequência que preparamos na playlist da Estação Diária, presta atenção ao tema de Soltas da Estação, que mereceu relevo nos mais diferentes tops do mercado da música. Fica bem. Há oportunidades que aparecem uma só vez e aí pensamos numa só marca.
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1: Estamos a fazer a atualização da informação de meia hora. Para já fiquem com os principais títulos do desporto, que irá para o ar logo a seguir ao bloco dos comerciais. Estaremos de novo convosco em antena para avançarmos para a segunda meia hora desta emissão. Até já. 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
1: São estes alguns dos temas que vamos desenvolver no desporto da Estação Diária. O extremo Tiago Dias, de 28 anos, é reforço de Tondela e assinou contrato válido até junho de 2028. O Académico de Viseu anunciou 3 reforços para a equipa Sub-23 que disputa a Liga Next Gen. O Sport Lisboa e Nelas, equipa que vai voltar a disputar a divisão de honra da Associação de Futebol Viseu, anunciou 3 reforços para o setor ofensivo. O tempo útil de jogo continua a aumentar nas competições profissionais de futebol, onde o Distrito de Viseu está representado pelo Académico de Viseu na Primeira Liga e pelo Tondela na Liga 2. Agora é só ficarem atentos ao desenvolvimento destes e outros temas no desporto da Estação Diária. 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
4: Meio-dia e meia. 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
5: Hoje teremos o Tiago Dias, de 28 anos, é reforço do Tondela e assinou contrato válido até junho de 2028. Chega de Lusitânia de Lourosa, que representou na temporada passada, e é o 14º reforço para a época dos Oliverdes. Formado no Sporting e também no Benfica, o extremo passou ainda pela equipa sub-20 do Milão e representou clubes como Olhanense, Feirense, Casa Pia e Lusitânia de Lourosa. Após 3 jornadas da Liga 2, o Tondela ocupa o 12º lugar com 3 pontos, depois de uma vitória e 2 derrotas. Na próxima jornada, esta sexta-feira, em Leiria, joga frente ao União às 6 da tarde. O Académico de Viseu anunciou 3 reforços para a equipa Sub-23, que lidera a Liga Next Gen, a nova designação da antiga Liga Revelação, que os vizenses venceram na época passada. Para a baliza chegou Rafael Nunes, guarda-redes brasileiro, que representou o Policia da Ucrânia. O ataque passa também a contar com Tomás Viegas, avançado de 18 anos, que fez toda a formação no Tondela, desde os Pestinhos até à equipa de juniores dos Oliverdes, onde na época passada marcou 5 golos. Já Alisson de Quixemba chega de Mafra, onde esteve emprestado pelos dinamarqueses do Midtjylland, depois de ter também passado por equipas de formação do Tondela, Vitória de Guimarães e Sporting. Os 3 jogadores já trabalham integrados no plantel às ordens do técnico João Duarte. O Sport Lisboa Nelas, que vai voltar a disputar a divisão de honra da Associação de Futebol de Viseu, anunciou 3 reforços para o ataque. O avançado senegalês Abdoulaye Dafé, de 31 anos, chega ao clube depois de passagens por Desportivo Chaves, Gouveia, Sporting da Covilhã, Torriense, Oliveira do Hospital e Bragança. Ansu Kassabá é um avançado guineense, 24 anos, já representou o Fides de Ibideras e em Portugal jogou no Bolonenses e no Távora, onde na última época fez 29 jogos, marcou 4 golos. A terceira contratação do Nelas é Francisco Figueiredo, de apenas 18 anos, que se prepara para estar no futebol sénior, depois de passar pela formação do Dinamo Clube da Estação, Aliás da Beira e Asdrek de Quintela. O tempo útil de jogo continua a aumentar nas competições profissionais do futebol, onde Viseu está representado pelo Académico na Primeira Liga e também pelo Tondela na Liga 2. Na principal competição, a média da jornada foi de 57 minutos e meio, elevando o acumulado da temporada face aos 53 minutos e 38 segundos da média final da época passada. Na terceira jornada da Liga 2, a média de tempo útil atingiu os 53 minutos e 27 segundos, o melhor registro de uma ronda desde a temporada 2023-2024. A média acumulada da competição subiu também para os 52 minutos e meio, acima dos 49 registados no ano passado. Também diminuíram as médias de cartões amarelos e vermelhos e faltas por jogo nas duas competições. A evolução da 2ª Liga Portugal se enquadra-se na estratégia Meta 2028, que pretende aumentar o tempo útil e melhorar a qualidade do futebol profissional em Portugal. 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
0: 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Previsão do estado do tempo para as próximas 24 horas. O Instituto Português do Mar e da Atmosfera está a prever para o distrito de Viseu céu muito nublado com períodos de chuva, passando gradualmente a regime de aguaceiros que serão por vezes fortes, diminuindo de intensidade ao longo do dia. O IPMA está ainda a prever vento fraco a moderado, superando por vezes forte e com rajadas nas terras altas e uma pequena descida das temperaturas, em especial da mínima, com o mercúrio dos termómetros a não ir além dos 17 graus de máxima e a mínima a registrar valores perto dos 10 graus no distrito de Viseu.
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1: Estamos de regresso. Vamos avançar para os destaques que, à hora certa, irão fazer parte do Diário da Estação. Regressamos à antena logo a seguir à informação atualizada. Até já.
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1: 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São estas algumas das notícias que vamos destacar na edição do dia do Diário da Estação. A segurança continua a ser uma das principais apostas da Visão Marca na organização da Feira de São Mateus, que recebe anualmente milhares de visitantes. A Infraestruturas de Portugal cancelou os cortes noturnos previstos para esta semana no IP3 em Tondela devido às condições meteorológicas adversas. O Presidente da Câmara Municipal de Castro Verde é um dos oradores convidados no 2º Congresso Mundial do Turismo do Interior, que decorre no dia 18 de novembro no Teatro Municipal da Guarda. O ciclismo nacional está esta semana de regresso à competição e duas provas têm passagem pelo Conselho do Distrito de Viseu, o Grande Prémio Douro Internacional e a Volta a Portugal de Júniores. Agora é só ficarem atentos ao desenvolvimento destes e outros temas no Diário da Estação. 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
3: Uma hora.
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6: A segurança continua a ser uma das principais apostas da Viseu Marca, na organização da Feira São Mateus, que recebe anualmente milhares de visitantes. O recinto conta com um centro de monitorização em funcionamento permanente, apoiado por um sistema de videovigilância com 5 câmaras equipadas com função térmica, que permite visualizar todas as zonas da feira e controlar os acessos. O dispositivo de segurança é preparado meses antes do início do certame e envolve várias entidades, incluindo a PSP, a Polícia Municipal, Proteção Civil, Bombeiros, Sapadores de Viseu e também uma empresa privada. Antes de cada dia de feira é feita uma análise de risco e ajustado o dispositivo, tendo em conta fatores como o artista em cartaz, a previsão de público e o tipo de espetáculo. O plano de coordenação, que abrange também a logística e a resposta a eventuais ocorrências, existe há cerca de uma década e é atualizado regularmente. A centralização da operação, que é feita no posto de coordenação do pavilhão multiusos, permite uma resposta mais rápida e uma melhor articulação entre as entidades envolvidas na segurança da Feira de São Mateus. A Infraestruturas de Portugal cancelou os cortes noturnos que estavam previstos esta semana no IP3, na zona de Tondela, devido às condições do estado do tempo. Decisão tomada após uma avaliação no local, que concluiu não estarem reunidas as condições de segurança necessárias para realizar os trabalhos durante a noite. Os cortes estavam previstos entre os nós de Canas de Santa Maria e São Miguel de Outeiro, no concelho de Tondela, no âmbito da empreitada de requalificação e duplicação do IP3 entre Santa Combadão e Viseu. A intervenção abrange 27,5 km e representa um investimento de cerca de 103 milhões de euros. A Infraestruturas de Portugal não indicou ainda a nova data para os trabalhos que foram agora cancelados. O presidente da Câmara Municipal de Castro Daire, Paulo Almeida, é um dos oradores convidados para o 2º Congresso Mundial do Turismo do Interior. Vai acontecer no dia 18 de novembro no Teatro Municipal da Guarda. Paulo Almeida vai participar no painel Cultura, Identidade e Emoção, o poder das narrativas locais, onde vai apresentar o trabalho desenvolvido pelo município castrense na valorização do território, com destaque para a cultura, a identidade e as tradições. A participação no Congresso pretende também contribuir para a promoção de Castro Daire enquanto destino turístico, destacando o património, a cultura local e o turismo de natureza como elementos importantes para o desenvolvimento. O evento reúne representantes e especialistas ligados ao turismo do interior e constitui uma oportunidade para divulgar projetos e estratégias de valorização dos territórios de baixa densidade. O ciclismo nacional está esta semana de regresso à competição e duas provas têm passagem por concelhos do Distrito de Viseu, o Grande Prémio de Ouro Internacional e também a Volta a Portugal de Júniores. A sexta edição do Grande Prémio de Ouro Internacional se arranca esta sexta-feira com um prólogo com cerca de 3 km nas ruas de Vila Real e a etapa de sábado entre a Universidade de Trás-os-Montes e Alto Douro e Lamego vai ter passagem pelo interior do Oriense antes da chegada à cidade de Lamego. A prova vai terminar no domingo no Porto e conta com alguns dos principais nomes do pelotão nacional. Também a 20ª Volta a Portugal de Juniores em ciclismo está na estrada até domingo e vai passar pelo distrito. A última etapa liga-se Lourico da Beira à praia fluvial da Vila da Ponte em Sernancelhos, depois de uma distância de 115 km. 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
3: 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Previsão do estado do tempo para as próximas 24 horas. O Instituto Português do Mar e da Atmosfera está a prever para o Distrito de Viseu céu muito nublado com períodos de chuva, passando gradualmente a regime de aguaceiros que serão por vezes fortes, diminuindo de intensidade ao longo do dia. O IPMA está ainda a prever vento fraco a moderado, superando por vezes forte e com rajadas nas terras altas e uma pequena descida das temperaturas, em especial da mínima, com mercúrio dos termómetros a não ir além dos 17 graus de máxima e a mínima a registrar valores perto dos 10 graus no Distrito de Viseu.
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8: A Rádio Oficial Viseu tem um espaço de 3 horas de emissão especialmente pensado para quem gosta do house e eletrónica. 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
3: Estás na Estação Diária e estás muito bem. Abrimos com sons nacionais, música sem parar a toda a hora. A seguir tenho preparado para ti uma supernova. Super Estação na Estação Oficial Viseu. Volto já a seguir e 96.8 FM. Até já.
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1: Está na altura de fazermos mais uma pequena pausa na playlist da Estação Diária. 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
5: São estes alguns dos temas que vamos desenvolver no desporto da Estação Diária. O extremo Tiago Dias, de 28 anos, é reforço de Tondela e assinou contrato válido até junho de 2028. O Académico de Viseu anunciou 3 reforços para a equipa Sub-23 que disputa a Liga Next Gen. O Sport Lisboa e Nelas, equipa que vai voltar a disputar a divisão de honra da Associação de Futebol Viseu, anunciou 3 reforços para o setor ofensivo. O tempo útil de jogo continua a aumentar nas competições profissionais de futebol, onde o Distrito de Viseu está representado pelo Académico de Viseu na Primeira Liga e pela Tondela na Liga 2. Agora é só ficarem atentos ao desenvolvimento destes e outros temas no desporto da Estação Diária.
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2: Estação Diária. 1h30, avançamos para o desporto.
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2: O extremo Tiago Dias, de 28 anos, é reforço do Tondela e assinou um contrato válido até junho de 2028. Chega do Lusitânia de Lourosa, que representou na temporada passada, e é o 14º reforço para a época dos Oliverdes. Formado no Sporting e também no Benfica, o extremo passou ainda pela equipa sub-20 do Milão e representou clubes como Olhanense, Feirense, Casa Pia e Lusitânia de Lourosa. Após 3 jornadas da Liga 2, o Tondela ocupa o 12º lugar com 3 pontos, depois de uma vitória e 2 derrotas. Na próxima jornada, esta sexta-feira, em Leiria, joga frente ao União às 6 da tarde. O Académico de Viseu anunciou 3 reforços para a equipa Sub-23, que lidera a Liga Next Gen, a nova designação da antiga Liga Revelação, que os vizenses venceram na época passada. Para a baliza chegou Rafael Nunes, guarda-redes brasileiro, que representou o Polícia da Ucrânia. O ataque passa também a contar com Tomás Viegas, avançado de 18 anos, que fez toda a formação no Tondela, desde os Pestinhos até à equipa de juniores dos Oriverdes, onde na época passada marcou 5 golos. Já Lisson de Quixemba chega de Mafra, onde esteve emprestado pelos dinamarqueses do Midtjylland, depois de ter também passado por equipas de formação do Tondela, Vitória de Guimarães e Sporting. Os 3 jogadores já trabalham integrados no plantel às ordens do técnico João Duarte. O Sport Lisboa Nelas, que vai voltar a disputar a divisão de honra da Associação de Futebol de Viseu, anunciou 3 reforços para o ataque. O avançado senegalês Abdoulaye Dafé, de 31 anos, chega ao clube depois de passagens por Desportivo Chaves, Gouveia, Sporting da Covilhã, Torriense, Oliveira do Hospital e Bragança. Ansu Kassabá é um avançado guineense, 24 anos, já representou o Fides de Bideras e em Portugal jogou no Bolonenses e no Távora, onde na última época fez 29 jogos, marcou 4 golos. A terceira contratação do Nelas é Francisco Figueiredo, de apenas 18 anos, que se prepara para a estreia no futebol sénior, depois de passar pela formação do Dinamo Clube da Estação, Aliás da Beira e Asdrek de Quintela. O tempo útil de jogo continua a aumentar nas competições profissionais do futebol, onde Viseu está representado pelo Académico na Primeira Liga e também pelo Tondela na Liga 2. Na principal competição, a média da jornada foi de 57 minutos e meio, elevando o acumulado da temporada face aos 53 minutos e 38 segundos da média final da época passada. Na terceira jornada da Liga 2, a média de tempo útil atingiu os 53 minutos e 27 segundos, o melhor registro numa ronda desde a temporada 2023-2024. A média acumulada da competição subiu também para os 52 minutos e meio, acima dos 49 registados no ano passado. Também diminuíram as médias de cartões amarelos e vermelhos e faltas por jogo nas duas competições. A evolução da 2ª Liga Portugal se enquadra-se na estratégia Meta 2028, que pretende aumentar o tempo útil e melhorar a qualidade do futebol profissional em Portugal. 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
0: 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Previsão do estado do tempo para as próximas 24 horas. O Instituto Português do Mar e da Atmosfera está a prever para o distrito de Viseu céu muito nublado, com períodos de chuva passando gradualmente a regime de água, seis que serão por vezes fortes, diminuindo de intensidade ao longo do dia. O IPMA está ainda a prever vento fraco a moderado, superando por vezes forte e com rajadas nas terras altas, e uma pequena descida das temperaturas, em especial da mínima, com mercúrio dos termómetros a não ir além dos 17 graus de máxima, e a mínima a registrar valores perto dos 10 graus no distrito de Viseu.
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0: chefe, José Alberto Ribeiro. Ora, estamos nós para vos dar as boas-vindas para mais uma hora Superestação. José Alberto Ribeiro, na Estação Diária. Para abrir esta hora, escolhemos dois temas. O primeiro cantado é em versão nacional, som que sabemos que bate no mercado e que também recomendamos de segunda a domingo.
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1: Olá, esta é a frequência da estação diária. Fiquem bem, fiquem por aí.
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1: Vêm os temas que merecem relevo nos diferentes tops do mercado da música. Avançamos para as soltas da estação, na estação oficial de Viseu.
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1: Estou de volta para chamar a tua atenção para os grandes clássicos da estação que passamos regularmente na antena da Estação Diária. 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
2: 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São estas algumas das notícias que vamos destacar na edição do dia do Diário da Estação. A segurança continua a ser uma das principais apostas da Visão Marca na organização da Feira de São Mateus, que recebe anualmente milhares de visitantes. A Infraestruturas de Portugal cancelou os cortes noturnos previstos para esta semana no IP3 em Tondela devido às condições meteorológicas adversas. O Presidente da Câmara Municipal de Castro Deira é um dos oradores convidados no 2º Congresso Mundial de Turismo do Interior, que decorre no dia 18 de novembro no Teatro Municipal da Guarda. O ciclismo nacional está esta semana de regresso à competição e duas provas têm passagem pelo Conselho do Distrito de Viseu, o Grande Prémio de Douro Internacional e a Volta a Portugal de Júniores. Agora é só ficarem atentos ao desenvolvimento destes e outros temas no Diário da Estação.
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5: A segurança continua a ser uma das principais apostas da Viseu Marca na organização da Feira São Mateus, que recebe anualmente milhares de visitantes. O recinto conta com um centro de monitorização em funcionamento permanente, apoiado por um sistema de videovigilância com câmaras equipadas com função térmica que permitem visualizar todas as zonas da feira e controlar os acessos. O dispositivo de segurança é preparado meses antes do início do certame e envolve várias entidades, incluindo a PSP, a Polícia Municipal, Proteção Civil, Bombeiros, Sapadores de Viseu e também uma empresa privada. Antes de cada dia de feira é feita uma análise de risco e ajustado o dispositivo, tendo em conta fatores como o artista em cartaz, a previsão de público e o tipo de espetáculo. O plano de coordenação, que abrange também a logística e a resposta a eventuais ocorrências, existe há cerca de uma década e é atualizado regularmente. A centralização da operação, que é feita no posto de coordenação do pavilhão multiusos, permite uma resposta mais rápida e uma melhor articulação entre as entidades envolvidas na segurança da Feira de São Mateus. A Infraestruturas de Portugal cancelou os cortes noturnos que estavam previstos esta semana no IP3, na zona de Tondela, devido às condições do estado do tempo. Decisão tomada após uma avaliação no local que concluiu não estarem reunidas as condições de segurança necessárias para realizar os trabalhos durante a noite. Os cortes estavam previstos entre os nós de Canas de Santa Maria e São Miguel de Outeiro, no concelho de Tondela, no âmbito da empreitada de requalificação e duplicação do IP3 entre Santa Combadão e Viseu. A intervenção abrange 27,5 km e representa um investimento de cerca de 103 milhões de euros. A Infraestruturas de Portugal não indicou ainda a nova data para os trabalhos que foram agora cancelados. O Presidente da Câmara Municipal de Castro Daire, Paulo Almeida, é um dos oradores convidados para o 2º Congresso Mundial de Turismo do Interior. Vai acontecer no dia 18 de novembro no Teatro Municipal da Guarda. Paulo Almeida vai participar no painel Cultura, Identidade e Emoção, o Poder das Narrativas Locais, onde vai apresentar o trabalho desenvolvido pelo município castrense na valorização do território, com destaque para a cultura, a identidade e as tradições. A participação no Congresso pretende também contribuir para a promoção de Castro Daire enquanto destino turístico, destacando o património, a cultura local e o turismo de natureza como elementos importantes para o desenvolvimento. O evento reúne representantes e especialistas ligados ao turismo do interior e constitui uma oportunidade para divulgar projetos e estratégias de valorização dos territórios de baixa densidade. O ciclismo nacional está esta semana de regresso à competição e duas provas têm passagem por concelhos do Distrito de Viseu, o Grande Prémio de Ouro Internacional e também a Volta a Portugal de Júniores. A 6ª edição do Grande Prémio de Ouro Internacional se arranca esta sexta-feira com um prólogo com cerca de 3 km nas ruas de Vila Real e a etapa de sábado entre a Universidade de Trás-os-Montes e Alto Douro e Lamego vai ter passagem pelo interior do Oriense antes da chegada à cidade de Lamego. A prova vai terminar no domingo no Porto e conta com alguns dos principais nomes do pelotão nacional. Também a 20ª Volta a Portugal de Juniores em ciclismo está na estrada até domingo e vai passar pelo distrito. A última etapa liga-se Lurico da Beira à Praia Fluvial da Vila da Ponte em Sernancelhe, depois de uma distância de 115 km. 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
1: 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Previsão do estado do tempo para as próximas 24 horas. O Instituto Português do Mar e da Atmosfera está a prever para o distrito de Viseu céu muito nublado com períodos de chuva passando gradualmente a regime de aguaceiros que serão por vezes fortes diminuindo de intensidade ao longo do dia. O IPMA está ainda a prever vento fraco a moderado superando por vezes forte e com rajadas nas terras altas e uma pequena descida das temperaturas em especial da mínima com mercúrio dos termómetros a não ir além dos 17 graus de máxima e a mínima a registrar valores perto dos 10 graus no distrito de Viseu.
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3: Começa agora mais uma hora de música sem parar na Estação Diária. Bem-vindo! Para começar, ouvimos um tema em português. A seguir tenho preparado para ti uma super nova música acabada de estrear para ouvires com a máxima atenção na tua Estação Diária 96.8 FM.
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0: José Alberto Ribeiro. Ora viva, nos próximos minutos, há mais música na Estação Oficial Viseu. José Alberto Ribeiro, na Estação Diária. Vamos avançar para os destaques que, à hora certa, irão fazer parte do Diário da Estação, de segunda a domingo, na Estação Oficial de Viseu.
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1: Regressa a informação desportiva na Estação Diária. Já daqui a pouco as notícias em primeira mão na Estação Oficial Viseu. É o desporto na Estação Diária para logo a seguir voltarmos à música sem parar. Aqui na Estação Diária.
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5: São estes alguns dos temas que vamos desenvolver no desporto da Estação Diária. O extremo Tiago Dias, de 28 anos, é reforço de Tondela e assinou contrato válido até junho de 2028. O Académico de Viseu anunciou 3 reforços para a equipa Sub-23 que disputa a Liga Next Gen. O Sport Lisboa e Nelas, equipa que vai voltar a disputar a divisão de honra da Associação de Futebol Viseu, anunciou 3 reforços para o setor ofensivo. O tempo útil de jogo continua a aumentar nas competições profissionais de futebol, onde o Distrito de Viseu está representado pelo Académico de Viseu na Primeira Liga e pelo Tondela na Liga 2. Agora é só ficarem atentos ao desenvolvimento destes e outros temas no desporto da Estação Diária.
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6: Hoje teremos o Tiago Dias, de 28 anos, é reforço do Tondela e assina um contrato válido até junho de 2028. Chega do Lusitânia de Lourosa, que representou na temporada passada, e é o 14º reforço para a época dos Oliverdes. Formado no Sporting e também no Benfica, o extremo passou ainda pela equipa subvita do Milão e representou clubes como Olhanense, Feirense, Casa Pia e Lusitânia de Lourosa. Após 3 jornadas da Liga 2, o Tondela ocupa o 12º lugar com 3 pontos, depois de uma vitória e 2 derrotas. Na próxima jornada, esta sexta-feira, em Leiria, joga frente ao União às 18h. O Académico de Viseu anunciou 3 reforços para a equipa Sub-23, que lidera a Liga Next Gen, a nova designação da antiga Liga Revelação, que os vizenses venceram na época passada. Para a baliza chegou Rafael Nunes, guarda-redes brasileiro, que representou o Policia da Ucrânia. O ataque passa também a contar com o Tomás Viegas, avançado de 18 anos, que fez toda a formação no Tondela, desde os Pestinhos até à equipa de juniores dos Oriverdes, onde na época passada marcou 5 golos. Já Alisson de Quixemba chega de Mafra, onde esteve emprestado pelos dinamarqueses do Midtjylland, depois de ter também passado por equipas de formação do Tondela, Vitória de Guimarães e Sporting. Os 3 jogadores já trabalham integrados no plantel às ordens do técnico João Duarte. O Sport Lisboa Nelas, que vai voltar a disputar a divisão de honra da Associação de Futebol de Viseu, anunciou 3 reforços para o ataque. O avançado senegalês Abdoulaye Dafé, de 31 anos, chega ao clube depois de passagens por Desportivo Chaves, Gouveia, Sporting da Covilhã, Torriense, Oliveira do Hospital e Bragança. Ansu Kassaba é um avançado guineense, 24 anos, já representou o Fides de Bideras e em Portugal jogou no Bolonenses e no Távora, onde na última época fez 29 jogos, marcou 4 golos. A terceira contratação do Nelas é Francisco Figueiredo, de apenas 18 anos, que se prepara para estar no futebol sénior, depois de passar pela formação do Dinamo Clube da Estação, Leões da Beira e Asdrek de Quintela. O tempo útil de jogo continua a aumentar nas competições profissionais do futebol, onde Viseu está representado pelo Académico na Primeira Liga e também pelo Tondela na Liga 2. Na principal competição, a média da jornada foi de 57 minutos e meio, elevando o acumulado da temporada face aos 53 minutos e 38 segundos da média final da época passada. Na terceira jornada da Liga 2, a média de tempo útil atingiu os 53 minutos e 27 segundos, o melhor registro de uma ronda desde a temporada 2023-2024. A média acumulada da competição subiu também para os 52 minutos e meio, acima dos 49 registados no ano passado. Também diminuíram as médias de cartões amarelos e vermelhos e faltas por jogo nas duas competições. A evolução da 2ª Liga Portugal se enquadra-se na estratégia Meta 2028, que pretende aumentar o tempo útil e melhorar a qualidade do futebol profissional em Portugal. 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
1: 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Previsão do estado do tempo para as próximas 24 horas. O Instituto Português do Mar e da Atmosfera está a prever para o Distrito de Viseu céu muito nublado, com períodos de chuva passando gradualmente a regime de aguaceiros que serão por vezes fortes, diminuindo de intensidade ao longo do dia. O IPMA está ainda a prever vento fraco a moderado, superando por vezes forte e com rajadas nas terras altas, e uma pequena descida das temperaturas, em especial da mínima, com o mercúrio dos termómetros a não ir além dos 17 graus de máxima e a mínima a registrar valores perto dos 10 graus no Distrito de Viseu.
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17: Olá, o som da abertura na Estação Diária para mais um espaço de emissão Super Estação. Fiquem bem, voltamos já de seguida.
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17: Durante a próxima hora temos aí o espaço Super Estação. Preparamos já de seguida uma Supernova 96.8.
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11: mais uma pista de dança, o melhor do som house e eletrónica na Estação Diária. Só para quem gosta de batidas mais aceleradas. Lá mais para a frente, a seguir ao sinal horário das 23, temos 3 horas de emissão. Basta ficares bem ligado em 96.8 com a Estação Diária.
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2: 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São estas algumas das notícias que vamos destacar na edição do dia do Diário da Estação. A segurança continua a ser uma das principais apostas da Visão Marca na organização da Feira de São Mateus, que recebe anualmente milhares de visitantes. A Infraestruturas de Portugal cancelou os cortes noturnos previstos para esta semana no IP3 em Tondela devido às condições meteorológicas adversas. O Presidente da Câmara Municipal de Castro Deira é um dos oradores convidados no 2º Congresso Mundial de Turismo do Interior, que decorre no dia 18 de novembro no Teatro Municipal da Guarda. O ciclismo nacional está esta semana de regresso à competição e duas provas têm passagem pelo Conselho do Distrito de Viseu, o Grande Prémio de Douro Internacional e a Volta a Portugal de Júniores. Agora é só ficarem atentos ao desenvolvimento destes e outros temas no Diário da Estação.
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3: 3 horas.
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6: A segurança continua a ser uma das principais apostas da Viseu Marca, na organização da Feira São Mateus, que recebe anualmente milhares de visitantes. O recinto conta com um centro de monitorização em funcionamento permanente, apoiado por um sistema de videovigilância com 5 câmaras equipadas com função térmica que permitem visualizar todas as zonas da feira e controlar os acessos. O dispositivo de segurança é preparado meses antes do início do certame e envolve várias entidades, incluindo a PSP, a Polícia Municipal, Proteção Civil, Bombeiros, Sapadores de Viseu e também uma empresa privada. Antes de cada dia de feira é feita uma análise de risco e ajustado o dispositivo, tendo em conta fatores como o artista em cartaz, a previsão de público e o tipo de espetáculo. O plano de coordenação, que abrange também a logística e a resposta a eventuais ocorrências, existe há cerca de uma década e é atualizado regularmente. A centralização da operação, que é feita no posto de coordenação do pavilhão multiusos, permite uma resposta mais rápida e uma melhor articulação entre as entidades envolvidas na segurança da Feira de São Mateus. A Infraestruturas de Portugal cancelou os cortes noturnos que estavam previstos esta semana no IP3, na zona de Tondela, devido às condições do estado do tempo. Decisão tomada após uma avaliação no local que concluiu não estarem reunidas as condições de segurança necessárias para realizar os trabalhos durante a noite. Os cortes estavam previstos entre os nós de Canas de Santa Maria e São Miguel de Outeiro, no concelho de Tondela, no âmbito da empreitada de requalificação e duplicação do IP3 entre Santa Combadão e Viseu. A intervenção abrange 27,5 km e representa um investimento de cerca de 103 milhões de euros. A Infraestruturas de Portugal não indicou ainda a nova data para os trabalhos que foram agora cancelados. O Presidente da Câmara Municipal de Castro Daire, Paulo Almeida, é um dos oradores convidados para o 2º Congresso Mundial do Turismo do Interior. Vai acontecer no dia 18 de novembro no Teatro Municipal da Guarda. Paulo Almeida vai participar no painel Cultura, Identidade e Emoção, o poder das narrativas locais, onde vai apresentar o trabalho desenvolvido pelo município castrense na valorização do território, com destaque para a cultura, a identidade e as tradições. A participação no Congresso pretende também contribuir para a promoção de Castro Daire enquanto destino turístico, destacando o património, a cultura local e o turismo de natureza como elementos importantes para o desenvolvimento. O evento reúne representantes e especialistas ligados ao turismo do interior e constitui uma oportunidade para divulgar projetos e estratégias de valorização dos territórios de baixa densidade. O ciclismo nacional está esta semana de regresso à competição e duas provas têm passagem por concelhos do Distrito de Viseu, o Grande Prémio de Ouro Internacional e também a Volta a Portugal de Júniores. A 6ª edição do Grande Prémio de Ouro Internacional se arranca esta sexta-feira com um prólogo com cerca de 3 km nas ruas de Vila Real e a etapa de sábado entre a Universidade de Trás-os-Montes e Alto Douro e Lamego vai ter passagem pelo interior de Oriense antes da chegada à cidade de Lamego. A prova vai terminar no domingo no Porto e conta com alguns dos principais nomes do pelotão nacional. Também a 20ª Volta a Portugal de Juniores em ciclismo está na estrada até domingo e vai passar pelo distrito. A última etapa liga-se Lourico da Beira à praia fluvial da Vila da Ponte em Sernancelhe, depois de uma distância de 115 km. 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
7: 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Previsão do estado do tempo para as próximas 24 horas. O Instituto Português do Mar e da Atmosfera está a prever para o Distrito de Viseu céu muito nublado, com períodos de chuva passando gradualmente a regime de água, seis que serão por vezes fortes, diminuindo de intensidade ao longo do dia. O IPMA está ainda a prever vento fraco a moderado, superando por vezes forte e com rajadas nas terras altas, e uma pequena descida das temperaturas, em especial da mínima, com mercúrio dos termómetros a não ir além dos 17 graus de máxima, e a mínima a registrar valores perto dos 10 graus, no Distrito de Viseu.
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2: Primeiros minutos desta emissão Superestação na Estação Oficial Viseu. Som de abertura na antena da Estação Diária 96.8. Abrimos com som português e para ouvires com a máxima atenção, veio uma supernova. Fica por aí, até já.
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0: 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Fiquem a saber quais são os títulos das notícias que fazem parte do bloco de informação do desporto, de segunda a domingo, na estação oficial de Viseu.
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2: São estes alguns dos temas que vamos desenvolver no desporto da Estação Diária. O extremo Tiago Dias, de 28 anos, é reforço de Tondela e assinou contrato válido até junho de 2028. O Académico de Viseu anunciou 3 reforços para a equipa Sub-23 que disputa a Liga Next Gen. O Sport Lisboa e Nelas, equipa que vai voltar a disputar a divisão de honra da Associação de Futebol Viseu, anunciou 3 reforços para o setor ofensivo. O tempo útil de jogo continua a aumentar nas competições profissionais de futebol, onde o Distrito de Viseu está representado pelo Académico de Viseu na Primeira Liga e pelo Tondela na Liga 2. Agora é só ficarem atentos ao desenvolvimento destes e outros temas no desporto da Estação Diária. 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
4: O extremo Tiago Dias, de 28 anos, é reforço do Tondela e assina um contrato válido até junho de 2028. Chega do Lusitânia de Lourosa, que representou na temporada passada, e é o 14º reforço para a época dos Oriverdes. Formado no Sporting e também no Benfica, o extremo passou ainda pela equipa sub-20 do Milão e representou clubes como Olhanense, Feirense, Casa Pia e Lusitânia de Lourosa. Após 3 jornadas na Liga 2, o Tondela ocupa o 12º lugar com 3 pontos, depois de uma vitória e 2 derrotas. Na próxima jornada, esta sexta-feira, em Leiria, joga frente ao União às 6 da tarde. O Académico de Viseu anunciou 3 reforços para a equipa Sub-23, que lidera a Liga Next Gen, a nova designação da antiga Liga Revelação, que os vizenses venceram na época passada. Para a baliza chegou Rafael Nunes, guarda-redes brasileiro, que representou o Polícia da Ucrânia. O ataque passa também a contar com Tomás Viegas, avançado de 18 anos, que fez toda a formação no Tondela, desde os Pestinhos até à equipa de juniores dos Oriverdes, onde na época passada marcou 5 golos. Já Alisson de Quixemba chega de Mafra, onde esteve emprestado pelos dinamarqueses do Midtjylland, depois de ter também passado por equipas de formação do Tondela, Vitória de Guimarães e Sporting. Os 3 jogadores já trabalham integrados no plantel às ordens do técnico João Duarte. O Sport Lisboa Nelas, que vai voltar a disputar a divisão de honra da Associação de Futebol de Viseu, anunciou 3 reforços para o ataque. O avançado senegalês Abdoulaye Dafé, de 31 anos, chega ao clube depois de passagens por Desportivo Chaves, Gouveia, Sporting da Covilhã, Torreense, Oliveira do Hospital e Bragança. Ansu Kassaba é um avançado guineense, 24 anos, já representou o Fidjus Dibideras e em Portugal jogou no Bolonenses e no Távora, onde na última época fez 29 jogos, marcou 4 golos. A terceira contratação do Nelas é Francisco Figueiredo, de apenas 18 anos, que se prepara para estar no futebol sénior, depois de passar pela formação do Dinamo Clube da Estação, Aliás da Beira e Asdrek de Quintela. O tempo útil de jogo continua a aumentar nas competições profissionais do futebol, onde Viseu está representado pelo Académico na Primeira Liga e também pelo Tondela na Liga 2. Na principal competição, a média da jornada foi de 57 minutos e meio, elevando o acumulado da temporada face aos 53 minutos e 38 segundos da média final da época passada. Na terceira jornada da Liga 2, a média de tempo útil atingiu os 53 minutos e 27 segundos, o melhor registro de uma ronda desde a temporada 2023-2024. A média acumulada da competição subiu também para os 52 minutos e meio, acima dos 49 registados no ano passado. Também diminuíram as médias de cartões amarelos e vermelhos e faltas por jogo nas duas competições. A evolução da 2ª Liga Portugal se enquadra-se na estratégia META 2028, que pretende aumentar o tempo útil e melhorar a qualidade do futebol profissional em Portugal. 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
1: 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Previsão do estado do tempo para as próximas 24 horas. O Instituto Português do Mar e da Atmosfera está a prever para o distrito de Viseu céu muito nublado, com períodos de chuva passando gradualmente a regime de aguaceiros que serão por vezes fortes, diminuindo de intensidade ao longo do dia. O IPMA está ainda a prever vento fraco a moderado, superando por vezes forte e com rajadas nas terras altas, e uma pequena descida das temperaturas, em especial da mínima, com o mercúrio dos termómetros a não ir além dos 17 graus de máxima e a mínima a registrar valores perto dos 10 graus no distrito de Viseu. 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
1: Estamos quase em cima da hora para dar lugar à informação que de meia em meia hora está aqui na Estação Diária. Fazemos uma pequena pausa na música para regressar logo a seguir aos comerciais. Fica por aí, até já.
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2: 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São estas algumas das notícias que vamos destacar na edição do dia do Diário da Estação. A segurança continua a ser uma das principais apostas da Visão Marca na organização da Feira de São Mateus, que recebe anualmente milhares de visitantes. A Infraestruturas de Portugal cancelou os cortes noturnos previstos para esta semana no IP3 em Tondela devido às condições meteorológicas adversas. O Presidente da Câmara Municipal de Castro Daire é um dos oradores convidados no 2º Congresso Mundial de Turismo do Interior, que decorre no dia 18 de novembro, no Teatro Municipal da Guarda. O ciclismo nacional está esta semana de regresso à competição e duas provas têm passagem pelo Conselho do Distrito de Viseu, o Grande Prémio de Douro Internacional e a Volta a Portugal de Júniores. Agora é só ficarem atentos ao desenvolvimento destes e outros temas no Diário da Estação.
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3: Quatro horas.
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5: A segurança continua a ser uma das principais apostas da Viseu Marca na organização da Feira São Mateus, que recebe anualmente milhares de visitantes. O recinto conta com um centro de monitorização em funcionamento permanente, apoiado por um sistema de videovigilância com 5 câmaras equipadas com função térmica que permitem visualizar todas as zonas da feira e controlar os acessos. O dispositivo de segurança é preparado meses antes do início do certame e envolve várias entidades, incluindo a PSP, a Polícia Municipal, Proteção Civil, Bombeiros, Sapadores de Viseu e também uma empresa privada. Antes de cada dia de feira é feita uma análise de risco e ajustado o dispositivo, tendo em conta fatores como o artista em cartaz, a previsão de público e o tipo de espetáculo. O plano de coordenação, que abrange também a logística e a resposta a eventuais ocorrências, existe há cerca de uma década e é atualizado regularmente. A centralização da operação, que é feita no posto de coordenação do pavilhão multiusos, permite uma resposta mais rápida e uma melhor articulação entre as entidades envolvidas na segurança da Feira de São Mateus. A Infraestruturas de Portugal cancelou os cortes noturnos que estavam previstos esta semana no IP3, na zona de Tondela, devido às condições do estado do tempo. Decisão tomada após uma avaliação no local que concluiu não estarem reunidas as condições de segurança necessárias para realizar os trabalhos durante a noite. Os cortes estavam previstos entre os nós de Canas de Santa Maria e São Miguel de Outeiro, no concelho de Tondela, no âmbito da empreitada de requalificação e duplicação do IP3 entre Santa Combadão e Viseu. A intervenção abrange 27,5 km e representa um investimento de cerca de 103 milhões de euros. A Infraestruturas de Portugal não indicou ainda a nova data para os trabalhos que foram agora cancelados. O Presidente da Câmara Municipal de Castro Daire, Paulo Almeida, é um dos oradores convidados para o 2º Congresso Mundial de Turismo do Interior. Vai acontecer no dia 18 de novembro no Teatro Municipal da Guarda. Paulo Almeida vai participar no painel Cultura, Identidade e Emoção, o poder das narrativas locais, onde vai apresentar o trabalho desenvolvido pelo município castrense na valorização do território, com destaque para a cultura, a identidade e as tradições. A participação no Congresso pretende também contribuir para a promoção de Castro Daire enquanto destino turístico, destacando o património, a cultura local e o turismo de natureza como elementos importantes para o desenvolvimento. O evento reúne representantes e especialistas ligados ao turismo do interior e constitui uma oportunidade para divulgar projetos e estratégias de valorização dos territórios de baixa densidade. O ciclismo nacional está esta semana de regresso à competição e duas provas têm passagem por concelhos do Distrito de Viseu, o Grande Prémio Douro Internacional e também a Volta a Portugal de Júniores. A 6ª edição do Grande Prémio Douro Internacional se arranca esta sexta-feira com um prólogo com cerca de 3 km nas ruas de Vila Real e a etapa de sábado entre a Universidade de Trás-os-Montes e Alto Douro e Lamego vai ter passagem pelo interior douriense antes da chegada à cidade de Lamego. A prova vai terminar no domingo no Porto e conta com alguns dos principais nomes do pelotão nacional. Também a 20ª Volta a Portugal de Juniores em ciclismo está na estrada até domingo e vai passar pelo distrito. A última etapa liga-se Lurico da Beira à praia fluvial da Vila da Ponte em Sernancelhes, depois de uma distância de 115 km. 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
2: 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Previsão do estado do tempo para as próximas 24 horas. O Instituto Português do Mar e da Atmosfera está a prever para o distrito de Viseu céu muito nublado com períodos de chuva passando gradualmente a regime de aguaceiros que serão por vezes fortes diminuindo de intensidade ao longo do dia. O IPMA está ainda a prever vento fraco a moderado superando por vezes forte e com rajadas nas terras altas e uma pequena descida das temperaturas em especial da mínima com mercúrio dos termómetros a não ir além dos 17 graus de máxima e a mínima a registrar valores perto dos 10 graus no distrito de Viseu.
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3: Estás na Estação Diária e estás muito bem. Abrimos com sons nacionais, música sem parar a toda a hora. A seguir tenho preparado para ti uma supernova. Superestação na Estação Oficial Viseu. Volto já a seguir em 96.8 FM. Até já.
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1: Muito bem, som de abertura é mais um espaço de emissão na Estação Diária.
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1: Estão aí os primeiros sons que fazem parte da abertura desta hora. Começamos com Super Malha Tuga, acrescentamos Supernova.
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2: São estes alguns dos temas que vamos desenvolver no desporto da Estação Diária. O extremo Tiago Dias, de 28 anos, é reforço de Tondela e assinou contrato válido até junho de 2028. O Académico de Viseu anunciou 3 reforços para a equipa Sub-23 que disputa a Liga Next Gen. O Sport Lisboa e Nelas, equipa que vai voltar a disputar a divisão de honra da Associação de Futebol Viseu, anunciou 3 reforços para o setor ofensivo. O tempo útil de jogo continua a aumentar nas competições profissionais de futebol, onde o Distrito de Viseu está representado pelo Académico de Viseu na Primeira Liga e pelo Tondela na Liga 2. Agora é só ficarem atentos ao desenvolvimento destes e outros temas no desporto da Estação Diária. 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
5: O extremo Tiago Dias, de 28 anos, é reforço do Tondela e assinou contrato válido até junho de 2028. Chega do Lusitânia de Lourosa, que representou na temporada passada, e é o 14º reforço para a época dos Oliverdes. Formado no Sporting e também no Benfica, o extremo passou ainda pela equipa sub-20 do Milão e representou clubes como Olhanense, Feirense, Casa Pia e Lusitânia de Lourosa. Após 3 jornadas da Liga 2, o Tondela ocupou o 12º lugar com 3 pontos, depois de uma vitória e 2 derrotas. Na próxima jornada, esta sexta-feira, em Leiria, joga frente ao União às 6 da tarde. O Académico de Viseu anunciou 3 reforços para a equipa Sub-23, que lidera a Liga Next Gen, a nova designação da antiga Liga Revelação, que os vizenses venceram na época passada. Para a baliza chegou Rafael Nunes, o guarda-redes brasileiro, que representou o Polícia da Ucrânia. O ataque passa também a contar com Tomás Viegas, avançado de 18 anos, que fez toda a formação no Tondela, desde os Pestinhos até à equipa de juniores dos Oliverdes, onde na época passada marcou 5 golos. Já Alisson de Quixemba chega do Mafra, onde esteve emprestado pelos dinamarqueses do Midtjylland, depois de ter também passado por equipas de formação do Tondela, Vitória de Guimarães e Sporting. Os 3 jogadores já trabalham integrados no plantel às ordens do técnico João Duarte. O Sport Lisboa Nelas, que vai voltar a disputar a divisão de honra da Associação de Futebol de Viseu, anunciou 3 reforços para o ataque. O avançado senegalês Abdoulaye Dafé, de 31 anos, chega ao clube depois de passagens por Desportivo Chaves, Gouveia, Sporting da Covilhã, Torriense, Oliveira do Hospital e Bragança. Ansu Kassaba é um avançado guineense, 24 anos, já representou o Fides de Ibideras e em Portugal jogou no Belenenses e no Távora, onde na última época fez 29 jogos, marcou 4 golos. A terceira contratação do Nelas é Francisco Figueiredo, de apenas 18 anos, que se prepara para estar no futebol sénior, depois de passar pela formação do Dinamo Clube da Estação, Aliás da Beira e Asdrek de Quintela. O tempo útil de jogo continua a aumentar nas competições profissionais do futebol, onde Viseu está representado pelo Académico na Primeira Liga e também pelo Tondela na Liga 2. Na principal competição, a média da jornada foi de 57 minutos e meio, elevando o acumulado da temporada face aos 53 minutos e 38 segundos da média final da época passada. Na terceira jornada da Liga 2, a média de tempo útil atingiu os 53 minutos e 27 segundos, o melhor registro de uma ronda desde a temporada 2023-2024. A média acumulada da competição subiu também para os 52 minutos e meio, acima dos 49 registados no ano passado. Também diminuíram as médias de cartões amarelos e vermelhos e faltas por jogo nas duas competições. A evolução da 2ª Liga Portugal se enquadra-se na estratégia Meta 2028, que pretende aumentar o tempo útil e melhorar a qualidade do futebol profissional em Portugal. Todas as notícias do desporto atualizadas em estaçãodiariajornal.sapo.pt e também no site da Estação Diária Rádio em 968.fm.
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4: 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Previsão do estado do tempo para as próximas 24 horas. O Instituto Português do Mar e da Atmosfera está a prever para o distrito de Viseu céu muito nublado, com períodos de chuva passando gradualmente a regime de aguaceiros que serão por vezes fortes, diminuindo de intensidade ao longo do dia. O IPMA está ainda a prever vento fraco a moderado, superando por vezes forte e com rajadas nas terras altas, e uma pequena descida das temperaturas, em especial da mínima, com o mercúrio dos termómetros a não ir além dos 17 graus de máxima e a mínima a registrar valores perto dos 10 graus, no distrito de Viseu.
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11: Olá pessoal, bem-vindos ao QI Business Secrets.
10: Ricardo Teixeira, o imparável.
11: Hoje vamos falar sobre prioridades do dia e objetivos anuais. É o que vamos falar já a seguir, por isso estejam por aí.
10: É o fim de semana.
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3: 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Fica atento em 96.8, pista de dança, contamos contigo.
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0: 19:22. Rui Moreira. Hora mais do que certa para ouvir com muita atenção Superestação na Estação Diária. Rui Moreira, na Estação Diária. Já sabem, de meia e meia hora atualizamos as notícias em 96.8. Voltamos aos temas logo de seguida nesta emissão Superestação. De segunda a domingo.
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2: 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São estas algumas das notícias que vamos destacar na edição do dia do Diário da Estação. A segurança continua a ser uma das principais apostas da Visão Marca na organização da Feira de São Mateus, que recebe anualmente milhares de visitantes. A Infraestruturas de Portugal cancelou os cortes noturnos previstos para esta semana no IP3 em Tondela devido às condições meteorológicas adversas. O Presidente da Câmara Municipal de Castro Deira é um dos oradores convidados no 2º Congresso Mundial de Turismo do Interior, que decorre no dia 18 de novembro no Teatro Municipal da Guarda. O Ciclismo Nacional está esta semana de regresso à competição e duas provas têm passagem pelo Conselho do Distrito de Viseu, o Grande Prémio de Ouro Internacional e a Volta a Portugal de Júniores. Agora é só ficarem atentos ao desenvolvimento destes e outros temas no Diário da Estação. 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
5: A 35ª Feira de Vinho do Dão acontece este ano entre 3 e 6 de setembro, em Nelas, com 4 dias dedicados ao vinho, à gastronomia, à cultura e à música. Com entrada gratuita, o certame é considerado um dos principais eventos enogastronómicos da região centro, volta a reunir produtores e conta com provas de vinhos, show cookings, teatro, concertos, artesanato e animação. A programação inclui ainda várias provas comentadas de vinhos do Dão e experiências gastronómicas conduzidas por chefes da região, com o vinho como elemento central. No cartaz, destaque para o espetáculo de teatro Alto, agendado para os dias 4 e 6 de setembro, e para o concerto de Rui Veloso, marcado para dia 5. A programação noturna inclui ainda after parties com as DJs Zanova e Pira. promovida pelo município de Nelas, a Feira de Vinho do Douro continua a afirmar-se como um dos principais eventos vínicos da região, valorizando a identidade do território e os produtores do vinho do Douro. A Câmara de São Pedro do Sul, em parceria com o Exército Português, instalou uma ponte provisória militar na zona do Dianteiro, uma estrutura que permite restabelecer a ligação rodoviária entre Sobrosa, Chamiceira e Dianteiro, na união de freguesias de Santa Cruz e São Cristóvão de Lafões, que esteve cortada depois das fortes intempéries no início do ano terem obrigado ao encerramento total da ponte devido ao risco de colapso. Com a circulação interrompida, os automobilistas passaram a ter que utilizar um percurso alternativo com cerca de 10 km através de estradas secundárias. Perante a necessidade de repor rapidamente a ligação entre as localidades, o município de São Pedro do Sul solicitou o apoio do Exército Português para a montagem desta estrutura provisória que permite agora recuperar a circulação rodoviária na zona. Os vizinhos são cabeças de cartaz no último dia da 32ª Feira Internacional e Comercial de Tondela, a FICTOM, com um concerto que está marcado para dia 16 de setembro às 11h15 da noite no palco principal. A FICTOM decorre este ano entre 11 e 16 de setembro no recinto da Feira Semanal, no Parque Urbano, e os vizinhos juntam-se no cartaz aos Demons, que vão atuar no dia 11, Slow J a 12, Nuno Ribeiro 13 e Chico da Tina no dia 14. A FICTOM, considerada o maior evento municipal de Tondela, junta durante 6 dias atividades ligadas à promoção económica, cultura, música e animação. O Palácio do Gelo Shopping em Viseu vai receber nos dias 5 e 6 de setembro a Silent Wave, uma experiência musical que pretende juntar música e dança de forma diferente. Vai ser no piso zero entre as 2 da tarde e as 8 da noite e permite aos participantes ouvir música através de auscultadores sem fios. Cada pessoa poderá escolher entre diferentes playlists, criando uma experiência individual e imersiva. A iniciativa pretende proporcionar momentos de diversão e animação aos visitantes do centro comercial, sem um ambiente descontraído, com a música como ponto de encontro. A participação na Silent Wave é gratuita. Atualizamos todas as notícias em estação diária jornal.sapo.pt. 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
6: 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Previsão do estado do tempo para as próximas 24 horas. O Instituto Português do Mar e da Atmosfera está a prever para o distrito de Viseu céu muito nublado, com períodos de chuva passando gradualmente a regime de aguaceiros que serão por vezes fortes, diminuindo de intensidade ao longo do dia. O IPMA está ainda a prever vento fraco a moderado, superando por vezes forte e com rajadas nas terras altas, e uma pequena descida das temperaturas, em especial da mínima, com o mercúrio dos termómetros a não ir além dos 17 graus de máxima e a mínima a registrar valores perto dos 10 graus no distrito de Viseu.
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6: 16:19. Ângela Faria da Cunha.
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3: Olá, viva, está aí mais um início de emissão na Estação Diária. Primeira das músicas que destacamos, versão nacional para começarmos mais uma grande hora. Supernova é a malha escolhida para os próximos minutos em 96.8. Até já!
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0: 19:22. Rui Moreira. Hora mais do que certa para ouvir com muita atenção Superestação na Estação Diária. Rui Moreira, na Estação Diária. Já sabem, de meia e meia hora atualizamos as notícias em 96.8. Voltamos aos temas logo de seguida nesta emissão Superestação. De segunda a domingo.
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1: Para escutares na próxima sequência que preparámos na playlist da Estação Diária, Soltas da Estação. E logo a seguir, vêm os temas que merecem relevo nos diferentes tops do mercado da música. Até já.
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1: Ainda antes de darmos um salto para os comerciais, fiquem a saber quais os títulos das notícias que fazem parte do Bloco de Informação do Desporto. Voltaremos de novo à antena logo a seguir às notícias. Até já.
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2: São estes alguns dos temas que vamos desenvolver no Desporto da Estação Diária. O extremo Tiago Dias, de 28 anos, é reforço de Tondela e assinou contrato válido até junho de 2028. O Académico de Viseu anunciou 3 reforços para a equipa Sub-23 que disputa a Liga Next Gen. O Sport Lisboa e Nelas, equipa que vai voltar a disputar a divisão de honra da Associação de Futebol Viseu, anunciou 3 reforços para o setor ofensivo. O tempo útil de jogo continua a aumentar nas competições profissionais de futebol, onde o distrito de Viseu está representado pelo Académico de Viseu na Primeira Liga e pelo Tondela na Liga 2. Agora é só ficarem atentos ao desenvolvimento destes e outros temas no Desporto da Estação Diária. 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
5: O extremo Tiago Dias, de 28 anos, é reforço do Tondela e assina um contrato válido até junho de 2028. Chega do Lusitânia de Lourosa, que representou na temporada passada, e é o 14º reforço para a época dos Oriverdes. Formado no Sporting e também no Benfica, o extremo passou ainda pela equipa sub-20 do Milão e representou clubes como Olhanense, Feirense, Casa Pia e Lusitânia de Lourosa. Após 3 jornadas da Liga 2, o Tondela ocupa o 12º lugar com 3 pontos, depois de uma vitória e 2 derrotas. Na próxima jornada, esta sexta-feira, em Leiria, joga frente ao União às 18h. O Académico de Viseu anunciou 3 reforços para a equipa Sub-23, que lidera a Liga Next Gen, a nova designação da antiga Liga Revelação, que os vizenses venceram na época passada. Para a baliza chegou Rafael Nunes, guarda-redes brasileiro, que representou o Polícia da Ucrânia. O ataque passa também a contar com Tomás Viegas, avançado de 18 anos, que fez toda a formação no Tondela, desde os Pestinhos até à equipa de juniores dos Oriverdes, onde na época passada marcou 5 golos. Já Alisson de Quixemba chega de Mafra, onde esteve emprestado pelos dinamarqueses do Midtjylland, depois de ter também passado por equipas de formação do Tondela, Vitória de Guimarães e Sporting. Os 3 jogadores já trabalham integrados no plantel às ordens do técnico João Duarte. O Sport Lisboa Nelas, que vai voltar a disputar a divisão de honra da Associação de Futebol de Viseu, anunciou 3 reforços para o ataque. O avançado senegalês Abdoulaye Dafé, de 31 anos, chega ao clube depois de passagens por Desportivo Chaves, Gouveia, Sporting da Covilhã, Torreense, Oliveira do Hospital e Bragança. Ansu Kassaba é um avançado guineense, 24 anos, já representou o Fides Dibideras e em Portugal jogou no Bolonenses e no Távora, onde na última época fez 29 jogos, marcou 4 golos. A terceira contratação do Nelas é Francisco Figueiredo, de apenas 18 anos, que se prepara para a estreia no futebol sénior, depois de passar pela formação do Dinamo Clube da Estação, Aliás da Beira e Asdrek de Quintela. O tempo útil de jogo continua a aumentar nas competições profissionais do futebol, onde Viseu está representado pelo Académico na Primeira Liga e também pelo Tondela na Liga 2. Na principal competição, a média da jornada foi de 57 minutos e meio, elevando o acumulado da temporada face aos 53 minutos e 38 segundos da média final da época passada. Na terceira jornada da Liga 2, a média de tempo útil atingiu os 53 minutos e 27 segundos, o melhor registro de uma ronda desde a temporada 2023-2024. A média acumulada da competição subiu também para os 52 minutos e meio, acima dos 49 registados no ano passado. Também diminuíram as médias de cartões amarelos e vermelhos e faltas por jogo nas duas competições. A evolução, a segunda Liga Portugal, se enquadra-se na estratégia META 2028, que pretende aumentar o tempo útil e melhorar a qualidade do futebol profissional em Portugal. 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
2: 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Previsão do estado do tempo para as próximas 24 horas. O Instituto Português do Mar e da Atmosfera está a prever para o distrito de Viseu céu muito nublado, com períodos de chuva, passando gradualmente a regime de aguaceiros que serão por vezes fortes, diminuindo de intensidade ao longo do dia. O ITMA está ainda a prever vento fraco a moderado, superando por vezes forte e com rajadas nas terras altas, e uma pequena descida das temperaturas, em especial da mínima, com o mercúrio dos termómetros a não ir além dos 17 graus de máxima e a mínima a registrar valores perto dos 10 graus, no distrito de Viseu.
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0: 19:22. Rui Moreira. 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Recomendamos que ouças o próximo tema para darmos início a esta fantástica hora. Rui Moreira, na Estação Diária. 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

0: os melhores temas estão aí em 96.8. Nos próximos minutos, clássicos da estação para regressarmos alguns anos atrás. Fica bem, liga na Estação Diária.
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0: 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Estamos aí para dar a conhecer as novidades do Diário da Estação na Estação Diária. Os principais destaques das notícias. Regressaremos logo depois do bloco comercial para mais uma hora Super Estação. Até já.
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6: 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São estas algumas das notícias que vamos destacar na edição do dia do Diário da Estação. A 35ª Feira do Vinho do Tão realiza-se de 3 a 6 de setembro em Nelas, com 4 dias dedicados ao vinho, à gastronomia, à cultura e à música. A Câmara Municipal de São Pedro do Sul, em parceria com o Exército Português, instalou uma ponte provisória militar na zona do Dianteiro. Os vizinhos são os cabeças de cartaz do último dia da 32ª Feira Industrial e Comercial de Tondela à Ficton, com o concerto marcado para 16 de setembro às 22h45 no palco principal. O Palácio do Gelo Shopping de Viseu recebe nos dias 5 e 6 de setembro a Silent Wave, uma experiência musical que pretende juntar música e dança de forma diferente. Agora é só ficarem atentos ao desenvolvimento destes e outros temas no Diário da Estação.
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11: A 35ª Feira do Vinho do Douro acontece este ano entre 3 e 6 de setembro, é nelas, com 4 dias dedicados ao vinho, à gastronomia, à cultura e à música. Com entrada gratuita, o certame é considerado dos principais eventos enogastronómicos da região centro, volta a reunir produtores e conta com provas de vinhos, show cookings, teatro, concertos, artesanato e animação. A programação inclui ainda várias provas comentadas de vinhos do Douro e experiências gastronómicas conduzidas por chefes da região, com o vinho como elemento central. No cartaz, destaque para o espetáculo de teatro Alto, agendado para os dias 4 e 6 de setembro, e para o concerto de Rui Veloso, marcado para dia 5. A programação noturna inclui ainda after parties com as DJs Zanova e Pira. Promovida pelo município de Nelas, a Feira de Vinho do Douro continua a afirmar-se como um dos principais eventos vínicos da região, valorizando a identidade do território e os produtores do vinho do Douro. A Câmara de São Pedro do Sul, em parceria com o Exército Português, instalou uma ponte provisória militar na zona do Dianteiro, uma estrutura que permite restabelecer a ligação rodoviária entre Sobrosa, Chamiceira e Dianteiro, na união de freguesias de Santa Cruz e São Cristóvão de Lafões, que esteve cortada depois das fortes intempéries no início do ano terem obrigado ao encerramento total da ponte devido ao risco de colapso. Com a circulação interrompida, os automobilistas passaram a ter que utilizar um percurso alternativo com cerca de 10 km através de estradas secundárias. Perante a necessidade de repor rapidamente a ligação entre as localidades, o município de São Pedro do Sul solicitou o apoio do Exército Português para a montagem desta estrutura provisória que permite agora recuperar a circulação rodoviária na zona. Os vizinhos são cabeças de cartaz no último dia da 32ª Feira Internacional e Comercial de Tondela, a FICTOM, com um concerto que está marcado para dia 16 de setembro às 11h15 da noite no palco principal. A FICTOM decorre este ano entre 11 e 16 de setembro no recinto da Feira Semanal, no Parque Urbano, e os vizinhos juntam-se no cartaz aos Demons, que vão atuar no dia 11, Slow J a 12, Nuno Ribeiro a 13 e Chico da Tina no dia 14. A FICTOM, considerada o maior evento municipal de Tondela, junta durante 6 dias atividades ligadas à promoção económica, cultura, música e animação. O Palácio do Gelo Shopping em Viseu vai receber nos dias 5 e 6 de setembro a Silent Wave, uma experiência musical que pretende juntar música e dança de forma diferente. Vai ser no piso zero entre as 2 da tarde e as 8 da noite e permite aos participantes ouvir música através de auscultadores sem fios. Cada pessoa poderá escolher entre diferentes playlists, criando uma experiência individual e imersiva. A iniciativa pretende proporcionar momentos de diversão e animação aos visitantes do centro comercial, sem um ambiente descontraído, com a música como ponto de encontro. A participação na Silent Wave é gratuita. Atualizamos todas as notícias em Estação Diária Jornal.sapo.pt. 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
5: 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Previsão do estado do tempo para as próximas 24 horas. O Instituto Português do Mar e da Atmosfera está a prever para o distrito de Viseu céu muito nublado, com períodos de chuva passando gradualmente aos limites de aguaceiros, que serão por vezes fortes, diminuindo de intensidade ao longo do dia. O IPMA está ainda a prever vento fraco a moderado, superando por vezes forte e com rajadas nas terras altas, e uma pequena descida das temperaturas, em especial da mínima, com o mercúrio dos termómetros a não ir além dos 17 graus de máxima, e a mínima a registrar valores perto dos 10 graus, no distrito de Viseu.
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9: Ainda tempo para ficarmos por dentro dos principais destaques que, à hora certa, irão fazer parte do Diário da Estação, em 96.8.
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filas de trânsito, tome atenção às saídas no sentido ascendente na rotunda da Quinta do Galo, onde existe uma grande probabilidade de marcha lenta. Na circunvalação, quem vem do McDonald's e faz o trajeto entre a rotunda Paulo VI e a rotunda de Nelas em direção ao Palácio do Gelo, preste atenção porque o trânsito poderá obrigá-lo a circular com alguma dificuldade. Ainda na circunvalação de Viseu, itinerário que faz a ligação à rotunda junto à Casa de Saúde, é muito vulgar o trânsito apresentar condicionamento e obrigar a velocidade moderada. Atenção às viaturas que estejam a percorrer o circuito descendente na zona do Fontelo, rotunda da Feira Semanal, em direção à Quinta Agrária e à Radial de Santiago. É muito possível que o tráfego automóvel se mova com limitações. A esta hora estamos a dar informação.

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2: Olá, viva, está aí mais um início de emissão na Estação Diária. Primeira das músicas que destacamos, versão nacional para começarmos mais uma grande hora. Supernova é a malha escolhida para os próximos minutos em 96.8. Até já!
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0: José Alberto Ribeiro. Muito bem, som de abertura em mais um espaço de emissão na Estação Diária. José Alberto Ribeiro, na Estação Diária. Temos aí mais informação relativa às diferentes bandas que vão rodando na Estação Diária, de segunda a domingo.
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1: Para escutares na próxima sequência que preparámos na playlist da Estação Diária, Soltas da Estação. E logo a seguir, vêm os temas que merecem relevo nos diferentes tops do mercado da música. Até já.
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4: Sigma, a dupla britânica formada pelos dois DJs Cameron e Joy. Já em tempo de universidade, esta dupla trabalhou em lojas de discos e promoção de eventos para fazerem face às despesas de estudante. Mas concluídos os estudos e lançados vários remixes, esta dupla fez de Sigma o seu projeto musical.
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1: 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Boa tarde. Atualizamos os principais títulos das notícias de caráter desportivo. Vêm os comerciais e o bloco de informação. Voltaremos para a segunda meia hora com muito mais energia. Fiquem bem.
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2: São estes alguns dos temas que vamos desenvolver no desporto da Estação Diária. O extremo Tiago Dias, de 28 anos, é reforço de Tondela e assinou contrato válido até junho de 2028. O Académico de Viseu anunciou 3 reforços para a equipa Sub-23 que disputa a Liga Next Gen. O Sport Lisboa e Nelas, equipa que vai voltar a disputar a divisão de honra da Associação de Futebol Viseu, anunciou 3 reforços para o setor ofensivo. O tempo útil de jogo continua a aumentar nas competições profissionais de futebol, onde o distrito de Viseu está representado pelo Académico de Viseu na Primeira Liga e pelo Tondela na Liga 2. Agora é só ficarem atentos ao desenvolvimento destes e outros temas no desporto da Estação Diária. 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
8: O extremo Tiago Dias, de 28 anos, é reforço do Tondela e assinou um contrato válido até junho de 2028. Chega do Lusitânia de Lourosa, que representou na temporada passada, e é o 14º reforço para a época dos Oliverdes. Formado no Sporting e também no Benfica, o extremo passou ainda pela equipa sub-20 do Milão e representou clubes como Olhanense, Feirense, Casa Pia e Lusitânia de Lourosa. Após 3 jornadas da Liga 2, o Tondela ocupa o 12º lugar com 3 pontos, depois de uma vitória e 2 derrotas. Na próxima jornada, esta sexta-feira, em Leiria, joga frente ao União às 6 da tarde. O Académico de Viseu anunciou 3 reforços para a equipa sub-23, que lidera a Liga Next Gen, a nova designação da antiga Liga Revelação, que os vizenses venceram na época passada. Para a baliza chegou Rafael Nunes, guarda-redes brasileiro, que representou o Polícia da Ucrânia. O ataque passa também a contar com Tomás Viegas, avançado de 18 anos, que fez toda a formação no Tondela, desde os Pestinhos até à equipa de juniores dos Oriverdes, onde na época passada marcou 5 golos. Já ali, São de Quixemba chega do Mafra, onde esteve emprestado pelos dinamarqueses do Midtjylland, depois de ter também passado por equipas de formação do Tondela, Vitória de Guimarães e Sporting. Os 3 jogadores já trabalham integrados no plantel às ordens do técnico João Duarte. O Sport Lisboa Nelas, que vai voltar a disputar a divisão de honra da Associação de Futebol de Viseu, anunciou 3 reforços para o ataque. O avançado senegalês Abdoulaye Dafé, de 31 anos, chega ao clube depois de passagens por Desportivo Chaves, Gouveia, Sporting da Covilhã, Torriense, Oliveira do Hospital e Bragança. Ansu Kassaba é um avançado guineense, 24 anos, já representou o Fides de Ibideras e em Portugal jogou no Belenenses e no Távora, onde na última época fez 29 jogos, marcou 4 golos. A terceira contratação do Nelas é Francisco Figueiredo, de apenas 18 anos, que se prepara para a estreia no futebol sénior, depois de passar pela formação do Dinamo Clube da Estação, Aliás da Beira e Asdrek de Quintela. O tempo útil de jogo continua a aumentar nas competições profissionais do futebol, onde Viseu está representado pelo Académico na Primeira Liga e também pelo Tondela na Liga 2. Na principal competição, a média da jornada foi de 57 minutos e meio, elevando o acumulado da temporada face aos 53 minutos e 38 segundos da média final da época passada. Na terceira jornada da Liga 2, a média de tempo útil atingiu os 53 minutos e 27 segundos, o melhor registro de uma ronda desde a temporada 2023-2024. A média acumulada da competição subiu também para os 52 minutos e meio, acima dos 49 registados no ano passado. Também diminuíram as médias de cartões amarelos e vermelhos e faltas por jogo nas duas competições. A evolução da 2ª Liga Portugal se enquadra-se na estratégia Meta 2028, que pretende aumentar o tempo útil e melhorar a qualidade do futebol profissional em Portugal. 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
9: Previsão do estado do tempo para as próximas 24 horas. O Instituto Português do Mar e da Atmosfera está a prever para o distrito de Viseu céu muito nublado com períodos de chuva passando gradualmente a regime de água seis que serão por vezes fortes diminuindo de intensidade ao longo do dia. O IPMA está ainda a prever vento fraco a moderado superando por vezes forte e com rajadas nas terras altas e uma pequena descida das temperaturas em especial da mínima com mercúrio dos termómetros a não ir além dos 17 graus de máxima e a mínima a registrar valores perto dos 10 graus no distrito de Viseu.
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14: Olá pessoal, bem-vindos ao QI Business Secrets.
13: Ricardo Teixeira, o imparável.
14: Hoje vamos falar de um tema bastante sensível. Vamos falar da nossa relação com o Estado.
13: É o fim de semana.
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0: circular em direção à Zona Sul, para quem vai no sentido da localidade de Repeses, tome como ponto de referência do início do percurso a Avenida 25 de Abril e avance em sentido ascendente até aos semáforos, junto à Escola Secundária Alves Martins. Já sabe, o limite máximo de velocidade dentro das localidades não poderá ultrapassar os 50 km/h. Poderá ter de parar nos sinais luminosos e até encontrar algum constrangimento no trânsito. Continuar a marcha pela Avenida 25 de Abril até à Rotunda Paulo VI, aqui presta alguma atenção, porque em hora de ponta o trânsito irá obrigá-lo a abrandar, depois fazer a rotunda em frente, em direção à segunda saída, no sentido do Regimento Infantaria 14, e a partir daí terá maior tranquilidade na abordagem à estrada. 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
1: Hora de ponta. 19:22. 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
2: Olá, bem-vindos à Estação Diária. Estão aí os primeiros minutos nesta emissão Super Estação.
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2: Voltamos à música em mais uma emissão Super Estação. Só para quem quer estar por dentro do desporto, as novidades do dia, de segunda a domingo.
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1: Os melhores temas estão aí em 96.8. Nos próximos minutos, clássicos da estação para regressarmos alguns anos atrás. Fica bem, liga na Estação Diária.
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1: Ora, estamos nós de novo em 96.80. Estivemos aí com o melhor da música que vai rodando na antena da Estação Diária. Reservamos ainda para o final desta edição os títulos que iremos destacar no Diário da Estação. Fiquem bem, iremos regressar logo após o Bloco das Notícias.
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4: 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São estas algumas das notícias que vamos destacar na edição do dia do Diário da Estação. A 35ª Feira do Vinho de Dão realiza-se de 3 a 6 de setembro em Nelas, com 4 dias dedicados ao vinho, à gastronomia, à cultura e à música. A Câmara Municipal de São Pedro do Sul, em parceria com o Exército Português, instalou uma ponte provisória militar na zona do Dianteiro. Os vizinhos são os cabeças de cartaz do último dia da 32ª Feira Industrial e Comercial de Tondela Ficton, com o concerto marcado para 16 de setembro às 22h45 no palco principal. O Palácio do Gelo Shopping de Viseu recebe nos dias 5 e 6 de setembro a Silent Wave, uma experiência musical que pretende juntar música e dança de forma diferente. Agora é só ficarem atentos ao desenvolvimento destes e outros temas no Diário da Estação.
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3: 7 horas.
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1: 7 horas. 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
6: A 35ª Feira de Vinho do Dão acontece este ano entre 3 e 6 de setembro, em Nelas, com 4 dias dedicados ao vinho, à gastronomia, à cultura e à música. Com entrada gratuita, o certame é considerado dos principais eventos enogastronómicos da região centro, volta a reunir produtores e conta com provas de vinhos, show cookings, teatro, concertos, artesanato e animação. A programação inclui ainda várias provas comentadas de vinhos do Dão e experiências gastronómicas conduzidas por chefes da região, com o vinho como elemento central. No cartaz, destaque para o espetáculo de teatro Alto, agendado para os dias 4 e 6 de setembro, e para o concerto de Rui Veloso, marcado para dia 5. A programação noturna inclui ainda after parties com as DJs Zanova e Pira. Promovida pelo município de Nelas, a Feira de Vinho do Douro continua a afirmar-se como um dos principais eventos vínicos da região, valorizando a identidade do território e os produtores do vinho do Douro. A Câmara de São Pedro do Sul, em parceria com o Exército Português, instalou uma ponte provisória militar na zona do Dianteiro, uma estrutura que permite restabelecer a ligação rodoviária entre Sobrosa, Chamiceira e Dianteiro, na união de freguesias de Santa Cruz e São Cristóvão de Lafões, que esteve cortada depois das fortes intempéries no início do ano terem obrigado ao encerramento total da ponte devido ao risco de colapso. Com a circulação interrompida, os automobilistas passaram a ter que utilizar um percurso alternativo com cerca de 10 km através de estradas secundárias. Perante a necessidade de repor rapidamente a ligação entre as localidades, o município de São Pedro do Sul solicitou o apoio do Exército Português para a montagem desta estrutura provisória que permite agora recuperar a circulação rodoviária na zona. Os vizinhos são cabeças de cartaz no último dia da 32ª Feira Internacional e Comercial de Tondela, a FICTOM, com um concerto que está marcado para dia 16 de setembro às 11h15 da noite no palco principal. A FICTOM decorre este ano entre 11 e 16 de setembro no recinto da Feira Semanal, no Parque Urbano, e os vizinhos juntam-se no cartaz aos Demons, que vão atuar no dia 11, Slow J a 12, Nuno Ribeiro 13 e Chico da Tina no dia 14. A FICTOM, considerada o maior evento municipal de Tondela, junta durante 6 dias atividades ligadas à promoção económica, cultura, música e animação. O Palácio do Gelo Shopping em Viseu vai receber nos dias 5 e 6 de setembro a Silent Wave, uma experiência musical que pretende juntar música e dança de forma diferente. Vai ser no piso zero entre as 2 da tarde e as 8 da noite e permite aos participantes ouvir música através de auscultadores sem fios. Cada pessoa poderá escolher entre diferentes playlists, criando uma experiência individual e imersiva. A iniciativa pretende proporcionar momentos de diversão e animação aos visitantes do centro comercial, sob um ambiente descontraído, com a música como ponto de encontro. A participação na Silent Wave é gratuita. 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
3: 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Previsão do estado do tempo para as próximas 24 horas. O Instituto Português do Mar e da Atmosfera está a prever para o distrito de Viseu céu muito nublado, com períodos de chuva passando gradualmente a regime de água, seis que serão por vezes fortes, diminuindo de intensidade ao longo do dia. O IPMA está ainda a prever vento fraco a moderado, superando por vezes forte e com rajadas nas terras altas, e uma pequena descida das temperaturas, em especial da mínima, com o mercúrio dos termómetros a não ir além dos 17 graus de máxima e a mínima a registrar valores perto dos 10 graus no distrito de Viseu.
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3: 19:22. Rui Moreira. Não saias do teu lugar. Recomendamos que ouças o próximo tema para darmos início a esta fantástica hora. 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Mais uma supernova a bater em 96.8. A emissão segue sem parar com mais temas especiais. Vamos rodar só grandes malhas. 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
3: Sejam todos muito bem-vindos ao Top da Estação. Abrimos este espaço de emissão com o som português, o espaço Super Estação. Fiquem para escutar Supernova. Voltamos já de seguida. Até já.
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0: Setas, Carlos Manuel Costa. Bem-vindos a mais uma grande hora na Estação Diária, Estação Oficial de Viseu. Carlos Manuel Costa, na Estação Diária. Superestação com o som nacional sempre na abertura de cada hora. E para continuarmos em bom ritmo, Supernova, nos próximos minutos. De segunda a domingo.
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1: Só para não perderes nem um pouco das boas notícias que vão acontecendo pelo universo dos tops, recomendamos que ouças o próximo tema que temos preparado em 9680. Soldas da Estação, na Estação Diária. Voltamos já de seguida.
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1: Sejam atentos, temos aí os principais destaques do desporto para desenvolver à meia hora aqui na Estação Diária. Depois voltamos à música em mais uma emissão Super Estação.
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1: 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São estes alguns dos temas que vamos desenvolver no desporto da Estação Diária. O extremo Tiago Dias, de 28 anos, é reforço de Tondela e assinou contrato válido até junho de 2028. O Académico de Viseu anunciou 3 reforços para a equipa Sub-23 que disputa a Liga Next Gen. O Sport Lisboa e Nelas, equipa que vai voltar a disputar a divisão de honra da Associação de Futebol Viseu, anunciou 3 reforços para o setor ofensivo. O tempo útil de jogo continua a aumentar nas competições profissionais de futebol, onde o Distrito de Viseu está representado pelo Académico de Viseu na Primeira Liga e pela Tondela na Liga 2. Agora é só ficarem atentos ao desenvolvimento destes e outros temas no desporto da Estação Diária.
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0: acho que a gente faz parte de um grande teatro. Cada um tem o seu papelzinho e cada um tem o seu coringa gravado, guardado dentro da manguinha aqui pra fazer a sua canastra na hora precisa. Então, na medida em que isso possa ser feito, a gente...
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4: O extremo Tiago Dias, de 28 anos, é reforço do Tondela e assinou um contrato válido até junho de 2028. Chega do Lusitânia de Lourosa, que representou na temporada passada, e é o 14º reforço para a época dos Oriverdes. Formado no Sporting e também no Benfica, o extremo passou ainda pela equipa sub-20 do Milão e representou clubes como Olhanense, Feirense, Casa Pia e Lusitânia de Lourosa. Após 3 jornadas da Liga 2, o Tondela ocupa o 12º lugar com 3 pontos, depois de uma vitória e 2 derrotas. Na próxima jornada, esta sexta-feira, em Leiria, joga frente ao União às 6 da tarde. O Académico de Viseu anunciou 3 reforços para a equipa Sub-23, que lidera a Liga Next Gen, a nova designação da antiga Liga Revelação, que os vizenses venceram na época passada. Para a baliza chegou Rafael Nunes, guarda-redes brasileiro, que representou o Polícia da Ucrânia. O ataque passa também a contar com Tomás Viegas, avançado de 18 anos, que fez toda a formação no Tondela, desde os Pestinhos até à equipa de juniores dos Oriverdes, onde na época passada marcou 5 golos. Já ali, São de Quixemba chega de Mafra, onde esteve emprestado pelos dinamarqueses do Midtjylland, depois de ter também passado por equipas de formação do Tondela, Vitória de Guimarães e Sporting. Os 3 jogadores já trabalham integrados no plantel às ordens do técnico João Duarte. O Sport Lisboa Nelas, que vai voltar a disputar a divisão de honra da Associação de Futebol de Viseu, anunciou 3 reforços para o ataque. O avançado senegalês Abdoulaye Dafé, de 31 anos, chega ao clube depois de passagens por Desportivo Chaves, Gouveia, Sporting da Covilhã, Torriense, Oliveira do Hospital e Bragança. Ansu Kassaba é um avançado guineense, 24 anos, já representou o Fides de Ibideras e em Portugal jogou no Bolonenses e no Távora, onde na última época fez 29 jogos, marcou 4 golos. A terceira contratação do Nelas é Francisco Figueiredo, de apenas 18 anos, que se prepara para a estreia no futebol sénior, depois de passar pela formação do Dinamo Clube da Estação, Aliás da Beira e Asdrek de Quintela. O tempo útil de jogo continua a aumentar nas competições profissionais do futebol, onde Viseu está representado pelo Académico na Primeira Liga e também pelo Tondela na Liga 2. Na principal competição, a média da jornada foi de 57 minutos e meio, elevando o acumulado da temporada face aos 53 minutos e 38 segundos da média final da época passada. Na terceira jornada da Liga 2, a média de tempo útil atingiu os 53 minutos e 27 segundos, o melhor registro de uma ronda desde a temporada 2023-2024. A média acumulada da competição subiu também para os 52 minutos e meio, acima dos 49 registados no ano passado. Também diminuíram as médias de cartões amarelos e vermelhos e faltas por jogo nas duas competições. A evolução da 2ª Liga Portugal se enquadra-se na estratégia Meta 2028, que pretende aumentar o tempo útil e melhorar a qualidade do futebol profissional em Portugal. Todas as notícias do desporto atualizadas em estaçãodiariajornal.sapo.pt e também no site da Estação Diária Rádio em 968.fm.
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1: 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Previsão do estado do tempo para as próximas 24 horas. O Instituto Português do Mar e da Atmosfera está a prever para o distrito de Viseu céu muito nublado, com períodos de chuva, passando gradualmente a regime de aguaceiros que serão por vezes fortes, diminuindo de intensidade ao longo do dia. O IPMA está ainda a prever vento fraco a moderado, superando por vezes forte e com rajadas nas terras altas, e uma pequena descida das temperaturas, em especial da mínima, com mercúrio dos termómetros a não ir além dos 17 graus de máxima, e a mínima a registrar valores perto dos 10 graus no distrito de Viseu.
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10: Hoje neste podcast vamos falar sobre música. 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
5: Estamos aí de volta para escutarmos Pista de Dança, programa que diariamente durante o período da noite nos dá a conhecer as batidas mais house do FM. Depois das 23, Antena 9680. Até já.
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0: Bragança, RDS, Estação Diária. 16-19, Ângela Faria da Cunha.
1: Aí estamos nós de volta, para que possas ficar por dentro do que mais importante vai acontecendo na Estação Diária.
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1: Para recuperarmos grandes músicas, estão aí clássicos da Estação, em 96.8. Liga na Estação Diária.
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1: Para aqueles que ainda se recordam dos grandes clássicos, recomendamos nos próximos minutos a sua audição em 96.8 ou na net em www.968.fm. Até já! 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
1: Está na hora de fazermos uma pequena pausa na música para chegarmos à informação. Preste atenção ao sinal horário. Chamamos a vossa atenção porque vêm aí os comerciais. Na próxima hora voltamos aí com grandes novidades. Fica atento. 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
1: 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São estas algumas das notícias que vamos destacar na edição do dia do Diário da Estação. A 35ª Feira do Vinho de Dão realiza-se de 3 a 6 de setembro em Nelas, com 4 dias dedicados ao vinho, à gastronomia, à cultura e à música. A Câmara Municipal de São Pedro do Sul, em parceria com o Exército Português, instalou uma ponte provisória militar na zona do Dianteiro. Os vizinhos são os cabeças de cartaz do último dia da 32ª Feira Industrial e Comercial de Tondela Ficton, com o concerto marcado para 16 de setembro às 22h45 no palco principal. O Palácio do Gelo Shopping em Viseu recebe nos dias 5 e 6 de setembro a Silent Wave, uma experiência musical que pretende juntar música e dança de forma diferente. Agora é só ficarem atentos ao desenvolvimento destes e outros temas no Diário da Estação. 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
1: De regresso ao Diário, bloco das 8 horas, na Estação Diária.
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5: A 35ª Feira de Vinho do Tão acontece este ano entre 3 e 6 de setembro, é nelas, com 4 dias dedicados ao vinho, à gastronomia, à cultura e à música. Com entrada gratuita, o certame é considerado um dos principais eventos enogastronómicos da região centro, volta a reunir produtores e conta com provas de vinhos, show cookings, teatro, concertos, artesanato e animação. A programação inclui ainda várias provas comentadas de vinhos do Dão e experiências gastronómicas conduzidas por chefes da região, com o vinho como elemento central. No cartaz, destaque para o espetáculo de teatro Alto, agendado para os dias 4 e 6 de setembro, e para o concerto de Rui Veloso, marcado para dia 5. A programação noturna inclui ainda after parties com as DJs Zanova e Pira. Promovida pelo município de Nelas, a Feira de Vinho do Dão continua a afirmar-se como um dos principais eventos vínicos da região, valorizando a identidade do território e os produtores do vinho do Dão. A Câmara de São Pedro do Sul, em parceria com o Exército Português, instalou uma ponte provisória militar na zona do Dianteiro, uma estrutura que permite restabelecer a ligação rodoviária entre Sobrosa, Chamiceira e Dianteiro, na união de freguesias de Santa Cruz e São Cristóvão de Lafões, que esteve cortada depois das fortes intempéries no início do ano terem obrigado ao encerramento total da ponte, devido ao risco de colapso. Com a circulação interrompida, os automobilistas passaram a ter que utilizar um percurso alternativo com cerca de 10 km através de estradas secundárias. Perante a necessidade de repor rapidamente a ligação entre as localidades, o município de São Pedro do Sul solicitou o apoio do Exército Português para a montagem desta estrutura provisória que permite agora recuperar a circulação rodoviária na zona. Os vizinhos são cabeças de cartaz no último dia da 32ª Feira Internacional e Comercial de Tondela, a FICTOM, com um concerto que está marcado para dia 16 de setembro às 11h15 da noite no palco principal. A FICTOM decorre este ano entre 11 e 16 de setembro, no recinto da Feira Semanal, no Parque Urbano, e os vizinhos juntam-se no cartaz aos Demons, que vão atuar no dia 11, Slow J a 12, Nuno Ribeiro a 13 e Chico da Tina no dia 14. A FICTOM, considerada o maior evento municipal de Tondela, junta durante 6 dias atividades ligadas à promoção económica, cultura, música e animação. O Palácio do Gelo Shopping em Viseu vai receber nos dias 5 e 6 de setembro a Silent Wave, uma experiência musical que pretende juntar música e dança de forma diferente. Vai ser no piso zero entre as 2 da tarde e as 8 da noite e permite aos participantes ouvir música através de auscultador sem fios. Cada pessoa poderá escolher entre diferentes playlists, criando uma experiência individual e imersiva. A iniciativa pretende proporcionar momentos de diversão e animação aos visitantes do centro comercial, se no ambiente descontraído, com a música como ponto de encontro. A participação na Silent Wave é gratuita. 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
6: 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Previsão do estado do tempo para as próximas 24 horas. O Instituto Português do Mar e da Atmosfera está a prever para o distrito de Viseu céu muito nublado, com períodos de chuva passando gradualmente a regime de aguaceiros que serão por vezes fortes, diminuindo de intensidade ao longo do dia. O IPMA está ainda a prever vento fraco a moderado, superando por vezes forte e com rajadas nas terras altas, e uma pequena descida das temperaturas, em especial da mínima, com o mercúrio dos termómetros a não ir além dos 17 graus de máxima e a mínima a registrar valores perto dos 10 graus no distrito de Viseu.
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6: 19:22, Rui Moreira.
7: Hora mais do que certa para ouvir com muita atenção, Superestação na Estação Diária.
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7: Já sabem, de meia e meia hora atualizamos as notícias em 96.8. Voltamos aos temas logo de seguida, nesta emissão Superestação.
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3: Mais uma hora Superestação, versão nacional, a abrir esta emissão na Estação Diária. Já decida Supernova, para escutar nos próximos minutos. Fiquem bem, até já.
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1: Voltamos à antena com mais som, com mais informação relativa aos grandes grupos musicais. Mais um tema top na Estação Diária. Soltas da Estação, na Estação Oficial Viseu. Voltamos já de seguida. 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

Vamos agora aí os principais títulos que vão ser desenvolvidos no desporto à meia hora aqui na Estação Diária. Até já. 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São estes alguns dos temas que vamos desenvolver no desporto da Estação Diária. O extremo Tiago Dias, de 28 anos, é reforço de Tondela e assinou contrato válido até junho de 2028. O Académico de Viseu anunciou 3 reforços para a equipa Sub-23 que disputa a Liga Next Gen. O Sport Lisboa e Nelas, equipa que vai voltar a disputar a divisão de honra da Associação de Futebol Viseu, anunciou 3 reforços para o setor ofensivo. O tempo útil de jogo continua a aumentar nas competições profissionais de futebol, onde o distrito de Viseu está representado pelo Académico de Viseu na Primeira Liga e pelo Tondela na Liga 2. Agora é só ficarem atentos ao desenvolvimento destes e outros temas no desporto da Estação Diária. 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
4: Regresso ao desporto, bloco das 8h30.
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5: O extremo Tiago Dias, de 28 anos, é reforço do Tondela e assina um contrato válido até junho de 2028. Chega do Lusitânia de Lourosa, que representou na temporada passada, e é o 14º reforço para a época dos Oriverdes. Formado no Sporting e também no Benfica, o extremo passou ainda pela equipa sub-20 do Milão e representou clubes como Olhanense, Feirense, Casa Pia e Lusitânia de Lourosa. Após 3 jornadas da Liga 2, o Tondela ocupa o 12º lugar com 3 pontos, depois de uma vitória e 2 derrotas. Na próxima jornada, esta sexta-feira, em Leiria, joga frente ao União às 18h. O Académico de Viseu anunciou 3 reforços para a equipa Sub-23, que lidera a Liga Next Gen, a nova designação da antiga Liga Revelação, que os vizenses venceram na época passada. Para a baliza chegou Rafael Nunes, guarda-redes brasileiro, que representou o Polícia da Ucrânia. O ataque passa também a contar com Tomás Viegas, avançado de 18 anos, que fez toda a formação no Tondela, desde os Pestinhos até à equipa de juniores dos Oriverdes, onde na época passada marcou 5 golos. Já Alisson de Quixemba chega do Mafra, onde esteve emprestado pelos dinamarqueses do Midtjylland, depois de ter também passado por equipas de formação do Tondela, Vitória de Guimarães e Sporting. Os 3 jogadores já trabalham integrados no plantel às ordens do técnico João Duarte. O Sport Lisboa Nelas, que vai voltar a disputar a divisão de honra da Associação de Futebol de Viseu, anunciou 3 reforços para o ataque. O avançado senegalês Abdoulaye Dafé, de 31 anos, chega ao clube depois de passagens por Desportivo Chaves, Gouveia, Sporting da Covilhã, Torriense, Oliveira do Hospital e Bragança. Ansu Kassabá é um avançado guineense, 24 anos, já representou o Fides de Bideras e em Portugal jogou no Bolonenses e no Távora, onde na última época fez 29 jogos, marcou 4 golos. A terceira contratação do Nelas é Francisco Figueiredo, de apenas 18 anos, que se prepara para a estreia no futebol sénior, depois de passar pela formação do Dinamo Clube da Estação, Aliás da Beira e Asdrek de Quintela. O tempo útil de jogo continua a aumentar nas competições profissionais do futebol, onde Viseu está representado pelo Académico na Primeira Liga e também pelo Tondela na Liga 2. Na principal competição, a média da jornada foi de 57 minutos e meio, elevando o acumulado da temporada face aos 53 minutos e 38 segundos da média final da época passada. Na terceira jornada da Liga 2, a média de tempo útil atingiu os 53 minutos e 27 segundos, o melhor registro de uma ronda desde a temporada 2023-2024. A média acumulada da competição subiu também para os 52 minutos e meio, acima dos 49 registados no ano passado. Também diminuíram as médias de cartões amarelos e vermelhos e faltas por jogo nas duas competições. A evolução da 2ª Liga Portugal se enquadra-se na estratégia META 2028, que pretende aumentar o tempo útil e melhorar a qualidade do futebol profissional em Portugal. Todas as notícias do desporto atualizadas em estaçãodiariajornal.sapo.pt e também no site da Estação Diária Rádio em 968.fm.
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7: Previsão do estado do tempo para as próximas 24 horas.
8: O Instituto Português do Mar e da Atmosfera está a prever para o distrito de Viseu céu muito nublado, com períodos de chuva passando gradualmente a regime de aguaceiros que serão por vezes fortes, diminuindo de intensidade ao longo do dia. O IPMA está ainda a prever vento fraco a moderado, superando por vezes forte e com rajadas nas terras altas, e uma pequena descida das temperaturas, em especial da mínima, com o mercúrio dos termómetros a não ir além dos 17 graus de máxima e a mínima a registrar valores perto dos 10 graus no distrito de Viseu.
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0: Pista de dança na Estação Diária, só para escutarmos o melhor house da estação. Mais logo, a partir das 11 da noite, temos aí 3 horas dedicadas ao house. Temas que fazem parte da playlist da Estação Oficial Viseu.
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0: 19:22, Rui Moreira. Sejam todos muito bem-vindos ao Top da Estação. Abrimos este espaço de emissão em 96.8. Rui Moreira, na Estação Diária. 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
1: Voltamos à música, voltamos aos grandes clássicos da estação, grandes temas a recordar na Estação Diária. 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

0: já fiquem com as nossas despedidas. Voltamos à antena depois do bloco das notícias à hora certa. Não saiam dos vossos lugares. Na próxima hora voltamos aí com grandes novidades.
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0: 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São estas algumas das notícias que vamos destacar na edição do dia do Diário da Estação. A 35ª Feira do Vinho de Dão realiza-se de 3 a 6 de setembro em Nelas, com 4 dias dedicados ao vinho, à gastronomia, à cultura e à música. A Câmara Municipal de São Pedro do Sul, em parceria com o Exército Português, instalou uma ponte provisória militar na zona do Dianteiro. Os vizinhos são os cabeças de cartaz do último dia da 32ª Feira Industrial e Comercial de Tondela Ficton, com o concerto marcado para 16 de setembro às 22h45 no palco principal. O Palácio do Gelo Shopping de Viseu recebe nos dias 5 e 6 de setembro a Silent Wave, uma experiência musical que pretende juntar música e dança de forma diferente. Agora é só ficarem atentos ao desenvolvimento destes e outros temas no Diário da Estação.
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7: 9 horas.
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11: A 35ª Feira de Vinho do Dão acontece este ano entre 3 e 6 de setembro, foi nelas, com 4 dias dedicados ao vinho, à gastronomia, à cultura e à música. Com entrada gratuita, o certame é considerado um dos principais eventos enogastronómicos da região centro, volta a reunir produtores e conta com provas de vinhos, show cookings, teatro, concertos, artesanato e animação. A programação inclui ainda várias provas comentadas de vinhos do Dão e experiências gastronómicas conduzidas por chefes da região, com o vinho como elemento central. No cartaz, destaque para o espetáculo de teatro Alto, agendado para os dias 4 e 6 de setembro, e para o concerto de Rui Veloso, marcado para dia 5. A programação noturna inclui ainda after parties com as DJs Zanova e Pira. Promovida pelo município de Nelas, a Feira de Vinho do Dão continua a afirmar-se como um dos principais eventos vínicos da região, valorizando a identidade do território e os produtores do vinho do Dão. A Câmara de São Pedro do Sul, em parceria com o Exército Português, instalou uma ponte provisória militar na zona do Dianteiro, uma estrutura que permite restabelecer a ligação rodoviária entre Sobrosa, Chamiceira e Dianteiro, na união de freguesias de Santa Cruz e São Cristóvão de Lafões, que esteve cortada depois das fortes intempéries no início do ano terem obrigado ao encerramento total da ponte, devido ao risco de colapso. Com a circulação interrompida, os automobilistas passaram a ter que utilizar o percurso alternativo com cerca de 10 km através de estradas secundárias. Perante a necessidade de repor rapidamente a ligação entre as localidades, o município de São Pedro do Sul solicitou o apoio do Exército Português para a montagem desta estrutura provisória que permite agora recuperar a circulação rodoviária na zona. Os vizinhos são cabeças de cartaz no último dia da 32ª Feira Internacional e Comercial de Tondela, a FICTOM, com um concerto que está marcado para dia 16 de setembro às 11h15 da noite no palco principal. A FICTOM decorre este ano entre 11 e 16 de setembro no recinto da Feira Semanal, no Parque Urbano, e os vizinhos juntam-se no cartaz aos Demons, que vão atuar no dia 11, Slow J a 12, Nuno Ribeiro a 13 e Chico da Tina no dia 14. A FICTOM, considerada o maior evento municipal de Tondela, junta durante 6 dias atividades ligadas à promoção económica, cultura, música e animação. O Palácio do Gelo Shopping em Viseu vai receber nos dias 5 e 6 de setembro a Silent Wave, uma experiência musical que pretende juntar música e dança de forma diferente. Vai ser no piso zero entre as 2 da tarde e as 8 da noite e permite aos participantes ouvir música através de auscultadores sem fios. Cada pessoa poderá escolher entre diferentes playlists, criando uma experiência individual e imersiva. A iniciativa pretende proporcionar momentos de diversão e animação aos visitantes do centro comercial, se no ambiente descontraído, com a música como ponto de encontro. A participação na Silent Wave é gratuita. 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
4: 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Previsão do estado do tempo para as próximas 24 horas. O Instituto Português do Mar e da Atmosfera está a prever para o distrito de Viseu céu muito nublado com períodos de chuva, passando gradualmente a regime de aguaceiros que serão por vezes fortes, diminuindo de intensidade ao longo do dia. O ITMA está ainda a prever vento fraco a moderado, superando por vezes forte e com rajadas nas terras altas e uma pequena descida das temperaturas, em especial da mínima, com o mercúrio dos termómetros a não ir além dos 17 graus de máxima e a mínima a registrar valores perto dos 10 graus no distrito de Viseu.
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0: 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Iniciamos este espaço de emissão com a divulgação da música nacional. Tema Supernova em 9680. Ou na net em www.968.fm. Fiquem bem, voltamos nos próximos minutos. 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
0: Se quiseres estar atento a mais uma digressão pelo mundo da música, soltas da estação. Temas que fazem parte da playlist top da Estação Diária. Fiquem bem ligados, Antena 9680. Até já.
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1: Fique agora com os principais destaques do desporto à meia hora aqui na Exceção diária. Até já. 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
1: 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São estes alguns dos temas que vamos desenvolver no desporto da Estação Diária. O extremo Tiago Dias, de 28 anos, é reforço de Tondela e assinou contrato válido até junho de 2028. O Académico de Viseu anunciou 3 reforços para a equipa Sub-23 que disputa a Liga Next Gen. O Sport Lisboa e Nelas, equipa que vai voltar a disputar a divisão de honra da Associação de Futebol Viseu, anunciou 3 reforços para o setor ofensivo. O tempo útil de jogo continua a aumentar nas competições profissionais de futebol, onde o distrito de Viseu está representado pelo Académico de Viseu na Primeira Liga e pelo Tondela na Liga 2. Agora é só ficarem atentos ao desenvolvimento destes e outros temas no desporto da Estação Diária. 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
5: O extremo Tiago Dias, de 28 anos, é reforço do Tondela e assina um contrato válido até junho de 2028. Chega do Lusitânia de Lourosa, que representou na temporada passada, e é o 14º reforço para a época dos Oriverdes. Formado no Sporting e também no Benfica, o extremo passou ainda pela equipa sub-20 do Milão e representou clubes como Olhanense, Feirense, Casa Pia e Lusitânia de Lourosa. Após 3 jornadas da Liga 2, o Tondela ocupa o 12º lugar com 3 pontos, depois de uma vitória e 2 derrotas. Na próxima jornada, esta sexta-feira, em Leiria, joga frente ao União às 6 da tarde. O Académico de Viseu anunciou 3 reforços para a equipa Sub-23, que lidera a Liga Next Gen, a nova designação da antiga Liga Revelação, que os vizenses venceram na época passada. Para a baliza chegou Rafael Nunes, guarda-redes brasileiro, que representou o Policia da Ucrânia. O ataque passa também a contar com Tomás Viegas, avançado de 18 anos, que fez toda a formação no Tondela, desde os Pestinhos até à equipa de juniores dos Oriverdes, onde na época passada marcou 5 golos. Já Lisson de Quixemba chega de Mafra, onde esteve emprestado pelos dinamarqueses do Midtjylland, depois de ter também passado por equipas de formação do Tondela, Vitória de Guimarães e Sporting. Os 3 jogadores já trabalham integrados no plantel às ordens do técnico João Duarte. O Sport Lisboa Nelas, que vai voltar a disputar a divisão de honra da Associação de Futebol de Viseu, anunciou 3 reforços para o ataque. O avançado senegalês Abdoulaye Tafé, de 31 anos, chega ao clube depois de passagens por Desportivo Chaves, Gouveia, Sporting da Covilhã, Torriense, Oliveira do Hospital e Bragança. Ansu Kassaba é um avançado guineense, 24 anos, já representou o Fides de Bideras e em Portugal jogou no Bolonenses e no Távora, onde na última época fez 29 jogos, marcou 4 golos. A terceira contratação do Nelas é Francisco Figueiredo, de apenas 18 anos, que se prepara para a estreia no futebol sénior, depois de passar pela formação do Dinamo Clube da Estação, Aliás da Beira e Asdrek de Quintela. O tempo útil de jogo continua a aumentar nas competições profissionais do futebol, onde Viseu está representado pelo Académico na Primeira Liga e também pelo Tondela na Liga 2. Na principal competição, a média da jornada foi de 57 minutos e meio, elevando o acumulado da temporada face aos 53 minutos e 38 segundos da média final da época passada. Na terceira jornada da Liga 2, a média de tempo útil atingiu os 53 minutos e 27 segundos, o melhor registro de uma ronda desde a temporada 2023-2024. A média acumulada da competição subiu também para os 52 minutos e meio, acima dos 49 registados no ano passado. Também diminuíram as médias de cartões amarelos e vermelhos e faltas por jogo nas duas competições. A evolução da 2ª Liga Portugal se enquadra-se na estratégia Meta 2028, que pretende aumentar o tempo útil e melhorar a qualidade do futebol profissional em Portugal. 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
8: Previsão do estado do tempo para as próximas 24 horas.
4: O Instituto Português do Mar e da Atmosfera está a prever para o distrito de Viseu céu muito nublado, com períodos de chuva passando gradualmente a regime de água, seis que serão por vezes fortes, diminuindo de intensidade ao longo do dia. O IPMA está ainda a prever vento fraco a moderado, superando por vezes forte e com rajadas nas terras altas, e uma pequena descida das temperaturas, em especial da mínima, com o mercúrio dos termómetros a não ir além dos 17 graus de máxima e a mínima a registrar valores perto dos 10 graus no distrito de Viseu.
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0: 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Ângela Faria da Cunha.
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5: 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Fica atento.
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0: 10, 13, José Alberto Ribeiro. Ora, estamos nós de novo em 9680. José Alberto Ribeiro, na Estação Diária. Presta atenção ao tema nos minutos que seguem. 968 é a frequência para recomendar aos vossos amigos. De segunda a domingo.
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1: Para destacarmos nos próximos minutos em 96.8, clássicos da estação. Espaço de emissão com a divulgação de temas que rodamos regularmente na antena 9680. A não perder.
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1: Ora, estamos nós para fecharmos mais uma hora de emissão na Estação Diária. Tudo aposto para que logo a seguir ao sinal horário possam ter acesso à informação. Comerciais pelo meio e logo a seguir, mais uma hora em 96.80.
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1: 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São estas algumas das notícias que vamos destacar no início do dia do Diário da Estação. A 35ª Feira do Vinho de Dão realiza-se de 3 a 6 de setembro em Nelas, com 4 dias dedicados ao vinho, à gastronomia, à cultura e à música. A Câmara Municipal de São Pedro do Sul, em parceria com o Exército Português, instalou uma ponte provisória militar na zona do Dianteiro. Os vizinhos são as cabeças de cartaz do último dia da 32ª Feira Industrial e Comercial de Tondela à Ficton, com o concerto marcado para 16 de setembro às 22h45 no palco principal. O Palácio do Gelo Shopping em Viseu recebe nos dias 5 e 6 de setembro a Silent Wave, uma experiência musical que pretende juntar música e dança de forma diferente. Agora é só ficarem atentos ao desenvolvimento destes e outros temas no Diário da Estação.
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5: A 35ª Feira de Vinho do Tão acontece este ano entre 3 e 6 de setembro, é nelas, com 4 dias dedicados ao vinho, à gastronomia, à cultura e à música. Com entrada gratuita, o certame é considerado um dos principais eventos enogastronómicos da região centro, volta a reunir produtores e conta com provas de vinhos, show cookings, teatro, concertos, artesanato e animação. A programação inclui ainda várias provas comentadas de vinhos do Dão e experiências gastronómicas conduzidas por chefes da região, com o vinho como elemento central. No cartaz, destaque para o espetáculo de teatro Alto, agendado para os dias 4 e 6 de setembro, e para o concerto de Rui Veloso, marcado para dia 5. A programação noturna inclui ainda after parties com as DJs Zanova e Pira. Promovida pelo município de Nelas, a Feira de Vinho do Dão continua a afirmar-se como um dos principais eventos vínicos da região, valorizando a identidade do território e os produtores do vinho do Dão. A Câmara de São Pedro do Sul, em parceria com o Exército Português, instalou uma ponte provisória militar na zona do Dianteiro, uma estrutura que permite restabelecer a ligação rodoviária entre Sobrosa, Chamiceira e Dianteiro, na união de freguesias de Santa Cruz e São Cristóvão de Lafões, que esteve cortada depois das fortes intempéries no início do ano terem obrigado ao encerramento total da ponte devido ao risco de colapso. Com a circulação interrompida, os automobilistas passaram a ter que utilizar um percurso alternativo com cerca de 10 km através de estradas secundárias. Perante a necessidade de repor rapidamente a ligação entre as localidades, o município de São Pedro do Sul solicitou o apoio do Exército Português para a montagem desta estrutura provisória que permite agora recuperar a circulação rodoviária na zona. Os vizinhos são cabeças de cartaz no último dia da 32ª Feira Internacional e Comercial de Tondela, a FICTOM, com um concerto que está marcado para dia 16 de setembro às 11h15 da noite no palco principal. A FICTOM decorre este ano entre 11 e 16 de setembro no recinto da Feira Semanal, no Parque Urbano, e os vizinhos juntam-se no cartaz aos Demons, que vão atuar no dia 11, Slow J a 12, Nuno Ribeiro 13 e Chico da Tina no dia 14. A FICTOM, considerada o maior evento municipal de Tondela, junta durante 6 dias atividades ligadas à promoção económica, cultura, música e animação. O Palácio do Gelo Shopping em Viseu vai receber nos dias 5 e 6 de setembro a Silent Wave, uma experiência musical que pretende juntar música e dança de forma diferente. vai ser no Piso Zero entre as 2 da tarde e as 8 da noite e permite aos participantes ouvir música através de auscultadores sem fios. Cada pessoa poderá escolher entre diferentes playlists, criando uma experiência individual e imersiva. A iniciativa pretende proporcionar momentos de diversão e animação aos visitantes do centro comercial, seu ambiente descontraído, com a música como ponto de encontro. A participação na Silent Wave é gratuita. Atualizamos todas as notícias em Estação Diária Jornal.sapo.pt. 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
6: 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Previsão do estado do tempo para as próximas 24 horas. O Instituto Português do Mar e da Atmosfera está a prever para o distrito de Viseu céu muito nublado, com períodos de chuva passando gradualmente a regime de aguaceiros que serão por vezes fortes, diminuindo de intensidade ao longo do dia. O IPMA está ainda a prever vento fraco a moderado, superando por vezes forte e com rajadas nas terras altas, e uma pequena descida das temperaturas, em especial da mínima, com o mercúrio dos termómetros a não ir além dos 17 graus de máxima e a mínima a registrar valores perto dos 10 graus no distrito de Viseu.
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2: Som de abertura na Estação Diária para mais um espaço de emissão Super Estação. Abrimos aí com o Som Nacional. Para voltarmos já de seguida à música, temos aí Supernova. Fiquem bem, fiquem com a Estação Oficial Viseu. 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

19:22. Rui Moreira. Iniciamos este espaço de emissão com o som nacional em 96.8. Rui Moreira, na Estação Diária. 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
1: Para destacarmos nos próximos minutos em 96.8, soltas da estação. Grandes músicas que entram no ouvido em www.968.fm. Até já.
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1: Antena 9680, os principais títulos do desporto para desenvolver à meia hora na Rádio Oficial Viseu. 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
1: 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São estes alguns dos temas que vamos desenvolver no desporto da Estação Diária. O extremo Tiago Dias, de 28 anos, é reforço de Tondela e assinou contrato válido até junho de 2028. O Académico de Viseu anunciou 3 reforços para a equipa Sub-23 que disputa a Liga Next Gen. O Sport Lisboa e Nelas, equipa que vai voltar a disputar a divisão de honra da Associação de Futebol Viseu, anunciou 3 reforços para o setor ofensivo. O tempo útil de jogo continua a aumentar nas competições profissionais de futebol, onde o distrito de Viseu está representado pelo Académico de Viseu na Primeira Liga e pelo Tondela na Liga 2. Agora é só ficarem atentos ao desenvolvimento destes e outros temas no desporto da Estação Diária. 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
2: Hoje teremos o Tiago Dias, de 28 anos, é reforço do Tondela e assinou um contrato válido até junho de 2028. Chega do Lusitânia de Lourosa, que representou na temporada passada, e é o 14º reforço para a época dos Oliverdes. Formado no Sporting e também no Benfica, o extremo passou ainda pela equipa sub-20 do Milão e representou clubes como Olhanense, Feirense, Casa Pia e Lusitânia de Lourosa. Após 3 jornadas da Liga 2, o Tondela ocupa o 12º lugar com 3 pontos, depois de uma vitória e 2 derrotas. Na próxima jornada, esta sexta-feira, em Leiria, joga frente ao União às 6 da tarde. O Académico de Viseu anunciou 3 reforços para a equipa Sub-23, que lidera a Liga Next Gen, a nova designação da antiga Liga Revelação, que os vizenses venceram na época passada. Para a baliza chegou Rafael Nunes, guarda-redes brasileiro, que representou o Policia da Ucrânia. O ataque passa também a contar com Tomás Viegas, avançado de 18 anos, que fez toda a formação no Tondela, desde os Pestinhos até à equipa de juniores dos Oliverdes, onde na época passada marcou 5 golos. Já Alisson Kishemba chega do Mafra, onde esteve emprestado pelos dinamarqueses do Midtjylland, depois de ter também passado por equipas de formação do Tondela, Vitória de Guimarães e Sporting. Os 3 jogadores já trabalham integrados no plantel às ordens do técnico João Duarte. O Sport Lisboa Nelas, que vai voltar a disputar a divisão de honra da Associação de Futebol de Viseu, anunciou 3 reforços para o ataque. O avançado senegalês Abdoulaye Dafé, de 31 anos, chega ao clube depois de passagens por Desportivo Chaves, Gouveia, Sporting da Covilhã, Torriense, Oliveira do Hospital e Bragança. Ansu Kassaba é um avançado guineense, 24 anos, já representou o Fides de Bideras e em Portugal jogou no Bolonenses e no Távora, onde na última época fez 29 jogos, marcou 4 golos. A terceira contratação do Nelas é Francisco Figueiredo, de apenas 18 anos, que se prepara para a estreia no futebol sénior, depois de passar pela formação do Dinamo Clube da Estação, Aliás da Beira e Asdrek de Quintela. O tempo útil de jogo continua a aumentar nas competições profissionais do futebol, onde Viseu está representado pelo Académico na Primeira Liga e também pelo Tondela na Liga 2. Na principal competição, a média da jornada foi de 57 minutos e meio, elevando o acumulado da temporada face aos 53 minutos e 38 segundos da média final da época passada. Na terceira jornada da Liga 2, a média de tempo útil atingiu os 53 minutos e 27 segundos, o melhor registro de uma ronda desde a temporada 2023-2024. A média acumulada da competição subiu também para os 52 minutos e meio, acima dos 49 registados no ano passado. Também diminuíram as médias de cartões amarelos e vermelhos e faltas por jogo nas duas competições. A evolução da 2ª Liga Portugal se enquadra-se na estratégia Meta 2028, que pretende aumentar o tempo útil e melhorar a qualidade do futebol profissional em Portugal. Todas as notícias do desporto atualizadas em estaçãodiariojornal.sapo.pt e também no site da Estação Diária Rádio em 968.fm.
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1: 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Previsão do estado do tempo para as próximas 24 horas. O Instituto Português do Mar e da Atmosfera está a prever para o distrito de Viseu céu muito nublado com períodos de chuva, passando gradualmente a regime de água, seis que serão por vezes fortes, diminuindo de intensidade ao longo do dia. O IPMA está ainda a prever vento fraco a moderado, superando por vezes forte e com rajadas nas terras altas e uma pequena descida das temperaturas, em especial da mínima, com mercúrio dos termómetros a não ir além dos 17 graus de máxima e a mínima a registrar valores perto dos 10 graus no distrito de Viseu.
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0: Número 5, Gonçalo Correia.
1: Bem-vindo ao 96.8, som de abertura na estação diária para mais superstação.
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1: Vêm os temas que merecem relevo nos diferentes tops do mercado da música. Avançamos para as soltas da estação, na Estação Oficial de Viseu.
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1: Voltamos ao passado para recordar algumas das malhas mais votadas da Estação Diária. Clássicos da Estação, grandes batidas comerciais para destacarmos nos próximos minutos em

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1: Minutos finais neste espaço de emissão Super Estação. Estamos a dobrar mais uma hora de emissão na Estação Diária. De regresso estarão aí os comerciais e mais um bloco de informação em 96.8. Até já.
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1: São estas algumas das notícias que vamos destacar na edição do dia do Diário da Estação. A 35ª Feira do Vinho de Dão realiza-se de 3 a 6 de setembro em Nelas, com 4 dias dedicados ao vinho, à gastronomia, à cultura e à música. A Câmara Municipal de São Pedro do Sul, em parceria com o Exército Português, instalou uma ponte provisória militar na zona do Dianteiro. Os vizinhos são os cabeças de cartaz do último dia da 32ª Feira Industrial e Comercial de Tondela Ficton, com o concerto marcado para 16 de setembro às 22h45 no palco principal. O Palácio do Gelo Shopping em Viseu recebe nos dias 5 e 6 de setembro a Silent Wave, uma experiência musical que pretende juntar música e dança de forma diferente. Agora é só ficarem atentos ao desenvolvimento destes e outros temas no Diário da Estação. 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
2: 11 horas.
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7: A 35ª Feira de Vinho do Douro acontece este ano entre 3 e 6 de setembro, foi nelas, com 4 dias dedicados ao vinho, à gastronomia, à cultura e à música. Com entrada gratuita, o certame é considerado um dos principais eventos enogastronómicos da região centro, volta a reunir produtores e conta com provas de vinhos, show cookings, teatro, concertos, artesanato e animação. A programação inclui ainda várias provas comentadas de vinhos do Douro e experiências gastronómicas conduzidas por chefes da região, com o vinho como elemento central. No cartaz, destaque para o espetáculo de teatro Alto, agendado para os dias 4 e 6 de setembro, e para o concerto de Rui Veloso, marcado para dia 5. A programação noturna inclui ainda after parties com as DJs Zanova e Pira. Promovida pelo município de Nelas, a Feira de Vinho do Douro continua a afirmar-se como um dos principais eventos vínicos da região, valorizando a identidade do território e os produtores do vinho do Douro. A Câmara de São Pedro do Sul, em parceria com o Exército Português, instalou uma ponte provisória militar na zona do Dianteiro, uma estrutura que permite restabelecer a ligação rodoviária entre Sobrosa, Chamiceira e Dianteiro, na união de freguesias de Santa Cruz e São Cristóvão de Lafões, que esteve cortada depois das fortes intempéries no início do ano terem obrigado ao encerramento total da ponte, devido ao risco de colapso. Com a circulação interrompida, os automobilistas passaram a ter que utilizar um percurso alternativo com cerca de 10 km através de estradas secundárias. Perante a necessidade de repor rapidamente a ligação entre as localidades, o município de São Pedro do Sul solicitou o apoio do Exército Português para a montagem desta estrutura provisória que permite agora recuperar a circulação rodoviária na zona. Os vizinhos são cabeças de cartaz no último dia da 32ª Feira Internacional e Comercial de Tondela, a FICTOM, com um concerto que está marcado para dia 16 de setembro às 11h15 da noite no palco principal. A FICTOM decorre este ano entre 11 e 16 de setembro no recinto da Feira Semanal, no Parque Urbano, e os vizinhos juntam-se no cartaz aos Demons, que vão atuar no dia 11, Slow J a 12, Nuno Ribeiro 13 e Chico da Tina no dia 14. A FICTOM, considerada o maior evento municipal de Tondela, junta durante 6 dias atividades ligadas à promoção económica, cultura, música e animação. O Palácio do Gelo Shopping em Viseu vai receber nos dias 5 e 6 de setembro a Silent Wave, uma experiência musical que pretende juntar música e dança de forma diferente. Vai ser no piso zero entre as 2 da tarde e as 8 da noite e permite aos participantes ouvir música através de auscultador sem fios. Cada pessoa poderá escolher entre diferentes playlists, criando uma experiência individual e imersiva. A iniciativa pretende proporcionar momentos de diversão e animação aos visitantes do centro comercial, sob um ambiente descontraído, com a música como ponto de encontro. A participação na Silent Wave é gratuita. 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
3: 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Previsão do estado do tempo para as próximas 24 horas. O Instituto Português do Mar e da Atmosfera está a prever para o distrito de Viseu céu muito nublado, com períodos de chuva, passando gradualmente a regime de aguaceiros que serão por vezes fortes, diminuindo de intensidade ao longo do dia. O ITMA está ainda a prever vento fraco a moderado, superando por vezes forte e com rajadas nas terras altas, e uma pequena descida das temperaturas, em especial da mínima, com mercúrio dos termómetros a não ir além dos 17 graus de máxima e a mínima a registrar valores perto dos 10 graus, no distrito de Viseu.
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4: Stigma, a dupla britânica formada pelos dois DJs Cameron e Joy. Já em tempo de universidade, esta dupla trabalhou em lojas de discos e promoção de eventos para fazerem face às despesas de estudante. Mas concluídos os estudos e lançados vários remixes, esta dupla fez de Stigma o seu projeto musical.
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4: Bem-vindos ao Refresco na Estação Diária, de bar em bar, na Estação Oficial de Viseu. A partir das 11 da noite, a Estação Diária tem um espaço de emissão especialmente dedicado aos mais recomendados bares da cidade. Fica atento, entre as 23 e a 1 da manhã, pista de dança, para que possas refrescar a tua memória. Temos aí as melhores notícias em registro áudio. Fica também a saber que durante este período de emissão, as músicas que irás ouvir são a principal mensagem e fazem parte da mais especial playlist dos diferentes bares que de hora a hora são apresentados através de um rigoroso exclusivo na tua rádio que só te dá super energia. 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

0: seu primeiro destaque na BBC Radio com If I Could Change Your Mind. John Martin está sempre em ação pelo mundo com várias atuações pelos mais diferentes e importantes palcos da música.
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2: Maroon 5 é uma banda americana que se deu a conhecer no mundo em 1994. Tudo começou na conhecida cidade dos Anjos, Los Angeles. O vocalista Adam Levine, estudante do liceu com apenas 17 anos, juntou-se a mais 4 amigos, dando a

0: dezenas de prémios e um número bíblico de seguidores que fazem dos Maroon 5 uma das bandas pop-rock de maior êxito mundial.
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0: Estevão Lopes Morango, número 14.
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5: A 35ª Feira de Vinho do Douro acontece este ano entre 3 e 6 de setembro, é nelas, com 4 dias dedicados ao vinho, à gastronomia, à cultura e à música. Com entrada gratuita, o certame é considerado um dos principais eventos enogastronómicos da região centro, volta a reunir produtores e conta com provas de vinhos, show cookings, teatro, concertos, artesanato e animação. A programação inclui ainda várias provas comentadas de vinhos do Douro e experiências gastronómicas conduzidas por chefes da região, com o vinho como elemento central. No cartaz, destaque para o espetáculo de teatro Alto, agendado para os dias 4 e 6 de setembro, e para o concerto de Rui Veloso, marcado para dia 5. A programação noturna inclui ainda after parties com as DJs Zanova e Pira. Promovida pelo município de Nelas, a Feira de Vinho do Douro continua a afirmar-se como um dos principais eventos vínicos da região, valorizando a identidade do território e os produtores do vinho do Douro. A Câmara de São Pedro do Sul, em parceria com o Exército Português, instalou uma ponte provisória militar na zona do Dianteiro, uma estrutura que permite restabelecer a ligação rodoviária entre Sobrosa, Chamiceira e Dianteiro, na união de freguesias de Santa Cruz e São Cristóvão de Lafões, que esteve cortada depois das fortes intempéries no início do ano terem obrigado ao encerramento total da ponte devido ao risco de colapso. Com a circulação interrompida, os automobilistas passaram a ter que utilizar um percurso alternativo com cerca de 10 km através de estradas secundárias. Perante a necessidade de repor rapidamente a ligação entre as localidades, o município de São Pedro do Sul solicitou o apoio do Exército Português para a montagem desta estrutura provisória que permite agora recuperar a circulação rodoviária na zona. Os vizinhos são cabeças de cartaz no último dia da 32ª Feira Internacional e Comercial de Tondela, a FICTOM, com um concerto que está marcado para dia 16 de setembro às 11h15 da noite no palco principal. A FICTOM decorre este ano entre 11 e 16 de setembro no recinto da Feira Semanal, no Parque Urbano, e os vizinhos juntam-se no cartaz aos Demons, que vão atuar no dia 11, Slow J a 12, Nuno Ribeiro 13 e Chico da Tina no dia 14. A FICTOM, considerada o maior evento municipal de Tondela, junta durante 6 dias atividades ligadas à promoção económica, cultura, música e animação. O Palácio do Gelo Shopping em Viseu vai receber nos dias 5 e 6 de setembro a Silent Wave, uma experiência musical que pretende juntar música e dança de forma diferente. Vai ser no piso zero entre as 2 da tarde e as 8 da noite e permite aos participantes ouvir música através de auscultadores sem fios. Cada pessoa poderá escolher entre diferentes playlists, criando uma experiência individual e imersiva. A iniciativa pretende proporcionar momentos de diversão e animação aos visitantes do centro comercial, sendo um ambiente descontraído, com a música como ponto de encontro. A participação na Silent Wave é gratuita.